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0: gostou, faz barulho, Maceió! Muito obrigado, gente. Aê!
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3: Vamos parar o som de Time Thiago, bebê!
4: Baila que baila!

0: Quem sabe canta com a gente essa aqui, ó.
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A gente pode contar até 3, pode contar até 1000. Nunca vamos esquecer o carinho de vocês nessa noite. Obrigado.

0: O bonde tá formado, mamãe.
1: Já era, dominando.
0: Receba toda a energia da melhor segunda-feira. Ludmilla!
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0: seu corpo, não, viu?
1: Gustavo Lima! Ó, moleque!
0: Obrigado, meu irmão.
1: Obrigado, bebê.
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4: Doutor Vem Miranda! Moça Flor! Que chumar canta comigo, viu?

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6: Essa moda é apaixonada demais. Eu não queria viver uma história dessa não, viu?

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0: Fabian.
1: Viva Las Vegas.
2: Por favor.
0: Ah, pô, que sacanagem. A gente ia tocar uma opção de músicas. A gente ia tocar uma do Elvis. Eu ia até tocar uma do Menudo.
2: O quê?
0: Vocês não, vocês acham que é piada? É? Aquela ali tá falando, não, não toca. Só que não tá no programa, né? Segura um pouquinho. Tá, então eu posso tocar a do Menudo, só pra você.
3: Gostaram? Aí, eu tô numa suíte legal, sabe qual é? Tem sala, som, tudo. Uma cama assim, eu acho que é do tamanho desse palco. Tô sozinho, é. Hoje à noite, sabe? Assoviar não vale, tem que ir lá. Mostrar serviço lá.
0: Não, não vou cantar do Menudo, não. Eu fico com vergonha. Pode? Bem, não tá gravando, eu pedi um intervalo, né? Então, joia, é assim. É tão bonito. Só é cafona, entendeu? Mas é bonito. É assim.
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0: O carinho de vocês, o Alan e a Nadir! Yeah! Beleza, segura o clima! Beleza, Duval?
1: Cadê o Sérgio?
2: Bom demais, beleza, Davi?
1: Beleza!
0: Ei, Alan e Nadir! Bom trabalho, sucesso!
2: Bom demais!

0: Edivaldo Aparecido Anselmo. Vem lá do Mato Grosso, vem da cidade de Mundo Novo, Mato Grosso do Sul. Sai para Touro Solitário. Touro Solitário é touro da boiada do Zé da Platina.
1: Atenção, atenção, gente. Muita gente aqui nos bretes sem função. Gente, quem não estiver trabalhando, por favor, gente. Eu ainda quero saber o que que atrai tanto macho igual fundo de brete. É impressionante, gente.
2: Pega aí, seu viadinho.
0: Vamos ver, paraguaizinho. Abriu, vai embora, cowboy. Capricha, paraguaizinho, rodou o touro. Olha a meninada do Brasil, como sou uma roja do cavaleiro, é bom, rodou. Sensacional, linda, linda, linda. Merece palmas do meu povo, o cavaleiro de Mundo Novo.

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Beleza, beleza, bom dia, Baitá, Boromel, Marauí, Itacaré, graças a Deus, Pai poderoso. Muito obrigado, meu Deus, por esse novo dia, por essa manhã maravilhosa. Pai, muito obrigado por tudo na minha vida, Pai. Muito obrigado, Senhor Jesus. Obrigado, Mestre, por tudo mesmo. Eu entrego a minha vida, a vida da minha família, nas Tuas mãos, dos meus 20, direção, logo todos, comerciantes, comerciários, todos entreguem nas Tuas mãos, no nome do Pai, do Filho e do Espírito Santo, quem crê. Diga bem, graças a Deus. Cadê? Deixa eu ver o que foi. O que aconteceu aqui, menino? Ai, meu Jesus Cristo. Bom, e é só agradecer ao Pai poderoso. Pai poderoso, muito obrigado, Senhor Jesus. Obrigado por tudo mesmo. Está entregue a minha vida, a vida da minha família, dos meus ouvintes, direção. Logo todos, comerciantes, comerciários, todos entregues nas Tuas mãos. Em nome do Pai, do Filho e do Espírito Santo. Amém, meu Deus. Amém, meu Pai. Só alegria. Pois é. São 5h59 para acordar essa turmada bacana, acordando com muita alegria, com muito carinho, com muito amor para todos e todas. Acorda, acorda, acorda. Olha a hora, tá bom? Mandando aquele abração legal para esse pessoal todo aí. Hoje é terça-feira, dia 15. Terça-feira, dia 15. Acordando essa turmada bacana. Todos vocês, de todo canto, acorda. Hoje, dia 15, é isso aí, o outro aqui é o Maria, beleza? Então, só para mandar um abração legal para todos vocês aí, estamos aqui para mandar aquele abração para toda a turma. Bora acordar, acorda daí, daí, já acordou daí? Já acordou daí? Hã? Já daí, pois é, então, tá bom, tá certo. Daí já acordou, daí tá de boa, como falou o outro, né? Tá de boa, né, daí? Isso aí. Deixa eu ver aqui, Neguei. Oi. Mande um abraço aqui pra gente, aqui, estamos ouvindo. Negão, bom dia, Negão, bom dia, Negão. Bora acordar, acorda, acorda todo mundo. Isso. Deixa eu ver aqui. Ah, sim. Oh, Neguei, foi bom, né? Foi ótimo, maravilha, maravilha. Então, vamos só soprando aqui, acordando essa turmada bacana aqui. Vamos lá. Cadê aqui?

0: Beleza, é hora, gente. Que bom, hein? Que bom. Rapaz, vou lhe dizer. Ô, neguinho, tu já sabe que o Flamengo tá liderando de novo? Não, tava viajando, pá. E quando eu tava viajando, você não olha pra jogo, não. Rapaz, tá liderando aí. Tá bom, tá certo. Foi bom. Manda aqui um abraço pra quem? Ah, sim. Neguinho, isso aqui é prosa ruim, isso aqui é. Entendeu? Deixa eu ver aqui, neguinho, oi. É, aqui não, aqui é prosa boa. Naí, cadê Naí? Naí, fala, Naí.
1: Oi, meu amigo Neguei, bom dia, boa terça-feira para nós. Que Deus tome conta de nós, que livre de todo mal ruim é caído por terra em
0: Aí,
1: nome
0: Naí. Muito bem, Naí, muito bem. Sim.
1: de Jesus. Dona Leimói, Paulinha, seu negão Meire, Valtua Tu, Helenice, Carminha. Meu vizinho aqui para todo, Damiana,
0: Sim.
1: Negão do Cacau,
0: Au.
1: o menino da Cal. Quem mais, meu Deus? Esqueci. Pedrinha, Mateu, Caça, Nega Vilma, José do Carajé, menina, menino. Gaza, onde tu come a banana? Neguei, neguei toda a minha pomada pra Gaza.
0: Cadê você de
1: Para
0: novo?
1: todos meus amigos, seus ouvintes.
0: Tá bom, Naí?
1: Tá bom, neguei.
0: Tá, beleza.
1: Seu negão e Meire, eu acho que eu esqueci.
0: Esqueceu? Não, rapaz, não pode esquecer dele, não.
1: Eu esqueci.
0: Nem pensar que não pode esquecer dele, não. Nem se, viu? Não pode de jeito nenhum pensar de negão, esquecer de negão, não, viu? Tá bom? É, neguei, oi. Mande um abraço aqui pra essa tomada dia. Ah, sim, de quem? Ah, pronto, pronto, tranquilo, tranquilo. Tá feito, tá falado, tá falado. Cadê aqui? Nada pra cá. Nada aqui. Também não. Deixa eu ver aqui. Bom, vamos lá. 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Peraí, neguinho. 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
0: Beleza, meu garoto. 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
0: Beleza, doutora Priscila, tchau. Pra senhora, falar de saúde é bom demais. Fala daí. É, é isso, vamos fazer, né? Vamos fazer um joguinho pra gente ganhar aí. Doutora, cadê aqui? Doutora Marli, o quê? Aqui, doutora Marli. Ah, deixa eu ver aqui, abrir assim. Beleza, manda um abraço aí pra doutora Marli, um abraço aí, viu? Doutora Marli tá te ouvindo, viu, Naí? Ela tá te ouvindo aí. E ela mandou um abraço pra você também. Mandou lhe agradecer pelo alô que você tem mandado pra ela aí, tá bom? É, vamos lá.

Beleza, são 6h22. Acordando essa turmada bacana de Ubaitaba, de Ouro Leal, acorda, gente. Olha a hora, meu povão. É terça-feira, Rochara. Chama no negócio.

É viola do centro, hein? Receba aí! Ah, o Ponte! 6h29, toma!

0: Simbora! 6h32. Olha, vamos mandar aquele abração legal pra essa turmada que tá curtindo Fumaça do Gol. Vambora. 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Beleza, mandando aquele abração legal também para você que está aí curtindo a viola. Eba, cadê? 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
0: Beleza, né? 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Então vai lá, meu amigo Ney, um abraço pra você, meu brother. Tamo junto, misturado. Fala, minha querida, ela, que é Conceição. Conce. Amém, meu amor. Amém, amém. Dona Judite, Aham.
2: Cara, esse amigo ilustre, né, do mercado Armandão, todo caminhado, e toda a bancada da fumaça do gongo. Que Deus abençoe e livre de todo mal. Quero ouvir o louvor, se for possível.
0: Beleza, minha linda. Mande sim, mande sim. Amém, meu amor. Isso, amém.
2: Essa turma de Lema, um abraço especial aí para as mulheres poderosas. Ok, ok?
0: Ok, Helena.
2: Ninguém mandou um abraço para a galera toda aí, amigo de Lena, viu?
0: Sim, sim, sim. Minha amiga Lena mandando um abraço para todos, uma amiga dela aí. Tem um bocado de amizade, viu, Lena? Você tem um bocado de amizade. Tá bom, Lena? Deixa eu ver quem mais aqui. Diga oi. Manda aqui um abraço para quem assim a galera tá pegando legal. Cadê Naí? Já mandou o seu alô, Naí? Você não já mandou, Naí? Você não já mandou, Naí? Deixa para os outros, Naí, agora. Pronto, por aqui.
3: Bom dia, meu irmãozinho. Que Deus abençoe o nosso dia.
0: Beleza, meu irmãozinho aí, filho de Dona Alice, um abraço. É, bora pertinho, Gandu, né? Deixa eu ver quem mais aqui. Neguei, oi. Mande o quê? Mande aqui para aqui assim. Deixa eu ver cá mais. Deixa eu ver aqui se tem mais. Tem. Manda aí, pessoal, alô. Deixa eu ver quem mais aqui. Neguei, oi. Mande o quê? Mande aqui para aqui assim. Deixa eu ver cá mais. Deixa eu ver aqui.

Bem, passei viajando. Foi boa. Verdade, verdade. A noite toda viajando, um pouquinho ressaqueado. É a vida que segue, verdade. Meu amigo Carl, eletricista. Amém. Tá bem, ficou lá. Amém. Amém. Valeu, Mega. Um abraço para você também. Deixa eu ver que tem mais. Aqui, Mega já foi. Deixa eu ver, tem mais gente aqui. Tem, sim. Cadê ela? Pô, tem uma de gigantô aqui. Deixa eu ver se eu achei. Mora os áudios soltando aqui. Solta aí. Lógico, lógico. Boa, isso aí. Pronto, deixa eu ver quem mais tem aqui. Tem mais aqui, tem mais áudio. Áudio aqui não para. Daqui a pouco tem meu amigo William aqui, deixa eu ver. O William, o gerente da loja de móveis Simonetti, para falar do tomba preço, o maior tomba preço. É a única loja que vende assim para tomba preço. 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Já, meu amigo William. Vem que vem, meu filho. O portão tá aberto, viu, meu lindo? É só empurrar e entrar. Pera aí, neguinho. Como é que é esse negócio? É só empurrar e entrar. Neguei. Ai, ai. Eu não lhe digo é nada, viu? Bom, tá certo. Negão. Cadê ele aqui, negão? Fala, negão. Tá bom, negão. É boa, negão. É boa, negão. É boa, negão. É boa.

Beleza, foi o que aí, rapaz? Que tiraram a música do meu negão. Negão, ó, tiraram a sua música, negão. Tiraram a sua música. Será que foi daí? Será que foi daí? Olha, também falamos, mandando um abraço também para a doutora Marli Santana, né? É, doutora Marli Santana joga duro também, ela tem um timaço aí, né? E também causa ganha, né? Um abraço para a senhora, doutora Marli Santana, e também seus

esposo, né? Toda a sua equipe aí, né? De advocacia aí. Um abraço legal para vocês, tá bom? Vamos aqui chamando ela. Bem, graças a Deus. Não, minha netinha não estava, não. Amém, meu amor, amém. Beleza, Rosa? Lá não faz calor, não, Rosa. Lá a gente fica no meio, dá um bate-ventinho onde eu moro lá, onde eu tenho um. Né? É isso. Lá bate o ventinho gostoso, né? E de lá pra cá vim no ar, né? Conheci o dia viajando, mas estamos aqui, graças a Deus. Vamos lá. Meu amigo, um dos melhores eletricistas do estado da Bahia. Que é o eletricista? Amém, meu irmão. Amém, meu garoto. Vou lá em aonde Piraúna de Açúcar. Vou tomar meu banhozinho lá, tirar o sal lá em Piraúna de Açúcar. Tá abusado, Márcio, é? Eita! Márcio, você tá cismado. Quem foi que lhe cismou, Márcio? Quem foi, Márcio? Quem foi, Márcio? Que mexeu na sua marmita, Márcio? Márcio, cuidado com o Betão aí de Piraúna, Márcio. Quem foi, Márcio? Que mexeu na sua marmitinha, Márcio? Nossa, toma, Márcio.

0: Beleza, daqui a pouco, instante, Márcio, eu toco para você. Quero saber da sua situação com essa figura aqui, o nosso amigo Betão, né? Betão mexeu na sua marmita, viu? 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
0: Alegria ter você aqui. 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
0: Beleza. Vamos dar um tchau, Lila.
2: Bora.
0: Mas amanhã eu quero você de novo.
2: Com certeza. 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
0: Sim.
2: Um dia aqui especial para nosso amigo cliente que tá ouvindo a gente aqui, fechou?
0: Amanhã você vem mais cedo pra gente bombar.
2: Com certeza, amanhã eu chego mais cedo.
0: Aí, tchau a todos. Fica com o Ivanildo. Até amanhã, se Deus quiser. Cadê Ivan, você?
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0: Tudo bem, agora são 7 horas e 7 minutos no horário de Brasília. São 7 horas e 7 minutos agora. Muito bom dia para você. Uma excelente manhã de terça-feira. Hoje é terça-feira, dia 15 de setembro do ano de 2026. A graça de Deus nos alcança mais um dia, a graça de Deus nos alcança mais uma vez. É graças a Deus que eu estou aqui com saúde, com força, coragem, disposição, com bom ânimo e com vontade de entregar para você a melhor programação, tá bom? Muita informação para você logo cedo, bem cedinho. Hoje é terça-feira, dia 15 de setembro, o ano é 2026. São 7 horas e 8 minutos agora. 7 horas e 8 minutos. Que a graça de Deus cubra o seu dia, que a graça de Deus esteja presente em sua vida nesta terça-feira. A você aqui na cidade de Ubaitaba, a você na cidade de Aurelino Leal, a você na zona rural, a você dos sítios, das fazendas, onde quer que você esteja. Um muito bom dia e que a graça de Deus se faça presente na tua vida neste dia, tá bom? São 7 horas e 8 minutos agora, 7 e 8.
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0: Tudo bem, vamos aos destaques da edição de hoje. Servidores baianos terão acesso a empréstimos consignados após acordo com o novo banco. O dia dos candidatos. Jerônimo Rodrigues, ACM Neto e Manso, eles cumprem agendas de campanha hoje, terça-feira. Avião do deputado federal Cláudio Cajado faz pouso de emergência no interior da Bahia. A previsão do tempo, a participação do repórter J. Mello, as promoções do comércio aqui na cidade, tudo isso e muito mais a partir de agora no nosso Café com Notícias da Ubaitaba FM 87,9, a rádio da comunidade. Bom dia!
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0: Alô, repórter no ar. Tudo bem? Logo no comecinho do nosso programa, chamaram o repórter J. Mello, ele que atualiza pra gente as notícias do dia, do que está acontecendo pelas ruas da cidade, tá bom? O J. Mello já está na redação, mas já fez aquele rolê de todas as manhãs, né? E traz pra gente as informações a respeito do que está acontecendo pelas ruas da cidade de Ubaitaba e também pelas ruas da cidade de Aurelino Leal. Repórter J. Mello, bom dia!
1: Bom dia, hoje é terça-feira, 15 de setembro de 2026. Eu, J. Mello, estou voltando direto da redação para manter informados os ouvintes do programa jornalístico Café com Notícia, jornalismo apresentado por Ivanildo Conceição. 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A psicóloga e professora Maria da Graça Souza Santos lançou no último sábado, dia 12, em Ubatã, o seu primeiro livro intitulado Do Lado de Dentro Ninguém Vê. A cerimônia, realizada no Império das Festas, reuniu familiares, amigos, convidados e pessoas ligadas à literatura. A obra aborda temas como saúde mental, depressão, autoconhecimento e a possibilidade de construção da vida diante do sofrimento emocional. O livro nasceu a partir da própria trajetória da autora, que enfrentou 3 episódios de adoecimento mental e decidiu transformar sua experiência em uma mensagem de acolhimento e superação. Segundo Maria da Graça, o livro foi escrito especialmente para acolher pessoas que enfrentam sofrimento emocional e mostrar que elas não precisam atravessar esses momentos sozinhas. O lançamento também teve um significado simbólico. O convite para o evento, divulgado inclusive por meio do outdoor, foi pensado como um convite social. 2 jovens morreram em um grave acidente de trânsito na madrugada desta segunda-feira, na Avenida Sérgio Vieira de Melo, no bairro Senhorinha Cairo, em Vitória da Conquista. As vítimas foram identificadas como Jaqueline Souza Santos e Andressa Souza Santos. Elas estavam em um carro que bateu contra a fachada de um imóvel. O SAMU foi acionado por volta de 1h10 da manhã e enviou 2 ambulâncias para atender os 4 ocupantes do veículo. As equipes do Sinstran também foram deslocadas para isolar a área, organizar o trânsito e dar suporte aos trabalhos da perícia. Jaqueline e Andressa morreram ainda no local. Uma terceira vítima foi resgatada e está em estado grave. As causas e circunstâncias do acidente serão investigadas pelas autoridades local. A SAMU de Ubaitaba, você já pode contactar pelo 192. A equipe foi trocada agora às 7 horas da manhã e por ali Débora está com todo o seu povo já trabalhando a serviço da comunidade. A SAMU de Aurelino Leal também, se a comunidade precisar, ligando 192, certamente será atendida aí por toda a equipe de plantão hoje. O Hospital São Vicente de Paulo, com toda a equipe médica também já posta, e no Hospital Geral de Aurelino Leal, a equipe já foi trocada também desde as 7 da manhã. Ali, técnicos, enfermeiros, médicos e auxiliares estão a serviço da população. Policiais militares rondam as 2 cidades, subordinados à 61ª Companhia Independente da Polícia Militar da cidade do Ubaitaba. Eles procuram sempre a paz e a ordem aí nessas cidades. Terminal rodoviário para embarque e desembarque está aberto desde cedo. Por aí, guichês, lanchonete, taxista, mototaxista, sanitários, não vai ser problema para o viajante. Canoeiros com seus trajetos corriqueiros por sobrevir das contas, e serviço de táxi e serviço de mototáxi. Esses dois serviços, a comunidade, tanto de Baitaba como Aurélio Leal, já pode contar com ele. A Balsa Vedete, que hoje está com Daniel e Nego, estará rodando até as 2 horas da tarde e já está à disposição da comunidade aí no Rio das Contas. A Balsa Santa Luzia também, essa vai das 6 da manhã até as 10 da noite, e hoje está com Guga, João, Edmilson e Vinícius. E eu vou ficando por aqui, Vanildo, que eu tenho informações até o momento aqui na redação. Se surgir um fato novo, eu volto ainda nessa edição. Se não surgir, já vou deixando aí um ótimo dia para você, um ótimo dia para todos os nossos ouvintes, e, se Deus quiser, retornaremos amanhã.
0: Tudo bem, Jota Mello? Obrigado pela sua participação com a gente, tá bom? Agora são 7h16 no horário de Brasília. Mandar um forte abraço à minha amiga Lurdinha. Alô, Lurdinha, que está aí no Armandão ouvindo a gente. Alô, Lurdinha, muito bom dia para você, com o rádio ligado, acompanhando a nossa programação no bairro Armandão. Forte abraço para você, tá bom, Lurdinha? Abraço mesmo. 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
1: Tudo bem, previsão do tempo para esta terça-feira? 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Olha, vamos à previsão do tempo para hoje. Hoje será bem parecido com ontem, viu? Hoje será um dia de sol e é o dia todo, viu, meu amigo? Com muitas nuvens agora de manhã. À noite o tempo vai ficar um pouco nublado, mas sem previsão de chuva, viu? Hoje será parecido com ontem, é sol o dia todo, nuvem agora de manhã. À noite também vai ter um leve nevoeiro, mas não tem previsão de chuva. A mínima para hoje é 18, a máxima 31. Prepara a moleira, porque hoje tem 31 de máxima. É calorão que não acaba mais. Sensação térmica de 26 graus. Tá muito quente para inverno, viu? Tá muito quente. É bom lembrar que nós estamos ainda no inverno. A primavera só chega lá para o dia 21, 22 de setembro. E até lá, meu amigo, se prepara.
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1: Olha, meu amigo, o avião do deputado federal Cláudio Castro fez pouso de emergência no interior da Bahia. Uma aeronave que tem a propriedade associada ao deputado federal Cláudio Castro do PP realizou um pouso forçado na tarde de segunda-feira 14. A situação ocorreu no aeroporto de Irecê, centro-norte da Bahia. O episódio ocorreu quando o parlamentar cumpria agenda e atos de campanha na região. Ele passou pelos municípios de Ipupiara e Brotas de Macaúbas durante a manhã antes de seguir viagem. Mesmo com o pouso de emergência, não houve feridos no incidente. O parlamentar ainda não se pronunciou sobre o ocorrido. Apesar do susto durante a manobra de emergência, não houve registro de feridos. Graças a Deus, né? Olha aí, os candidatos a ACM Neto do União Brasil, Jerônimo Rodrigues do PT e Ronaldo Mansur do PSOL, principais candidatos ao governo da Bahia, cumprem agendas. É isso mesmo. Cumprem mais compromissos de suas agendas de campanha hoje, terça-feira, dia 15. A fim da promoção na corrida eleitoral de 2026. Os candidatos cumprem agendas de campanha desde o dia 16 de agosto e partem para o segundo mês de compromissos oficiais. Agora, eles têm até o primeiro turno previsto para 4 de outubro para realizarem atos de rua, reuniões, encontro com diferentes segmentos da sociedade e participação em entrevistas e debates, tá bom? Olha, o candidato ACM Neto tem reuniões e atendimentos a lideranças políticas de diferentes municípios da Bahia e uma gravação de programa eleitoral na parte da manhã. Às 12, participa da entrevista do Bahia Meio Dia, depois tem mais uma série de reuniões e atendimentos a lideranças políticas dos municípios. Já Jerônimo Rodrigues, o candidato realiza uma reunião com a coordenação de campanha e gravação de programa eleitoral. Ronaldo Mansur, do PSOL, a agenda do dia inicia em uma sabatina na Rádio Sociedade, em Salvador. Pela tarde, o candidato realiza uma gravação de programa eleitoral com candidato a deputados.
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0: Tudo bem, agora são 7 horas e 30 minutos no horário de Brasília. São 7 horas e 30 minutos agora. 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
0: Tudo bem, Cito? Obrigado pela sua participação conosco, tá bom? 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São 7 horas e 32 minutos agora no horário de Brasília. São 7 horas e 32 minutos. Acerte o seu relógio e não vá perder a hora. Mandar um abraço à minha amiga Maria, aí no Zitão. Manda um abraço também para Lu, para o Guinho, para toda a turma boba que está com o rádio ligado aí no Zitão, acompanhando a nossa programação, tá bom? Acorda os vizinhos aí, tá bom, Maria? Aumenta o volume desse rádio. Ela que já tomou aquele café gostoso, já preparou aquele cuscuz maravilhoso, né? Alô, Maria, bom dia para você! Agora 7h33 no horário de Brasília. 7h33.

7h33, agora servidores baianos terão acesso a empréstimos consignados após acordo com o novo banco. Olha esses bancos, rapaz. Olha, o governo da Bahia, por meio da Secretaria de Administração, firmou um acordo de cooperação com a cooperativa Sicoobi Inova para beneficiar servidores públicos da rede estadual, além de policiais militares, aposentados e pensionistas. A medida estabelece que essas categorias tenham acesso a empréstimos consignados, com desconto direto em folha de pagamento por meio da instituição financeira. A publicação, acessada por nossa equipe, aponta que a parceria busca oferecer taxas de juros diferenciadas e condições de pagamentos exclusivas para funcionários de diversas áreas da administração estadual. O acordo permitirá a consignação, que é desconto direto em folha de pagamento, né, de empréstimos com juros e amortizações dos pagamentos dos beneficiários. A cooperativa se comprometeu a oferecer taxas de juros e encargos contratuais diferenciados aos servidores e policiais. Olha esses bancos, rapaz. Olha esses bancos.

Tudo bem, agora são 7 horas e 35 minutos pelo horário de Brasília. São 7 horas e 35 minutos. Agora, a gente quer mandar um forte abraço a todos os moradores lá do bairro ACM, em Aurelino Leal. Modo muito especial, meu querido amigo Bug, sua esposa, Bug Chapilta, sempre com rádio ligado. Rádio ligado acompanhando a nossa programação, tá bom? Olha, lá no Bela Vista de Aurelino Leal, também a turminha boa acompanhando a nossa programação. Muito bom dia a todos vocês, tá certo? É isso mesmo. A todos vocês aí no Bela Vista de Aurelino Leal, minha amiga Tina, alô Tina, muito bom dia para vocês. Minha querida Anísia, lá no bairro São Cosme, a mãe da minha amiga Darcy, mais uma vez quero mandar um forte abraço para a senhora, tá bom, dona Anísia? Abraço, ela que acompanha a nossa programação todas as manhãs, é isso mesmo. Ela todas as manhãs está com o rádio ligado, ela, a sua filha Darcy, toda a família aí no bairro São Cosme, acompanhando a nossa programação. Dona Anísia, bom dia, viu? Que Deus dê um bom dia, senhora. Música.

0: Olha, Brasília, que não nos deixa quieto nem um minuto, né? Hoje tem pauta quente também em Brasília. Moraes chama de inconstitucional e ilegal a investigação de Mendonça e nega ter favorecido a Daniel Forcário. É isso mesmo, viu, minha gente? Pela primeira vez, desde o início da crise envolvendo o caso Master, o ministro Alexandre de Moraes falou publicamente sobre as suspeitas levantadas contra ele em relatório produzido no âmbito das investigações sobre o banqueiro Daniel Forcário. Em manifestação enviada ao presidente do STF, Edson Fachin, esta segunda-feira, dia 14, Moraes negou ter cometido qualquer irregularidade, afirmou que nunca favoreceu ao Banco Master ou Forcário e disse que jamais julgou processos envolvendo o banqueiro ou a instituição. O ministro também classificou as acusações como uma tentativa de responsabilizá-lo por anotações produzidas por terceiros e afirmou que a ofensiva tem motivação político-eleitoral. O documento foi apresentado na véspera do julgamento marcado para esta terça-feira, dia 15, é hoje, quando o plenário do STF vai analisar o relatório produzido pela Polícia Federal sobre mensagens atribuídas a Forcário e discutir se os elementos reunidos justificam a abertura de uma investigação envolvendo Alexandre de Moraes. A sessão foi convocada pelo presidente da corte, Edson Fachin, e corre em meio a uma crise de discussões sobre a validade do relatório, o alcance da análise dos ministros e a participação de integrantes diretamente citados no caso. Na manifestação, Moraes sustenta que a investigação determinada pelo ministro André Mendonça é ilegal, porque teria sido instaurada sem pedido da Procuradoria-Geral da República, sem provocação da Polícia Federal e sem autorização prévia do plenário do STF. Portanto, hoje dia quente em Brasília, hein?
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7: Tudo bem, agora 7h43, viu? Anota aí, 7h43. Tá na hora. 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

0: 8 da noite na Arena Fonte Nova, com público de mais de 30 mil pessoas. Meu Deus do céu, muita paixão, né? Para colocar 30 mil pessoas em plena segunda-feira, 8 horas da noite, no estádio de futebol. É o Bahia. Vamos ao quadro Esporte News.
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5: Marcelo Gallardo é o novo técnico da seleção do Equador. O argentino assinou contrato até a Copa do Mundo de 2030 e terá sua primeira experiência comandando uma seleção nacional. O acordo prevê um salário de 3,5 milhões de dólares por temporada, cerca de 18,5 milhões, segundo informações da imprensa equatoriana. A contratação marca o início de um novo ciclo para o Equador, que terá como principais objetivos a Copa América de 2028 e o Mundial de 2030. Gallardo estava sem clube desde fevereiro, quando deixou o River Plate, onde conquistou 14 títulos, incluindo duas Libertadores. A estreia pelo Equador está prevista para 24 de setembro, em amistoso contra a Coreia do Sul. Hulk pediu foco total do Fluminense para o duelo decisivo contra o Platense, pelas quartas de final da Libertadores. Mesmo com a vitória por 2-0 no jogo de ida, no Maracanã, o atacante afirmou que o time precisa esquecer a vantagem e entrar em campo como se a partida estivesse começando do zero. Para ele, vontade, entrega e inteligência serão fundamentais para garantir a classificação. O Fluminense também terá desfalques importantes no ataque. John Kennedy sofreu uma grave lesão no joelho, enquanto Germán Cano teve uma lesão muscular e deve ficar fora por pelo menos 2 meses. Hulk destacou a importância de assumir a responsabilidade neste momento e reforçou o sonho do elenco de conquistar novamente a Libertadores. O confronto contra o Platense acontece na Argentina, em um ambiente que o atacante espera ser bastante difícil para o tricolor. O Mirassol buscou o empate por 2-2 com o Vitória, no Maião, depois de sair perdendo por 2-0 ainda no primeiro tempo. O técnico Rafael Guanaes destacou a reação da equipe na etapa final, afirmando que o time mostrou força e caráter para não desistir da partida. O treinador também lembrou que o Mirassol teve chances para virar o placar, com duas bolas na trave e outras oportunidades claras. Guanaes considerou o ponto conquistado importante pelas circunstâncias do jogo e avaliou que o empate pode fortalecer o Mirassol para a reta final do Campeonato Brasileiro. Segundo ele, a equipe perdeu alguns padrões de jogo após sofrer os 2 gols rapidamente, mas conseguiu corrigir a postura no intervalo e voltou mais competitiva. O Mirassol chegou aos 29 pontos e segue na luta para se afastar da parte de baixo da tabela.
6: Bahia empilha chances perdidas, mas se vinga do Remo e entra no G4 na Arena Fonte Nova, no fechamento da 27ª rodada do Campeonato Brasileiro. Jean Lucas, no primeiro tempo, e Luciano Juba, no final do jogo, marcaram os gols da vitória. Durante o jogo, o Bahia criou pelo menos 7 chances para ampliar, mas não foi eficiente. Além das oportunidades perdidas, Canu ainda teve gol anulado por impedimento. Vitor Bueno foi quem descontou para o Remo já nos acréscimos. Com o triunfo, o Esquadrão de Aço entrou no G4 do Brasileirão após a derrota do Fluminense. O time de Rogério Ceni, que venceu a quarta seguida e chegou a 11 jogos sem perder no torneio, alcançou os 46 pontos. Já o Remo chega à quarta derrota seguida e segue afundado na vice-lanterna. A equipe de Léo Condé não vence há 7 jogos no Brasileiro e continua estacionada nos 23 pontos. O Grêmio, com 28, é o primeiro time fora do Z4.

facções aqui na Bahia, viu? Olha, a investigação sobre um suposto esquema de fornecimento de armas e munições a facções criminosas na Bahia chegou a Davidson dos Santos Ferreira, cabo lotado no 6º Batalhão de Polícia do Exército em Salvador. O militar é suspeito de negociar munições, granadas e armas com integrantes do tráfico. Segundo a apuração, ele teria vendido cerca de 1.000 munições de fuzil para um dos grupos investigados. Davidson já estava preso por determinação da Justiça Militar e também é investigado pelo desaparecimento de coletes balísticos. A ligação do cabo com os suspeitos teria sido descoberta após a análise de celulares apreendidos em abril durante uma operação em um imóvel utilizado para armazenar e preparar drogas no bairro de Itapuã, Salvador. Um dos aparelhos pertencia a Gabriel Reis Oliveira, apontado como responsável pela compra e revenda de armas e drogas para diferentes facções. Nas conversas, o militar teria oferecido armamento e material de uso restrito. Detalhes da investigação foram revelados pelo Fantástico da Globo no domingo, dia 13. Inicialmente, Davidson utilizava apenas um emoji para se identificar nas mensagens. Durante as negociações, porém, teria enviado CPF e chave Pix, informações que contribuíram para a sua identificação. A defesa nega as acusações e afirma que os fatos serão esclarecidos no momento adequado. Os advogados também trabalham para revogar as prisões. A operação relacionada ao caso resultou na prisão de 33 suspeitos de integrar a organização criminosa investigada.

Agora são 7 horas e 52 minutos pelo horário de Brasília, 7h52. Abraço para Mazarope, na Lages Lacom. 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Olha, um homem foi espancado ao defender a companheira de importunação no sudoeste da Bahia. Como assim? Um homem de 41 anos foi espancado por um grupo após tentar defender a companheira de uma situação de importunação no bairro Alto Caiçara, em Guanambi, no sudoeste da Bahia. Segundo informações do 17º Batalhão de Polícia Militar, a vítima contou que questionou indivíduos que importunavam a mulher na divisa entre os bairros Brasília e Alto Caiçara. Após a intervenção, o homem passou a ser agredido pelo grupo. Ele conseguiu escapar e buscar abrigo em uma residência próxima. Entretanto, os suspeitos invadiram o quintal do imóvel e continuaram as agressões. A violência só foi interrompida após a proprietária da casa intervir. Em seguida, os agressores fugiram. Acionada pelo Centro Integrado de Comunicações, SICOM, a Polícia Militar enviou uma equipe ao local para apoiar o atendimento realizado pelo Serviço de Atendimento Móvel de Urgência, SAMU. Os policiais realizavam buscas na região, mas nenhum suspeito foi encontrado. Procurada pelo portal de notícias da Globo G1, a Polícia Civil informou que até o momento da consulta não havia localizado registros da ocorrência no sistema. O estado de saúde da vítima não foi divulgado. Imagina você, né, trocando em miúdos aqui o que a reportagem traz. Uma mulher é vítima de importunação sexual, um homem intervém para que ela seja poupada, né, protegida dos abusos, e o grupo de homens que estavam praticando a importunação sexual se volta contra o homem que foi defender a mulher, agride, espanca e dá esse rebuliço todo. Impressionante como a gente ainda se surpreende com esse tipo de comportamento. Onde já se viu alguém que foi proteger um outro alguém que estava sendo vítima de importunação sexual e as pessoas que estavam praticando o ato de importunação se volta contra aquela pessoa que vai proteger e ainda agride, espanca? Isso aqui na Bahia, né, é um absurdo, é a barbárie por completa, né? Eu penso que como sociedade, em alguns aspectos a gente falhou e continua falhando, né? Porque imagina você que alguém vai proteger o outro de uma agressão e é agredido também. É isso mesmo, trocando em miúdos, foi isso que aconteceu. O homem foi proteger a mulher, que ele estava sendo vítima de uma violência, né, de uma importunação sexual, e foi agredido também. É isso mesmo, por um grupo de agressores, né? O grupo de pessoas que estavam praticando o ato. É o que traz a reportagem, e como sociedade a gente precisa refletir esse tipo de comportamento ainda muito presente em nosso meio. É um absurdo e a gente não pode normalizar esse tipo de comportamento, né? Importunação sexual é crime e precisa ser condenado. Agora, imagina você que alguém que interviu ali na situação e disse: ei, parem com isso, rapaz, estão causando importunação sexual contra esta mulher e tal, e aí esta pessoa foi agredida também. Além de agredir a mulher, agredir aquele que se colocou para defender a mulher. Infelizmente, ainda convivemos neste ambiente machista, onde muitas vezes nos comportamos como bárbaros.

0: Agora são 7 horas e 57 minutos, 7h57. Olha, vai acontecer dia 27 de setembro, último domingo do mês, na rua Gutenberg de Araújo, no bairro Zitão, um projeto social intitulado de Oficina de Pipas. A Oficina de Pipas, na verdade, é um evento social, é um projeto social da comunidade, onde é promovido oficinas de brinquedos, né? As crianças aprendem a produzir o seu brinquedo. E o brinquedo deste evento são as pipas, né? Um brinquedo simples, feito de taliscas, né? Que é um material de madeira, com papel ou plástico, linha, cola, né? Para confeccionar depende de tesouras. E tem os maiores que sabem confeccionar e ensinam os menores. Esse evento acontece há aproximadamente 9 anos, né? Há exatamente 9 anos, né? Este ano é o 9º ano da edição da Oficina de Pipas na rua Gutenberg de Araújo. Se você nunca ouviu falar, está ouvindo agora, e é um evento que a comunidade se reúne para promover. Durante o evento, além das oficinas, e o que são as oficinas? São mesas onde os maiores ensinam os menores a fabricar, a produzir, a confeccionar as pipas. As pipas produzidas depois vão voar no céu da comunidade, colorindo e transformando o dia de domingo num dia de brincadeira entre as crianças. Ali é servido um café da manhã, um lanche, além de brincadeiras, músicas, danças, divertimento. Os tios também sentam para poder confraternizar, né, durante a oficina, né? Os tios que levam as crianças, que ajudam a organizar, sentam ali, conversam, tomam uma cervejinha, comem uma carninha assada, tá entendendo? Tudo muito tranquilo e oferta de comunidade. Nós estamos aqui informando e, se por acaso alguém solicitar uma ajuda para comprar uma linha, um papel, uma tesoura, fazer o lanche das crianças, se alguém bater em sua porta, se você puder ajudar, ajude, porque há 9 anos a comunidade se reúne para promover este evento voltado para crianças e adolescentes da comunidade e de todos os bairros da cidade que queiram participar. É um dia muito interessante, é um dia muito festivo, que reúne crianças, jovens e adultos para brincar, cuidar um dos outros e transformar o domingo da Oficina de Pipas num domingo de brincadeira, de alegria, de felicidade, de cuidado e de proteção, principalmente para crianças e adolescentes. Então, se você puder ajudar, se você puder participar, se alguém bater em sua porta, te mandar um convite, participe e ajude a construir uma comunidade mais alegre, uma comunidade onde as crianças, de fato, possam brincar e até mesmo ter um momento para sair do celular, né? Ter outro tipo de entretenimento, ter outro tipo de brincadeira. Este evento acontece no dia 27 de setembro deste ano e há 9 anos a comunidade da rua Gutenberg de Araújo se reúne para promover. Se seu filho disser que quer ir, deixe ir, porque lá terão os tios, os cuidadores, que irão cuidar do seu filho tranquilamente, tá bom? Leva a linha, leva a pipa, eles podem levar a linha deles também, tá bom? Compre aí o carretel e linha para o seu filho, porque é muito menino, tem que ser muita linha, porque toda hora chega uma queixa. Ei, meu tio, ele cortou minha linha. Ei, meu tio, ele cortou minha pipa. E aí a brincadeira se estende por todo dia na rua Gutenberg de Araújo, há 9 anos. E a gente quer levar o conhecimento da comunidade para que todos saibam que ali a gente também tem esse zelo, tem esse cuidado, tem essa preocupação com o social, com a criança, com o jovem, para que eles cresçam aproveitando o melhor da vida, tá bom? São 8 horas em ponto agora, convite está feito, tá bom? Manda um abraço para o Nego Jai, para o Elmo, para a Dona Del, para o Dade, para o Samuel, para a Cristiane, para Lani, quem mais, meu Deus do céu, para a Sara também, acompanhando a programação da gente, todos os tios, né, ali na Gutenberg de Araújo é quem senta para poder organizar. Tem os adolescentes também, né? O Juan, o Bigola, o Vito, o Nino, o Inho. Toda essa turma maravilhosa ali na rua Gutenberg de Araújo. Dona Fia, Clone. Já falei, Dona Del? Dona Del, Jeane, né? Quem mais, rapaz? É Natan, Robert Lin, minha comadre Carola, minha afilhada Cauane. Toda essa turma boa da rua Gutenberg de Araújo, Dona Dina, né? Enfim, toda essa turma que se reúne para promover a Oficina de Pipas, que esse ano vai ser no dia 27 de setembro, último domingo do mês. Se você puder ajudar, ajude. Se você puder participar, participe. Se você puder mandar sua criança, seu filho, sua filha para brincar com a comunidade, pode mandar. Vai ser 9 da manhã, tá bom?
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0: Agora são 8:02. 8:02. São 8:02. Agora mandando um forte abraço para o Charles, lá na Blocolar, acompanhando a gente. Alô, Charles, aí na Blocolar. 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Valeu, Charles. Um abraço para você, um abraço para toda a turminha aí da Blocolar, acompanhando a programação da gente. Manda um abraço pro meu amigo Nem, lá no supermercado Armandão. 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Quem também acompanha a nossa programação, acabou de mandar uma mensagem aqui, eu nem abri, mas já vi que chegou, é Dona Celina. Alô, Dona Celina, na rua Tiradentes, em Aurelino Leal, acompanhando a programação da gente. Alô, Dona Celina, muito bom dia, que Deus abençoe a senhora, tá bom? Lhe dê uma ótima terça-feira. Forte abraço, 8:03 agora. Olha, eu fico por aqui, prometo voltar amanhã a partir das 7. Tenham todos um bom dia e até amanhã, se Deus quiser. E muito obrigado pela companhia, tá bom? Tchau, tchau.
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3: Para embarcar nesta viagem do tempo. Pois é, nostalgia pura. E olha aí o Ariel Dávila com certeza trazendo para você música boa, tá bom? É desse jeito. E por

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7: Oi, tudo bem? Tudo certo? Chegando agora em nossa programação, então fique aí e aumente o volume do seu rádio, chegando aquela nostalgia, aquela música que você ama.
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0: Tudo bem, gente? Estamos ficando por aqui. Amanhã estamos de volta com aquela seleção musical pra você, tá bom? Te aguardo. Tchau, tchau.
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0: Muito bem, gente. Estamos ficando por aqui. Amanhã estamos de volta com aquela seleção musical para você. Tá bom? Te aguardo. Tchau, tchau.
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7: Bom dia, você ligado com a gente, valeu pelo carinho, valeu pela sintonia aqui na Ubaitaba FM. 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

9:39, 9:39. 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Você aí que está ligado com a gente, bom dia! Estamos indo para um rápido apoio cultural e voltamos já já com muito mais para você, amigo ouvinte que está ligado com a gente.

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0: 9h52, 9h52, você ligado com a gente. Bom dia aqui na sua Ubaitaba FM. 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
1: Tá preocupada com o que eu vou falar?
0: Chegando pra gente curtir, Danilo Sena, na sua melhor. Bom dia.

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11: 10:08, 10:08. Bom dia aqui na Ubaitaba FM. 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
11: 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Deixa eu ver aqui também, Stephanie Borges também está participando. Deixa eu ver aqui também que mandou para a gente. Deixa eu ver. É de Leuza, isso mesmo, é de Leuza. Moreira dos Santos, né? Todo mundo participando. Tem também aqui, ó, Raíssa dos Santos está participando. Cauã Rodrigo dos Santos, Daniela César dos Santos, todo mundo participando, viu? Tá todo mundo entrando.
12: É isso
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12: mesmo,
11: meu
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11: 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Alô, Maria Conceição, você também está participando. 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
14: 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Bom dia, viu? Eu também gostaria de participar, viu?
11: Tá participando também. Outra, Elizabeth da Hora Souza, bairro Conceição, loja Móveis Simonetti. Todo mundo tá participando, gente. Fiquem tranquilos que amanhã tem sorteio pra gente aí. Mas algo mais a acrescentar, fiquem à vontade.
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1: 10 horas e 36 minutos, 10h36. 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

juntos, 11:11. Bom dia aqui na Subaitaba FM. Valeu pelo carinho, valeu pela sintonia. 87.9, a rádio que você sintoniza, que acende bem com a vida. Na apresentação, Amanda Vieira, levando, tocando muita música, muita coisa boa para você.

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10: 11 horas e 30 minutos, 11:30 aqui na Ubaitaba. Você ligado com a gente. Valeu pelo carinho, valeu pela sintonia. Bom

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1: Você que tá ligado com a gente, bom dia. Vou ficando por aqui, agradecendo a todos vocês que estavam ligados, um carinho da Ubaitaba FM. Daqui a pouquinho, realidade atual com Jacques Cristiano, que está com certeza imperdível. Um abraço.

0: Valeu!
1: Murilo Rufi!
2: Obrigado, velho.
0: Obrigado, gente. Obrigado, mais uma vez. Irmão. Muito, muito, muito, muito obrigado. Que Deus abençoe muito sua vida, seu projeto, obrigado sua vocês. Carreira, sua história.
2: Muito feliz, viu? Muito feliz.
0: Que isso,
2: obrigado de coração obrigado. Por tudo.

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0: Beleza, agora são 12 horas e 18 minutos, 12 e 18 na Bahia. Vamos lá, vamos aos principais destaques do Realidade Atual de hoje.
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0: Olha, vamos às principais manchetes do Realidade Atual de hoje. Inclusive, a gente trabalha aqui com as manchetes do site Baitabu Gente, né? Olha aí, sonho internacional, bailarina de apenas 9 anos, de Aurelino Leal, desembarca na Argentina para viver experiência inédita. E mais, 4 mortos e 7 feridos em grave colisão em Mucuri. Daqui a pouquinho também, susto no ar, avião ligado a deputado Cláudio Cajado faz pouso forçado em Irecê. Daqui a pouco também você acompanha com a gente. Tragédia em Conquista. 2 mulheres morrem após carro bater em muro. E mais, grave acidente. Motociclista fica gravemente ferido após colisão na BR-101 em Ibirapitanga. Caso choca Jequié. Garota de 8 anos morre e mãe fica sob custódia no hospital. Daqui a pouquinho, entrevista com o ex-prefeito Beda ao vivo, aqui no Realidade Atual. Agora são 12 horas e 19, tá tudo pronto, já tá no teu rádio. Realidade Atual, jornalismo sério, com credibilidade na informação. 12 e 19, alô Bahia, boa tarde.

Beleza, agora são 12 horas e 26 minutos, 12 e 26. Smiley, pega aí fora a cadeira, por favor. 12 horas e 26 minutos, nós estamos aqui nos estúdios da Rádio Baitaba FM. O ex-prefeito Beda já está aqui nos estúdios da rádio, dona Soraya, toda a comitiva de Beda também aqui. Vereador Rafi, que já está por aqui. Calanguinho está aqui também no Desgruda. Não é? A comitiva de Beda está chegando aqui para a Rádio Baitaba FM. E daqui a pouquinho vamos fazer uma entrevista com o ex-prefeito Beda. Não é? Governou o município por 4 mandatos. E Beda vai estar aqui daqui a pouco. Beda já está aqui daqui a pouquinho. Paulo Bidu está aqui também, já marcando presença. O pessoal está chegando para cá, né? Do Cabeção também está aqui, Rafique, Soraya, pessoal todo chegando aqui já. Daqui a pouquinho, Beda vai apresentar seus candidatos pra gente e vai falar também sobre a política aqui do município de Ubaitaba, viu? Geraldinho também já chegando por aqui. Agora são 12 horas e 27 minutos, 12h27. Vice-prefeito, ex-vice-prefeito de Ubaitaba, Smiley, tá aqui também, não é? Hoje a gente pode contar aqui com 2 ex-vice-prefeitos de Ubaitaba, Paulo Bidu e Smiley de Negro de Arthur também presente aqui nos estúdios da Rádio Baitaba FM. Daqui a pouco também, tudo indica que a gente vai receber a ligação de Leur Romanto, né, Gustavo? Daqui a pouquinho também, Leur Romanto, ele vai estar falando com a gente aqui no programa Realidade Atual, tá bom? O deputado federal que trabalha por Ubaitaba, 5,6 milhões destinados ao crescimento do município. 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O recurso que Leur Romanto mandou aqui para o município de Ubaitaba, tá bom? Daqui a pouquinho a gente lê esse panfleto aqui com mais atenção. 12 horas e 29, eu vou adiantar o primeiro bloco de intervalo, enquanto o pessoal chega. Beda já está aqui já nos estúdios. Paulo Bidu, Smiley, Rafik, dona Soraya... John John chegou já? John John tá aqui também já. Ele chegou de fininho aqui, não foi, Soré? Passou aí. Hã? Já tá aqui nos estúdios da Rádio Baitaba FM. Eu vou pro primeiro bloco de intervalo e volto já já. A gente já vai entrevistar primeiro, não é? Os vereadores, vice-prefeito, ex-vice-prefeito. E logo em seguida a gente entrevista a Beda. Eu volto já já.

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0: Beleza, agora são 12 horas e 35 minutos, 12h35 na Bahia. Eu estou apresentando Realidade Atual. A gente começa a entrevista com a equipe de Beda, né? O grupo político de Beda. A gente começa aqui com Rafik, que é vereador aqui no município de Ubaitaba e que vem realizando um trabalho de oposição na Câmara Municipal. Rafik, boa tarde. É um prazer falar com você, meu amigo. Boa tarde.
1: Boa tarde, Jackson. Boa tarde, Amanda, ouvintes da Ubaitaba FM. Gostaria de saudar aqui inicialmente a presença do nosso líder, Beda, esse eterno prefeito. Gostaria de saudar a presença de todas as lideranças aqui. Bom, vou ser breve aqui, até porque tem muita gente para falar. Gostaria aqui, na verdade, de pedir um apoio, Jackson. Um reforço à candidatura de Jaime, nosso futuro deputado federal. Jaime, que como eu, é um jovem na política, vem se destacando muito, fez um trabalho excelente à frente da SERB, presidente do MDB, conseguiu levar saneamento básico e água para aqueles que mais precisam. Então, eu peço ao povo de Ubaitaba que vote nos candidatos que têm projetos em nossa Bahia, que têm projeto para ajudar o Ubaitaba. Eu tenho certeza que essa parceria do nosso prefeito Beda com o Jaiminho será muito importante para o Ubaitaba. Então, eu peço a todos os amigos de Ubaitaba que votem no 1518. 1518, esse é o número que já tem muita história aqui em Ubaitaba, que trouxe muitos benefícios, trouxe muitas obras. Desde já, muito obrigado.
0: E o estadual, não esquece do seu estadual, não.
1: Estadual, Patrick Lopes, 7123.
0: Ah, beleza, então. Valeu, valeu, Rafik. Obrigado pela sua participação. É isso aí. Deixa eu falar agora com o John John. John John está aqui nos estúdios também. Deixa eu falar com ele rapidinho. Vereador John John, boa tarde. É um prazer falar com você, John John.
2: Boa tarde, Jackson. Boa tarde a todos os ouvintes da Ubaitaba FM. Especialmente, Jackson, aqui é o... todo o nosso grupo vermelho, que com certeza está nos ouvindo nesse momento. A presença também aqui do nosso ex-prefeito Beda, e como o Rafik falou, nosso eterno prefeito Beda. E hoje aqui, Jackson, é um encontro de pessoas do bem, de pessoas que de fato amam Ubaitaba, de pessoas de fato que moram e residem em Ubaitaba.
0: Beleza, como é que está o seu trabalho na Câmara Municipal de Vereadores, John John?
2: Jackson, graças a Deus, o nosso trabalho é positivo. Hoje a gente faz parte da bancada de oposição. Infelizmente, hoje vivemos em uma cidade que a gente evita até de colocar um requerimento no Poder Legislativo, né? Porque em 2 anos de mandato da prefeita, ela sequer respondeu um requerimento, tanto da oposição como dos vereadores da base. E eu acredito que isso é uma falta de respeito com aquela casa.
0: Beleza, John John está apoiando Jaiminho e Sandro Regis.
2: Jaime e Sandro Regis, Jackson. Sandro é um deputado que é muito fácil de você falar de Sandro, que é um cara amigo, um cara parceiro, que trabalhou e continua trabalhando muito para o Ubaitaba. Para quem não sabe, eu nunca votei em outro deputado estadual, sempre votei com o Sandro Regis, desde a época que meu pai era vereador aqui no município. E digo uma coisa para vocês, vocês votando em Sandro, assim como eu, vocês estão votando em uma pessoa que tem compromisso, que tem responsabilidade, é um deputado atuante. E Jaime Jackson é um nome novo que, apesar de não fazer magia, né, de poder colocar emenda na nossa cidade, como a prefeita falou, de Léo de Neco, que já destinou emenda para o nosso município sem ser até deputado, eu acredito que ele pode fazer até magia. Já através da SERB, água potável para o distrito dos Melo, para o distrito de Piraúna. E através do MDB, uma parceria com o MDB, ele conseguiu aquele asfalto da rua do Lago Fernando Lona. E não tenho dúvida que Jaime será aí um dos deputados mais votados da Bahia e com certeza vai trabalhar muito mais ainda por Ubaitaba.
0: Beleza, John John, obrigado. Obrigado pela sua participação. Obrigadão. Fica à vontade, John John.
2: Obrigado a você, Jackson, mais uma vez pelo espaço. Agradecer a presença de todos aqui presentes. E não esqueçam, deputado federal Jaime Vira Lima, 1518, e o deputado estadual Sandro Regis, 44444. Muito obrigado.
0: É isso aí. Geraldinho, ex-vereador de Ubaitaba, está aqui também com a sua blusa vermelha bonita. Fique à vontade, Geraldinho. Boa tarde.
3: Boa tarde, Jackson. Boa tarde, meu amigo Beda. Minha madrinha Soraya.
0: Olha a madrinha aí.
3: Meu amigo Ismael. E todos que estão fazendo parte aqui das comitivas do grupo de Beda. Jackson, por incrível que pareça, ontem à noite eu dormi com uma palavra, gratidão.
0: Sim.
3: E Soraya me apareceu com essa blusa, gratidão.
0: Olha aí.
3: E automaticamente eu não estava escalado para falar, mas ardeu no coração em falar o que é gratidão.
0: Fica à vontade.
3: Eu voto no grupo de Beda desde 96. Por ouvir falar de Zé Vermelho, de todos os feitos que Zé Vermelho fez no Ibaitaba. E peguei aquela admiração ao Grupo Vermelho. E até hoje eu te digo, tenho desde 96 para cá, voltando no Grupo de Beda, nunca me arrependi de ter dado um voto aos deputados do Grupo Vermelho, aos candidatos de Beda, porque contribuiu muito com essa cidade. Quem é que não sabe um feito que os deputados de Beda, como Gedel já trouxe, como todos os deputados, como Sandro, como Leu? Então a gratidão a gente tem que ter, a gratidão mora no coração. A maior virtude do ser humano é gratidão, então temos que reconhecer por tudo que Beda já fez nessa cidade com todos os deputados. Então hoje meu voto continua sendo, como o John falou, de Sandro Regi, a terceira vez que voto com Sandro Regi por todo o trabalho que tem feito em Ubaitaba, e a segunda vez que voto com Leu, porque também dos feitos que tem feito em Ubaitaba. Se fosse deputado ausente, eu não estaria votando. Então esse voto é de gratidão e peço à população de Ubaitaba que reconheça. Não, eu acredito que não precisa nem Beda pedir, mas vai pedir por ser político. Mas eu acredito que na urna a população de Ubaitaba vai reconhecer e vai dar o voto no grupo de Beda. São quatro deputados. O meu é Sandro Regi Leu e tem Eduardo Salles e Jamil Vieira. E o meu grupo, as pessoas que me seguem, tanto eles sabem que eu estou pedindo para Sandro e para Jamil e para Eduardo e para Leu. Então, todos eles estão liberados. Seguindo o grupo de Beda, é o que eu peço aos meus amigos, à população de Ubaitaba, que dê esse voto de gratidão. Então, a minha palavra é essa, Jackson.
0: Beleza. Gratidão. Valeu, Geradinho. Obrigado, viu, meu irmão? Obrigado pela sua participação. Deixa eu registrar a presença aqui de... Cadê? Sandro Gari, Osmário está aqui também. Isaac Barros está aqui também. Fofão chegou aqui, eletricista. Benício está aqui também. Elialdo. Hã? Zé Bolacha também. Silvinha está aqui também. Ô, 50 anos, a mente vai ficando mais fraca, né, minha filha? Hã? Danguinho está aqui também. Vai me lembrando, Danguinho está aqui também. Isaac já falou, tá menina aí, atrás de tu aí.
4: Gabriel.
0: Hã?
4: Gabriel
0: tá aqui também. Deixa eu ver mais. Aqui, ó, Léo tá aqui também. Sandro Gari já falei. Pronto, vamos lá. Deixa eu ver mais quem aqui. Vamos falar logo com o Paulo Bidu, né? Paulo Bidu tá aqui também. Paulo Bidu que já foi vice-prefeito, já foi secretário de administração e finanças, um dos secretários de administração e finanças mais famosos de Ubaitaba, não é? Tem um secretário que deixa marca, né? Já foi prefeito também. Tem secretário, gente, que deixa a marca dele na cidade. Até hoje eu me lembro do irmão de Suca, Ró, não é? Quando eu cheguei para aqui, o pessoal falava, um dos melhores secretários de obras que o Baitaba já teve, Ró de Suca. Aí depois veio quem? Catarino, saudoso Catarino, secretário de obras também. Aí vem Paulo Bidu, um dos maiores secretários de finanças e administração que o Baitaba já teve. O homem do não suave, lembra? Não é? Quando dizia não, o pessoal saía satisfeito, porque era um não tão suave que o povo falava assim, não, eu vou voltar que da próxima ele vai me dar um sim. Paulo, boa tarde, é um prazer falar com você, meu amigo.
5: Boa tarde, Jackson. Boa tarde, Amanda, Soraya, primeira-dama, nosso ex-prefeito Beda, amigos, vereadores, companheiros de jornada. É um prazer renovado estar aqui nessa conceituada emissora. Boa tarde, população de Ubaitaba. Eu quero dizer a você, Jackson, que a própria palavra de Deus diz... Sim, sim, não, não.
0: É isso aí.
5: E passa disso vem do maligno. Então, é baseado na palavra de Deus que a gente tem que tomar nossas atitudes.
0: É isso aí.
5: Mas serei breve. Estou aqui para falar hoje do nosso amigo. Eu sempre digo que o deputado Eduardo Salles é um amigo de Ubaitaba. E eu vim hoje para falar, pedir aos nossos amigos, nossos eleitores, as pessoas que sempre nos seguiram, que já votam com o Eduardo há duas ou três eleições, Ubaitaba... Eu sempre digo que o Ubaitaba deve muito a Eduardo. O Eduardo é um deputado que se empenha diuturnamente pelas causas de Ubaitaba. Tem vários serviços prestados ao Ubaitaba, ônibus, vans escolares, ar-condicionados, calçamento da rua Zé Almir, lá na Ruinha, calçamento de Rua do Zitão. Então, um deputado que tem serviços prestados. Aliado a isso é aquele companheiro de todas as horas, todas as vezes que reivindica alguma coisa, Eduardo, ele está prontamente a nos ouvir, a nos atender dentro das suas possibilidades, que eu sempre digo, o deputado é como vereador, dentro da sua, dos seus parâmetros. O deputado pede também, o deputado não tem poder de executar, mas dentro desse poder de pedir, Eduardo é um deputado pidão pelo Baitaba. Então eu quero mais uma vez reforçar esse pedido em nome do grupo, para que nós possamos sufragar Eduardo com a votação expressiva, porque ele merece. 43-222.
0: Paulo, governador é Jerônimo, né?
5: Jerônimo.
0: E presidente...
5: Lula.
0: Por que não vota em Flávio, pai?
5: Rapaz, gente... na verdade, já todos conhecem o meu posicionamento, é o posicionamento da família Bidu em Ubaitaba.
0: Não, eu sei disso.
5: Agora a gente sempre respeita as posições políticas de todo mundo. Foi assim que nós construímos a nossa vida política democrática em Ubaitaba. Respeitando os conceitos de cada um, as divergências, mas sempre divergências salutares.
0: Ô Paulo, seu nome está à disposição para 2028, Paulo? Você acha que você ia passar por aqui despercebido, não ia apertar você um pouquinho, não, é? 2028, como é que está 2028? É quase, tá pertinho, viu?
5: Já que as eleições municipais estão longe, né? Hoje a gente veio aqui realmente pedir um voto para os nossos deputados. A gente, eu acho que num outro momento, eu acho que a gente que nasceu na política, eu digo nasci na política porque comecei na política em 1988 com o Zé Vermelho. E a gente ainda é lembrado até hoje porque a gente deve ter feito algo de bom para o Baitaba. Então a gente... Vamos deixar mais para frente para a gente avaliar essa situação.
0: Vou dar mais um apertado, quer ver, Soraya? Cláudio Bidu é pré-candidato a prefeito. Se sair Cláudio Bidu e Beda, você apoia qual dos dois?
5: É uma coisa que a gente tem que discutir. Primeiro que eu acho que as coisas... Eu acho que a política está muito cedo para a gente discutir esse cenário político em Ubaitaba. Eu acho que... No momento, eu acho que Cláudio é um cara inteligente, Beda também. Então, eu acho que lá na frente as coisas vão ser discutidas. Eu acho que... É muito cedo, muito prematuro para a gente estar discutindo. Fulano vai ficar com quem, Beltrano vai ficar com quem. Então, eu acho que lá na frente as coisas vão ser discutidas. E eu acho que, num grupo, o que vale realmente é o bom senso e o entendimento.
0: Beleza, valeu, Paulo Bidu. Um abração para você, obrigado.
5: Eu agradeço mais uma vez a oportunidade de estar aqui com vocês e reafirmar o nosso pedido. 43-222. O nosso deputado federal distou um pouquinho do grupo, mas também um amigo de Ubaitaba, o 1555.
0: Beleza, valeu então, Paulo. Zenilton já está por aqui. Chega para cá, Zenilton. Chega para cá, Zenilton. Acaba de chegar aqui nos estúdios da rádio Ubaitaba FM. Não é? E eu vou te fazer uma pergunta, Zenilton. Vou te fazer uma perguntinha aqui. Não, não fique zangado, não. Não é? Você... Já foi em oposição à Beda na Câmara de Vereadores. Eu lembro que você era ferrenho mesmo contra a Beda. Não se zangue, não. Você já foi em oposição à Beda na Câmara de Vereadores. Eu lembro que você era ferrenho mesmo

0: Certeza.
1: Eu sempre fui amigo de Beida, de Soraya, inclusive até doutor dos animais deles quando precisavam de mim, né, na minha área. E amigo. Mas eu tive... a minha gestão começou em 2016, né? Deixa eu tomar logo uma água aqui, que eu subi, você me pegou.
0: 12 horas e 48 minutos, fique à vontade.
1: Eu comecei em 2016, né, a pedido de doutor Mozo, que eu entrasse e apoiasse Suca na época. E apoiei, né? Tive junto comigo meus amigos Smiley, Geraldinho e outros, né? Binho, que viram a minha luta.
0: Sim,
1: né?
0: sim.
1: Onde eu fiz, assim, o meu trabalho é em prol da saúde.
0: Sim. E assim, fora e dentro da política.
1: Fora, né? E dentro da política. É. Antes da política, sim, há 20 anos atrás, eu já ajudava as pessoas através de cirurgia, exames e outros procedimentos.
0: Sim, com certeza.
1: Mas eu tenho um sonho para realizar em Ubaitaba. Eu tenho um sonho que é ter uma saúde de especialidade, uma saúde digna, um acolhimento, né? E vim lutando, né? No segundo mandato, eu consegui, através dos meus contatos, da ajuda de Deus e meu esforço, eu consegui realizar 400 cirurgias.
0: Sim.
1: Para uma pessoa só, não é pouco. Foi muita luta, né? E faltou apoio, faltou líderes me abraçar com o meu sonho, que é ter uma saúde digna em Ubaitaba. Eu vejo hoje, né, uma dificuldade muito grande das pessoas carentes na fila da regulação. E eu tenho lutado com isso, mesmo fora da política, continuo lutando, né, para que a gente tenha uma regulação ágil, uma regulação digna, de respeito, de acolher aqueles que estão ali com prioridade ou sem prioridade, né? E que seja atendido o mais rápido possível. Porque nem todo mundo tem um convênio, nem todo mundo tem o dinheiro para pagar uma consulta de especialidade. Então, eu, mais uma vez, eu não tive esse acolhimento, assim, para realizar esse sonho. E eu disse, então, eu vou precisar mudar. Eu vou acreditar, né, na pessoa que sempre foi a minha oposição. Eu acredito, eu conheço o trabalho dele, né, sei que sempre fez a diferença. E quem apoia também traz muitos benefícios para Ubaitaba, como Sandro Regis, como Leu e outros candidatos, que todo mundo aí é testemunha das coisas que tem trazido para o Ubaitaba através de emenda. Então, hoje, eu apoio sim o meu amigo Cabeça Branca ali, que o pessoal chama, né? E estamos aí. Eu acredito que com ele, na gestão futuro, em nome de Jesus, e com nossos candidatos que estão vindo aí, a gente vai fazer a diferença mais do que já tem feito.
0: O Zé, eleição em 2028, né? A gente não sabe o que pode acontecer, né? A Beda fala que não é candidato, mas a gente sabe que lá na frente o povo fala, Beda é candidato, não é? E olha a Soraya dizendo, eu quero é prova se ele vai ser candidato dessa vez. Ah, foi Tânia? Foi? Eu pensei que fosse Soraya. E aí, de uma coisa eu tenho certeza, Beda já tem um secretário de saúde, né?
1: Tá na mão de Deus e na mão dele, né? Mas eu tô aqui, sim, independente de ganhar as eleições para vereador ou não, eu tô aqui para ajudar o grupo, para somar e para a gente fazer uma diferença e dar mais uma assistência e um acolhimento ao povo de Ubaitaba.
0: Zé, obrigado, viu, meu amigo? Obrigado pela sua participação. Conversar agora com o Smiley, que foi vice-prefeito de Beda, foi vereador, presidente da Câmara, não é? Filho do saudoso Nego de Arthur, que também faz uma falta muito grande na política de Ubaitaba, mas deixou aí Smiley, né, também para fazer a diferença. Smiley que foi vice, foi candidato a vice novamente, mas perdeu a eleição. E Smiley está aí, está na política ainda, né, Smiley? Só está dando tempo. Não é isso? Boa tarde, meu amigo.
2: Estou trabalhando pelos bastidores.
0: Isso é perigoso, isso é perigoso.
2: Boa tarde.

0: Jackson, minha eterna primeira dama, dona Soraya, amigos vereadores e pré-candidatos a vereadores aqui presente nas próximas eleições, e o líder maior, prefeito Beda. O Jackson, Beda me apresentou 4 candidatos a deputado.
1: Sim.
0: 2 estaduais e 2 federais. Eu era para mim até ficar com para estadual com Salles, pelas obras que Salles trouxe para a Ruinha. Mas por amizade, eu escolhi Sandro, não só pela amizade, mas também pelo compromisso e o trabalho prestado que Sandro tem feito em Ubaitaba. Não é à toa que a gente vê passar pré-candidato a deputado aí e você não vê se falar mais. E Sandro já está aqui há mais de 16 anos. Sandro já tem botado aqui em Ubaitaba mais de 2 milhões de emenda. E no federal eu fiquei com um nome novo, que é Jaiminho, do MDB. Eu tenho as pretensões políticas ainda e acredito que vá, se não conseguir montar um partido junto com alguns amigos, a gente vá para o MDB. Então, nada mais justo do que ir fazendo a aliança, já pedindo voto aqui para deputado estadual e para o federal do MDB. Eu estou cursando 44444 e Jaiminho 1518.
1: O Ismaele, governador e presidente?
0: Presidente é Lula. E governador, ainda estamos construindo algumas alianças aí.
1: Beleza, beleza. Ismaele, como é que você subiu a rampa aqui da rádio abraçadinho com Beda? Não foi? Ismaele subiu, subiu Soraya, subiu Ismaele, subiu Beda. Aí eu falei assim, gente, rapaz, será que é a chapa de 2028 aí, rapaz? Hein?
0: Ô, Jackson, olha só. Eu tenho pessoas até da administração atual aí pedindo que eu saia candidato. E eu parei para refletir. Eu quero. Eu tenho vontade. Eu tenho um sonho. E quero ser. Mas quero ser candidato apoiado aqui pelo Grupo Vermelho e com consenso de todo o grupo.
1: Beleza.
0: Eu entendo, Jackson, e não tenho dúvida que tem 2 na minha frente aí. Duzão, Queseda e Paulinha. Alexandre, eu acho que eu já ganhei. Para Alexandre, em termos de grupo, dentro do grupo, eu já estou levando vantagem nele aí. Seria muito fácil, Jackson. Seria fácil para mim. É, já dizia José Serra, montar, ganhar uma eleição é fácil. Montar equipe que é difícil.
1: É.
0: Se montar uma equipe que é difícil. Seria fácil para mim chegar aqui com alguns feitos que fiz quando o Beda se ausentou para ir cuidar da saúde, como a cobertura da Quadra da Ruinha, o restante de todo o bairro José Almir, a Praça da Feira. E, por outro lado, eu suava no sentido de uma ingratidão, porque eu fui abraçado pela equipe de Beda. Eu tive pessoas muito boas como o Du, que me ajudou muito. Eu tive pessoas muito boas como o Marco, que me ajudou muito. Eu tive pessoas muito boas como o Jailton, que me ajudou muito. Eu tive pessoas boas como o Bela, como o Gustavo. Então não é justo eu chegar a botar esses feitos debaixo do braço e colocar meu nome como mais uma via. Não, a via nossa é só uma. É Beda pré-candidato em 2028.
1: Bom, agora são 12:58, 12:58. Eu vou bater um papo com o Beda agora, não é? Paulo Bidu já falou o vice, bater um papo com o Beda agora. E, enquanto isso, Leô Lomanto pode ligar para cá. Durante a entrevista de Beda, se Leô Lomanto... Certo. Se Leô ligar, a gente interrompe aqui um pouquinho a entrevista com Beda e vai falar com Leô Lomanto, tá bom? Bom, Agora são 12 horas e 58 minutos, 12h58, expectativa grande na entrevista de Beda hoje. Passava pela rua, o pessoal, Beda vai falar hoje, Beda vai falar hoje, eu quero ouvir a entrevista. E Beda está aqui nos estúdios da Rádio Baitaba FM. Beda, boa tarde, é um prazer falar com você. Como é que está a sua vida agora, fora da prefeitura, dando uma descansada, passou 2 anos aí sem se envolver na política, está agora para deputado, aí depois volta a descansar novamente. Eu soube até que você vai começar a advogar também, já estou sabendo. Boa tarde, Beda.
2: Boa tarde, Jackson. Boa tarde, Ananda. Boa tarde, amigos e amigas, ouvintes da Baitaba FM, companheiros aqui presentes. Jackson, eu estou aposentado, né? Soraya aposentada, cuidando dos netos, né? E sempre que posso, estou conversando um pouquinho de política aqui em Ubaitaba. E chegado o momento das eleições, nós que fomos prefeitos aqui em Ubaitaba, 4 mandatos, temos o dever e a gratidão de retribuir, de reconhecer, de agradecer àqueles deputados que nos ajudaram. Não venham aqui pedir voto para deputado, não venham, como outras pessoas já compareceram, colocar meu nome para teste, para ver se recebo respaldo, apoio popular. Não, eu venho aqui para, principalmente, para agradecer. Aproveitar a oportunidade, inclusive agradecer a você por essa oportunidade especial de estar aqui usando essa FM, um instrumento importante para divulgação. E venho aqui para agradecer aos nossos deputados por tudo e pelo que têm feito por Ubaitaba. Eu não tenho um time de deputados, eu tenho um time de amigos, né? Para você entender, a Leula Manto está aí com a gente há 20 anos, desde que começou o estadual, no tempo de Jadel. Eduardo Salles também já está aí numa boa parte. Santos Reis, amigo das antigas. E o mais recente, Jaiminho, que é novo na idade, mas também é antigo nos compromissos.
1: Sim.
2: Jaiminho vem resgatar os compromissos de Jedel e de Lúcio para a nossa Baitaba. Por exemplo, Jedel não esquece do bairro Zitão.
1: Sim.
2: Foi uma promessa de calçar, de urbanizar. Entendeu? Então, Jackson, é a oportunidade que você abre para mim. Eu vim aqui pedir os votos para falar um pouco dos deputados e bater aquele papo com você, estou à disposição. Você perguntou sobre o ponto lá. Para que a gente possa, a partir de 2017, já não diria como advogado, mas fazer ali um escritório político, sim, cuidar da documentação do partido, fazer as reuniões, não é verdade?
1: Advogar povo.
2: Pode ser que em casos extremos aí, né? Eu volte a advogar, busquei e recuperei minha OAB agora, mas é uma sala que significa a minha presença, a minha vontade de estar discutindo e cuidando da política de Ubaitaba, porque a minha razão de viver é a nossa querida Ubaitaba.
1: Ô Beda, não tem como você não vir aqui na rádio e eu te dar uma apertadinha em alguns assuntos, não é? Espero que o Grupo Vermelho não fique chateado, mas eu tenho que dar uma apertadinha aqui para a gente falar aí com relação à política de Ubaitaba. A gente sabe que a Bahia hoje está dividida, né? ACM, Jerônimo, o país está dividido hoje. E o município de Ubaitaba também existem 2 grupos, não é? O Grupo Vermelho e o Grupo Amarelo. Na verdade, o Amarelo hoje é que praticamente é que governa a cidade de Ubaitaba. E, recentemente, a gente entrevistou Gracinha, entrevistamos também um grupo de Gracinha, conversamos com os secretários. E, na entrevista, o pessoal sempre cita essa questão das dívidas que foram deixadas pelo seu governo. Com relação às dívidas deixadas do INSS, me parece que foi feito um parcelamento, e também consignados da Caixa. O que você tem a dizer sobre isso, Beda?
2: Boa pergunta, Jackson. Agradeço pela oportunidade. Você, antes disso, tinha dito que eu estou um pouco afastado, né? 2 anos que não venho aqui na FM.
1: Isso.
2: Vim, acho que nesse período, 1 ano só.
1: Você veio ouvir só depois, né? Depois disso.
2: Estou afastado, não tenho feito política, não tenho feito oposição. os vereadores aí, os amigos, sabem disso. Pelo contrário, peço para que aprove o que é de interesse para Ubaitaba.
1: Sim, sim.
2: A gente não pode fazer aquela oposição sistemática. Ninguém aqui que deseja o pior para Ubaitaba. Agora, Jacques, eu sou obrigado a lhe responder com sinceridade e com verdade. A prefeita Gracinha, daqui a 20 dias, estará fazendo 2 anos que foi eleita. 2 anos já vão se passar das eleições. E ela ainda não desceu do palanque. Está na hora de assumir a responsabilidade, está na hora de descer do palanque, está na hora de parar de fazer política e fazer obras. Ela disse na campanha que vinha consertar o Ubaitaba, que a população de Ubaitaba estava triste, que ela vinha para consertar. Já se são 2 anos já passados e a gente não vê uma obra sequer no Ubaitaba. Eu ouvi a entrevista dela com você aqui semana passada. Ah, porque tem calçamentos em andamento. Dizem que colocaram meio fio, o calçamento mesmo ainda não entregaram. Então, Jacques, eu fico pensando, mas por que esse fracasso? Dona Gracinha, que foi prefeita, tem experiência em Maraú, todos esperavam, até eu, que ela viesse fazer uma boa gestão. E parece que não existe uma justificativa, desculpa, ela aí quer atribuir a uma suposta dificuldade que encontrou na prefeitura. Outro dia eu vi uma entrevista de Rafik na Câmara, quando chamou, foi a maior polêmica, porque parece que tinha chamado a Dona Gracinha de mentirosa. Mas quem não fala a verdade é o quê? Não tem outra palavra? E as mentiras, Jacques? As mentiras. Por exemplo, o INSS. Dívidas de todos os municípios brasileiros, somando 248 bilhões, o Ubaitaba não podia estar fora. Desde que eu me entendo por gente, que eu acompanhei Zé Vermelho, meu tio, prefeito, em 1988, fomos à Murk para fazer o primeiro parcelamento do INSS e o Ubaitaba. Aí a Dona Gracinha disse que não pode trabalhar, que não pode fazer nada, porque pagou uma dívida minha de 1 milhão no INSS. E vem, Jackson, com aquele costume doentio da agressividade. Ah, porque o governo irresponsável deixou isso, deixou aquilo. Você vê, ela mesmo disse que pagou 1 milhão de débito nosso, mas não mostrou nem comprovou. Eu lhe pergunto, e o débito que ela deixou lá em Maraú, de mais de 36 milhões do INSS, será que era responsabilidade também? Aí ela fala que nós deixamos débitos do consignado na Caixa Econômica Federal. Está aqui, Jacques, eu vou pedir para você ler, porque se eu for ler, não vão acreditar. Leia aqui essa cláusula que está marcada aí, por favor.
1: Certo. Repassar a Caixa até o 5º dia útil contado da data do crédito do salário dos servidores, o total dos valores averbados e, quando ultrapassar este prazo, repassar com os encargos devidos.
2: Pois não, esse é um contrato consignado da Prefeitura com a Caixa Econômica.
1: Sim.
2: Todo prefeito tem até o 5º dia depois de fazer o pagamento da folha.
1: Sim.
2: Ora, Jacques, a folha de dezembro de 2024, depois que perdemos as eleições, foi paga no dia 30.
1: Sim.
2: A obrigação de fazer o repasse para a Caixa do consignado foi na gestão dela, no dia 5 de janeiro, eu não era mais prefeito. A dívida não é de Beda, não é de Dona Gracinha, a dívida é do município. E está aqui mais uma prova da mentira, da justificativa fajuta, que não tem motivo para a Dona Gracinha não estar trabalhando. As receitas municipais estão batendo recorde aí, mês após mês. E não fazem, porque diz que Beda deixou isso e deixou aquilo. Eu vou fazer um desafio simples aqui para a Dona Gracinha, para a Juliana, para o secretário de Finanças, para os vereadores da base dela. Tragam aqui no seu programa qualquer documento que prove que eles tenham pago uma dívida deixada por mim, que eu transfiro meu voto e não vou ser mais candidato de Baitaba. Traga a prova de que pagaram alguma coisa, de que eu tenha deixado algum débito. Muito pelo contrário. Por exemplo, deixei 150 mil reais na conta, tinha tentado fazer um TED para o posto de gasolina, problema de banco de horário de 5 horas encerrou, e até hoje, com saldo em conta, não pagaram esse posto de gasolina. Então, Jacques, não justifica. É falta de justificativa inventar que encontrou uma situação difícil, encontrou uma prefeitura difícil. Não fizeram uma reforma de um colégio. 2 anos aí. Os colégios funcionando. Não fizeram uma reforma de um posto de saúde. E a cidade não parou e está funcionando. Eu estava dizendo a Calanguinho aqui. Calanguinho, você lembra quando a gente levou seu carro para consertar? Aí me lembrei dessa imagem de Dona Gracinha, disse que vinha para consertar. Calanguinho levou o carro dele para a oficina para consertar, deixou lá na mão do mecânico. Quando eu voltei de Salvador, fui lá com ele para ver o carro. O carro tinha um problema de motor, estava empenado lá, tinha que trocar a junta. Resultado, chegamos lá e encontramos um carro de Calango. Com o motor do lado de fora, caixa de marcha aberta, suspensão lá, Calanguinho se danou. E resultado, teve que juntar tudo, botar no porta-mala do carro e tivemos que contratar um guincho para trazer o carro de volta para Baitaba, porque o conserto de Calanguinho foi pior. O carro veio todo desmantelado. É o que está acontecendo com o conserto de Baitaba e Dona Gracinha. Está desmantelando a cidade toda, Jacques. Está desmantelando a cidade toda. Calçamentos depois de 2 anos, você ouviu aqui dizer. Só para dar um exemplo. No primeiro semestre do nosso governo, em 2021, nós, com a emenda de Laú, assaltamos todo o centro da cidade à beira-rio. No primeiro semestre do governo, não foi 2 anos depois. Então está passando do tempo de Dona Gracinha mostrar para que veio. Já enganou a população na eleição. Foi a maior fraude eleitoral, o maior estelionato eleitoral que o Baitaba já viu. Ainda dá tempo de arrumar. Mas falta agora só metade, só faltam 2 anos.
1: Ô Beda, você falou na questão de obras, não é? Mas está tendo algumas obras sendo tocadas aqui na cidade. Um colégio de tempo integral, 45 casas populares, uma UBS aqui ao lado do hospital, deixa eu ver se eu me recordo, o campo que você começou aqui naquele cascalho, o campo foi modificado lá para aquele loteamento, 5 ruas e, deixa eu ver mais aqui, tem um, acho que deve ter outras coisas aí. Não seriam obras do governo dela?
2: Obras, agradeço a Beda, que deixou aí, por exemplo, o colégio tempo integral, de mais de 8 milhões de reais, deixamos cadastrado e selecionado no PAC, registrado aí, e de anunciar, está público. Faltou na época, porque é um processo lento, a gente escolheu a área, que ela escolheu. A área, acho até que um lugar ruim, perto da BR-101 do lado. A UBS, deixamos também cadastrado e selecionado no PAC. Faltou a mesma coisa, selecionar o local para construir. Portanto, o dinheiro, a verba e a contratação toda deixamos pronto, Jacques. Ela só fez dar continuidade. São obras que foi o nosso governo que foi o responsável, que deixamos aí. Esse dia Cláudio Bidu veio aqui e falou disso. O campo, eu não sei de obra do campo. O que eu sei é que o governador recentemente mandou fazer mais uma licitação.
1: Sim.
2: Né? Porque o governador deve isso ao Baitaba. Não é um campo para Beda nem para Gracinha. O governador assumiu aqui compromisso público no comício dele, de que daria o campo, o novo estádio ao Baitaba. Lamentavelmente, infelizmente, até hoje não pôde dar, questões lá administrativas, não é verdade? Teve a dificuldade da área inicial do Cascalho, que fizemos a terraplanagem.
1: Sim.
2: Mas é um compromisso do governador para com o Baitaba, de entregar esse estádio municipal para os nossos atletas.
1: Sim. E esse terreno aqui, Beda, que segundo informações, foram gastos aqui 3 milhões nesse outro terreno aqui, ali em frente ao bairro Armandão, onde seria construído o campo, não é? E, segundo informações, me parece que foi até Mundinho que falou aqui, não seria o local devido. Então, ficou gasto aquele dinheiro ali investido segundo informações, 3 milhões de reais. E teve que modificar o terreno para esse lugar que eu acabei de te falar.
2: Eu vi, já algum tempo atrás, de Juliana, agora de Mundinho na
1: entrevista.
2: Na entrevista, dizendo que estiveram aqui técnicos da Sudesb e que teriam condenado
1: Sim.
2: essa área que nós deixamos aí pronta para receber o estádio. Porque o estádio, Jacques, é um convênio é que o estado só faz construir a obra, ele não cuida da terraplanagem.
1: Sim.
2: O município tem que cuidar e entregar pronto. E nós fizemos.
1: Sim.
2: O próprio governo gastou 1 milhão e 300 ali na terraplanagem e a gente estava aguardando agora a execução da obra. E aí eu vi Mundinho dizer que a Sudeb veio aí e condenou, não quer mais ali porque ali não dá certo, não sei o quê. Eu fui ao governador pessoalmente e fui à Sudesb. Estive com o Vicente, que é a superintendente da Sudesb, e questionei. O governador, o senhor sabe de alguma coisa da Sudesb que condenou aquela área lá que estava destinada para a construção do campo? O governador disse, não, Beda, não estou sabendo nada, não. Aí eu fui à Sudesb, pessoalmente, estive com o Vicente, o superintendente da Sudesb, semana retrasada. Vicente, a prefeita tem dito lá e disse que não vai querer mais o campo naquela área que vocês gastaram 1 milhão e 300, porque a Sudesb condenou a área, ela vai estar providenciando um local lá, inclusive um buraco lá na beira da BR-101. Ele disse, não, prefeito, a Sudesb não condenou a área nenhuma, não. A prefeita que está querendo construir outro local. Aí, já que você... Né, não sei porquê, talvez por capricho, não queira fazer ligação ao campo ali com a minha gestão, que venha ao campo Babaitaba, ou ali, ou no buraco que ela achou, não é verdade? Eu só fico preocupado, é porque, imagine você, um campo, um estádio construído na margem da BR-101, porque onde estava previsto anteriormente, tem uma via paralela que é a pista da Polícia Militar.
1: Sim, sim.
2: Não tem risco nenhum. Agora imagine atletas, crianças e torcedores atravessando a BR-101 para ir se deslocar até o campo, dia de futebol, ônibus cheio e tal. Ah, o risco de acidente ali é imenso. Nós lutamos e pedimos a Gedel que trouxesse para aqui a rotatória com aquela passarela para evitar acidentes. Alguém, os mais novos não lembram, mas
1: Sim.
2: chegamos a perder ali naquela trevo de Baitaba, o ex-prefeito Otalino Gomes,
1: sim.
2: de acidente de carro, e outras pessoas morreram ali. Agora imagine você um campo na beira da BR, ali no buraco, ali do loteamento, e essas pessoas tendo que jogar bola ou treinar e tal, o risco que vai ser. Mas aí a responsabilidade não será de Beda.
1: Beda, com relação... Tem um pessoal perguntando aqui no meu WhatsApp aqui. Deixa eu mandar um abraço aqui para Tiquinho, que está te ouvindo aqui. Negão de Faisqueira também está te ouvindo, está online, está lá em Sacoaíra, me parece, está te ouvindo. Fabinho já está aqui. Foi, mandou aqui um alô para a gente. E o pessoal mandando te perguntar sobre a questão do antigo campo de futebol, daquele terreno.
3: De novo?
1: Vamos lá. Para a gente... Porque assim, tá essa questão na justiça ainda. E outro dia eu vi uma pessoa cobrando, aí uma pessoa, não sei se foi um vereador, alguém falou assim na rua, não sei se foi brincadeira, vá cobrar de Beda. Porque foi o Beda que deixou aquele pepino ali. O que você tem a me dizer sobre isso, Beda?
2: Olha, Jacques, antes de entrar nesse assunto, eu gostaria aqui de lembrar mais uma mentira que eu vi aqui na entrevista anterior da prefeita com relação ao Fundef.
1: Sim.
2: Os professores. Ela disse que foi ela que foi na justiça para buscar, para conseguir. Eu fico, rapaz, até abestalhado com a cara lisa. Por que, Jacques? Isso é uma ação que o município de Ubaitaba entrou. Eu era o prefeito, está aqui a procuração e está aqui o número do processo. E está aqui o acordo. Desde 2016 que eu entrei com essa ação para recuperar a diferença do Fundeb para os professores de Ubaitaba. E ela agora, o que é que ela fez simplesmente agora? Ela pediu aos advogados que fizessem um acordo. Vou ver aqui para você. O valor do crédito dos professores, 89 milhões.
1: Sim.
2: Ela fez um acordo lá com a União, que só vai chegar a 36 milhões. E desses 36 milhões, 40% ainda para a prefeitura e 60% só os professores. Aí, não é? A PLB é quem está com a palavra. É um acordo feito ilegalmente porque não houve autorização legislativa, não existe uma lei municipal específica que autoriza a prefeitura a fazer acordo desse tipo, mas fizeram. Muitos professores sabem disso e eu estou trazendo aqui a informação de que fui eu quem ajuizou essa questão para beneficiar os professores.
1: Leu, pronto, vou falar com o Leu aqui rapidinho. Essa entrevista vai voltar, viu? Beda, pode completar aí a sua fala? Já completou?
2: Antes de Já, trazer a documentação para entregar, comprovando que foi eu que dei entrada nessa ação.
1: Sim, deixa eu mostrar aqui rapidinho na filmagem. Daqui a pouquinho vou te fazer perguntas agora sobre a entrevista de Cláudio Bidu. Cláudio Bidu, ele dá entrevista aqui, dá umas beliscadas e eu acho que essa beliscada tem endereço certo. E vou falar com você daqui a pouquinho. Leu Lomanto Júnior, deputado federal, boa tarde, é um prazer falar com você, Leu, boa tarde.
4: Boa tarde, Jackson, boa tarde, queridos ouvintes de Ubaitaba, boa tarde, especial, querido amigo Beda. Um prazer muito grande, meu irmão, falar com você, tava com saudade, viu?
1: É isso aí, meu irmão. Leu, momento importante hoje aqui no programa Realidade Atual, essa entrevista com o ex-prefeito Beda, ex-prefeito aqui do município de Ubaitaba. A gente sabe que Beda, de vez em quando, ele escorrega um pouquinho e diz que não será candidato lá para 2028, mas já disseram aqui já que ele é o candidato em 2028 e que só marcha com ele. O que, que você acha disso aí, Leu?
4: Olha, Beda tem uma história no município de Ubaitaba de trabalho, de dedicação, de amor, né, pela cidade de Ubaitaba. E é natural, até porque o desastre que se encontra a atual gestão, o que se ouve falar na cidade de Ubaitaba é um clamor pela volta de Beda, né? E eu fico muito feliz de ser esse amigo pessoal de Beda, de Soraya. Sou muito grato porque desde o início da minha vida pública, eu ainda novo, sem cabelo branco, eu tive o apoio de Beda, de Soraya, aí em Ubaitaba, e a gente tem serviço prestado, temos trabalho no município, a gente se dedicou, principalmente como deputado federal, a trabalhar muito por Ubaitaba. Já foram cerca de mais de 6 milhões de reais de pavimentação, de saúde, de recursos, que tivemos a oportunidade de realizar inúmeras obras aí através de Beda, e a gente tem um carinho muito grande por Ubaitaba. Você sabe da minha relação com a cidade, uma relação que eu disse de amizade, né? Aí eu tenho muitas amizades na cidade de Ubaitaba, as pessoas têm muito carinho e muito reconhecimento pelo nosso trabalho. E eu não tenho dúvida que, por mais que Beda Bedinha, meu amigo, diga que não quer, que não volta, vai ser o povo que vai colocar a Beda de volta na prefeitura.
1: É isso aí. O que mais o povo de Ubaitaba pode esperar do deputado Leur Lomanto Júnior?
4: Olha, continuar trabalhando, né? Eu sempre estou com minhas portas abertas para trabalhar pela cidade de Ubaitaba, ouvir as demandas, conversar com as pessoas. A gente tem uma expectativa, por mais que a gente não tenha relação política, né, com a atual gestão municipal, as portas do meu gabinete continuam abertas para ajudar o município, né? Infelizmente, a atual prefeita nunca nos procurou para poder continuar esse trabalho que a gente vinha realizando de colocar recursos na cidade de Ubaitaba, porque o que interessa para nós é ajudar o município como um todo, né? Então a gente continua trabalhando, a gente tem atuado em Brasília defendendo projetos importantes para a região, como a questão da defesa dos produtores de cacau, que eu fui, sem sombra de dúvida, o deputado federal que mais trabalhou, que mais defendeu, né, os produtores de cacau em Brasília, aprovando projetos importantes como o projeto que sustou a instrução normativa 125, proibindo a importação do cacau vindo da África, o projeto que garantiu o percentual mínimo de cacau, aumentando o percentual mínimo de cacau no chocolate. E a gente tem trabalhado muito. Para mim, um orgulho estar hoje como presidente da Comissão de Constituição e Justiça, aonde tivemos a oportunidade, Jackson, de bater o recorde no primeiro semestre de projetos aprovados na CCJ e de toda a história da Câmara, né? Projetos importantes para o Brasil, para a Bahia, como a redução da maioridade penal para 16 anos, como o fim da escala 6x1, enfim, projetos que visem o reconhecimento, que visaram o reconhecimento em diversas categorias, né, como assistentes sociais, salva-vidas, agentes de trânsito, guardas municipais, garis, que eu fui relator de um projeto que trouxe a regulamentação da profissão de garis, garantindo um piso salarial para os garis, essa classe tão esquecida por todos os políticos, e a gente fez questão de abraçar. Então hoje é um orgulho a gente estar contribuindo. Nós temos história com Baitaba, com todo o nosso grupo político, o Grupo Vermelho, de trabalho, de relação de amizade pessoal, e agora a gente podendo desempenhar esse papel ainda de aprovar projetos importantes, não é para o Baitaba, para a Bahia, mas para o Brasil como um todo.
1: Ô Leo, sabemos que para o governo da Bahia é Beda marcha para um lado e você marcha para outro lado, não é? Beda até que se assanhou esses dias pro lado de ACM e foi lá numa reunião com Sandro Regis, mas depois ele deu uma declaração dizendo que apoia e que está firme com Jerônimo. É porque de vez em quando ele se assanha assim um pouquinho, mas eu soube que foi só um café da manhã. O que que você tem a me dizer de Jerônimo e ACM Neto? Você acredita na vitória de ACM Neto? Não é? O Beda chegou a ficar triste aqui quando eu falei na vitória de ACM Neto. O que que você acha aí do governo da Bahia? ACM Neto ou Jerônimo?
4: Olha, Jacques, primeiro que a gente tem que respeitar, obviamente, né, as posições políticas de cada pessoa, né? Beda é uma grande liderança, assim, converso muito com Beda, né, sobre o cenário político estadual, cenário político nacional e também, obviamente, o cenário político municipal. A gente sempre está conversando, né? A gente tem que respeitar as posições de cada um, mas existem muitas pessoas, né, do grupo de Beda que também desejam a vitória e trabalham pela vitória de ACM Neto, e Beda, como esse homem democrático que é, respeita, obviamente, a posição de todas as pessoas que integram o seu grupo político. E na minha visão particular, sem paixão política nenhuma, que a gente pode enxergar nas andanças da Bahia é um desejo muito grande de mudança. Né? Nós temos 20 anos, Jackson, 20 anos do mesmo grupo político administrando o nosso estado. Aí a gente não pode aqui dizer, ah, foi tudo ruim, não. Mas há uma grande fadiga, há um grande apelo por mudança. Né? Por quê? E nós temos hoje dois principais e crônicos problemas no estado da Bahia, que não sou eu que estou dizendo. É qualquer pesquisa de opinião pública, você que é um radialista competente, que ouve muitas as pessoas, sabe que os dois grandes problemas da Bahia são segurança pública e a saúde. E aí eu pergunto a vocês, tiveram 20 anos de oportunidade para resolver, né? E a gente não teve, não resolveu. Então acho que assim, chegou a hora de dar oportunidade, né, a outras pessoas. Eu acredito muito na força de articulação, na competência, na gestão, no espírito assim de um cara que é um cara jovem, que está cheio de sonhos, cheio de vontade, já comprovou como prefeito de Salvador e vai dar essa virada de página na história política da Bahia. Né? Então, assim, eu tenho andado muito aí por esse estado e o que eu escuto, o que eu vejo é que realmente é um grande desejo por mudança, e acredito que ACM Neto será vitorioso e será o próximo governador da Bahia.
1: Ô Leo, só para finalizar nossa entrevista, sábado agora, o grupo de ACM Neto aqui, que tem como apoiadores Alexandre, Gustavão, tudo indica. Quem mais? Eu também, eu sou voto mas eu não posso declarar aqui.
4: O Jacques, é que tem muito incubado aí, tem muito
1: sábado. Tem Smiley que tá meio incubado também aqui, tá esperando só uma conversinha lá, um de pé de orelha, de você e ele. E vai ter um adesivaço aqui sábado de ACM Neto, viu? Seria bom se você aparecesse, viu?
4: É o que eu costumo dizer, viu, Jackson? Assim, a força política, a gente sabe que na Bahia, e é bom a gente relembrar isso, foram ciclos de 20 e 20 anos de mudança. Nós tivemos uma grande mudança em 86, com a eleição de Valdir Pires. Depois de 20 anos, nós tivemos uma grande onda de mudança em 2006, com a eleição de Jacques Wagner governador. E agora em 2026. Então, de 20 em 20, há um desejo grande e há a vontade de mudança da população. Então, por que eu digo isso? Porque em todas essas ocasiões, a grande força política, que eu digo, de prefeitos, de números de prefeitos, apoiadores, estavam com a máquina estadual e perderam a eleição. Então, o que eu digo, assim, a gente sabe da importância que tem o prefeito, o apoio dos prefeitos, mas há um desejo, assim, do povo mesmo, sabe? Assim, a gente sente quando a gente conversa, olha, ninguém aguenta mais, já tiveram oportunidade, não resolveram os problemas. Então, a gente está muito confiante que o povo vai livre e soberano nas urnas no dia 4 de outubro eleger a CM Neto governador. Eu fico feliz com essa grande movimentação que está aí acontecendo em Ubaitaba, de diversos amigos e amigas que abraçaram a candidatura de ACM Neto, sabendo respeitar a posição, né, do nosso grande líder Beda. Eu sei que dentro da própria sua casa também tem gente que defende a ACM Neto, da sua família, dos seus amigos. E a gente, o que a gente quer é o melhor para a Bahia, né? A gente quer que a Bahia realmente vire essa página e construa um novo momento político na sua história. Então, aproveitar aí, já que nós estamos terminando, mandar um abraço especial aos amigos de Ubaitaba, do Grupo Vermelho, a meu queridíssimo amigo e irmão de uma vida, Beda, que assim, é um cara que você, Beda não sabe que a gente, a nossa relação ultrapassa o campo político, né? Se tornou uma relação pessoal, de amizade, de carinho, de afeto, tanto ele como Soraya, com Paulinha, Amandinha, Karina, então toda a sua família, assim, mora no meu coração. Eu sou muito grato, né? Porque são 5 eleições já aí, trabalhando, e a gente tem serviço prestado em Ubaitaba. A gente tem o que mostrar para a população de Ubaitaba. Porque agora, Jackson, a gente sabe como funciona, né? Vai aparecendo deputado de tudo quanto é lugar. Deputado que a gente nunca viu o nome, que nunca passou por Ubaitaba, que não tem história nenhuma. Aí muitas vezes acha que com a força do dinheiro, que a força do poder vai conseguir angariar os votos, né? Mas a gente tem a certeza e a convicção que a gente tem sempre o reconhecimento e o carinho da população de Ubaitaba. Eu mando um abraço, um beijo especial a todos os amigos e amigas de Ubaitaba.
1: Leo, obrigado, meu irmão. Que Deus te abençoe, viu?
4: Valeu, meu irmão. Não posso deixar de esquecer também do meu amigo e irmão, parceiro de uma vida, que é o deputado Sandro Regis, esse grande amigo, que amanhã estaremos juntos em Itaité. A gente tem uma grande parceria e um amigo do povo de Ubaitaba também. Abraço,
1: valeu.
4: Jackson, Gustavo,
1: Beda,
4: um abração.
1: Valeu, um abraço, Leo Lomanto aí, conversamos com o Leo Lomanto, deputado e candidato à reeleição de deputado federal, não é? Bom, Beda, tem umas duas perguntinhas aqui pra gente finalizar. Você está pensando que o aperto já terminou? Bom, você tá com o Jerônimo, mas você andou dando uns pulinhos lá pro lado da CM Neto. Os vídeos, as imagens falam tudo. Eu vi, você pensou que você ia passar despercebido. Eu tô assistindo um vídeo lá de Rodrigo Andrade fazendo lá uma parceria com a CM, quando eu vejo um coroa do cabelinho branco passando assim meio que sem que ninguém percebesse. Eu falei, aquele não é Beda. Antônio Carlos Magalhães já morreu. Só tem Beda com esse cabelo branco. E aí, o que, que você foi fazer lá?
2: Jax, a gente tem tempo pra contar uma historinha, não
1: tem? Tem, pode ficar à vontade. Já foi muito tenso aí pra mim. Vamos aliviar mais um pouquinho.
2: Em 2020, quando fui candidato aqui, o nosso grupo enfrentou a então prefeita Suca.
1: Sim.
2: Não é? Eu só contava com o apoio do meu grupo, de Sandro Regis, de Leo Lomanto, de Eduardo Salles e dos amigos do MDB, Gedel e Lúcio.
1: Sim.
2: Por quê? Porque do outro lado estava Suca, prefeita, com apoio do PT do Estado e do governo do Estado. Ganhamos as eleições, eu independente, independência no sentido político do governo, procurando o governador Rui, buscando as obras e aí chega as eleições de 2022, as eleições estaduais. O MDB então faz aquela aliança com o governador Rui para apoiar Jerônimo, indicou ao vice Geraldinho.
1: Sim.
2: Eu, do partido, leal ao partido, apoiei Jerônimo naquela época.
1: Sim.
2: Estive no palanque dele e fizemos a campanha dele. E já demos naquela época a eleição dele, a vitória dele aqui em Ubaitaba.
1: Sim.
2: Contra a CM Neto.
1: Sim.
2: Certo?
1: Sim.
2: Não tinha motivo nenhum, até porque politicamente eu estive no palanque dele, ele esteve no meu palanque quando fui candidato. Politicamente estaríamos quites. Eu não tinha por que estar me escondendo, nem me assando. Eu fui para um café, não foi de manhã, como você disse, com um café à tarde com Soraya, cuidar de coisas da campanha de Sandro Regis, que eles estavam no hotel, local público, lá no Opaba, em frente ao aeroporto. E lá chegando, estava a turma de Rodrigo Andrade.
1: Sim.
2: Filmando, tirando foto e tal. E naturalmente me pegaram a minha imagem. E eu sentado com o Sandro e Soraya, logo depois chegou a Semi Neto. Com o Alexandre, meu primo, a turma, Cacá Leão, um amigo Robinho, deputado estadual, agora sai candidato a... Me cumprimentaram, falaram comigo e tal. E foram para o evento dele lá com o Rodrigo, na sala fechada. E de lá depois foram para Itabuna, que era o evento em Itabuna, da inauguração do comitê. Não teve nada de me assanhar, de me animar. Eu sou homem verdadeiro, franco. Não tinha por que estar enganando.
1: Sim,
2: e estou com o Jerônimo, para ser mais verdadeiro ainda. Não é ingratidão às entregas administrativas, às obras, não. Você sabe, não aconteceram. Não culpo ele. Questão de tempo, de administrativo, de governo e tal. Estou com o Jerônimo pela pessoa que ele é. Pelo homem simples, humilde, pelo que tem sido comigo. Lembrou de mim nos meus problemas de saúde, ligou para mim. E esteve aqui na minha campanha. Mesmo quando eu não estava bem na pesquisa, ele esteve aqui no meu palanque. Estou com ele pela pessoa dele, pela relação pessoal. Então, não tem essa coisa de estar... Agora, tenho no grupo pessoas que votam com a Semi Neto? Tenho. Libero o grupo, libero. Liberei no passado, na eleição passada, quando eu era prefeito. Quantos secretários meus foram? Eu acho que política é isso, Jacques.
1: É verdade.
2: Democracia tem que começar dentro de casa.
1: Verdade.
2: Ninguém vota forçado. O cara sai e vota em quem quer lá na urna. Então, eu respeito, procuro respeitar... E estou hoje com o Jerônimo, como estive na eleição passada. E quanto àquela coisa de quem vão ser o voto de Jerônimo, se é de Beda, se é de Gracinha.
1: Não, ali foi uma brincadeira que eu fiz já para.
2: Não, mas eu já ouvi pessoas aí também reproduzindo e tal. Aí o Felipe mesmo soltou.
1: É, ali eu fiz uma brincadeira, eu joguei no grupo, assim, só foi uma brincadeira mesmo, porque. Foi logo o dia seguinte, né? Você foi num dia, no dia seguinte, no outro dia você já estava lá com o Jerônimo e Eduardo Salles. Aí eu peguei, fiz uma brincadeira e gravei um áudio. Olha, cuidado, porque Beda estava lá.
2: Mas poderia responder dizendo que era só olhar no resultado das eleições de 2022.
1: Sim, sim,
2: não é?
1: sim.
2: Quando eu estava com o Jerônimo. E Gracinha estava lá fazendo carreata com a Semi Neto, vai dar.
1: Sim.
2: Não foi eu que mudei, não sou o vira-casaca, continuo no mesmo lugar, no mesmo grupo e votando nos mesmos candidatos.
1: Ô Beda, outra perguntinha para você aqui, agora a gente vai apimentar um pouquinho aqui mais. Cláudio Bidu é pré-candidato a prefeito de Ubaitaba. E na entrevista dele, nas entrevistas dele, que eu tenho as duas guardadas de vídeo, ele dá umas beliscadas e eu acho que é em você. Porque assim, ele fala assim, olha, o Baitaba precisa de um prefeito que more aqui, que viva aqui, que resida aqui, que governe a cidade e tal. E eu acho que o endereço é você.
2: Não.
1: Eu queria saber se vocês dois estão bem, estão brigados... Vocês estão bem, não sei o que está acontecendo,
2: mas
1: parece que ele dá umas indiretas em tu.
2: Não, não é menino.
1: Chega.
2: É indireta porque eu moro aqui, eu resido aqui. Assim como ele tem imóvel em Ilhéus, eu também tenho, às vezes vou lá para a praia, vou para Salvador, volto, o neto em Salvador, não é? Mas estou aqui. Cláudio Bidu tem todo o direito de pleitear ser candidato a prefeito. Ou o carro que ele quiser, é competente, tem responsabilidade, já mostrou capacidade. Conversei até com o Paulo a respeito. Quero agradecer a oportunidade aqui para elogiar a postura de Smiley e Paulo, a postura do espírito público que demonstraram aqui, no sentido de submeter os seus interesses pessoais ao interesse do grupo, do partido. Política é assim. Eu fui prefeito 4 vezes. Mas todos vocês são testemunhas. Eu nunca impus uma candidatura. Eu estava lá em Léus, depois que perdi as duas, em 92 e 96, e depois daquele governo fraco de Zito, foram me buscar. Não foi eu que vim impor minha candidatura, foram me buscar. Doutor Cláudio está aí, Catarina faleceu, mas doutor Cláudio está aí. Depois daquele governo de Suca, que perdeu a eleição.
1: Foram te buscar lá, eu
2: sei. Foram me buscar. E já estão me chamando de novo agora. Depois dos desastres, depois dos desastres administrativos, vão me buscar.
5: Depois que a formiguinha se
2: perdeu. Eu mesmo que impunho, Jacques. Eu acho que todos têm direito, e é bom e é salutar para o processo político, administrativo, que todo mundo tem vontade. Agora, eu só acho que Cláudio, ele tá tomando uma forma equivocada de conduzir a coisa. Ele podia muito bem chegar, Beda, Paulo e tal, eu quero colocar minha candidatura aí, a discussão do grupo. John está ali, pode ser um candidato, Paulo Bidu está aqui, já foi vice, foi candidato. Quando o Paulo foi candidato, em 2016, eu podia ir para a reeleição ainda, não fui porque eu não quis. Quando eu fui candidato em 2012, Alexandre podia ter ido para a reeleição ainda, não foi porque eu não quis. Mas a gente tem um grupo, eu pelo menos penso assim, o grupo político é isso, é para se discutir as candidaturas. Eu nunca vou chegar, eu sou candidato de mim mesmo, sozinho. Não. Não adianta até você ter partido e ter vontade e não ter agrupamento político. Então, Cláudio é um amigo, não tem nada entre a gente, nada demais. Tem as pretensões dele, tem o sonho dele, é natural, é louvável e é bom para o processo político, trocar ideia, discutir e tal. E, além do mais, a gente tem Paulo Bidu, que é um professor e é um conselheiro do grupo, não é? Inteligente, hábil, ele vai saber conversar com o Paulo, conversar comigo, conversar com o Mali. Vamos fazer isso depois das eleições agora de 2010, lá para
1: já 2000. Tem até o partido, né? Já 2000. Tem o PSD já. É o PSD, Sérgio já é o presidente do PSD, viu?
2: Tem uma certa razão de ter, porque tem quantas vezes a gente ouve aí de se passou rasteira, né, num pretendente, porque não tinha um partido e tal. Essa questão de ter partido não é o caso. O caso é a forma. Eu acho que é discutir democraticamente dentro do grupo. Quem sabe não vai ser o candidato do nosso grupo. Não é? Mas falar em candidatura, me permita mais uma vez, eu nunca lhe disse que não sou e nem nunca,
1: foi.
2: Nem nunca lhe disse que sou candidato.
1: ô Beda, vamos para a gente finalizar a entrevista de hoje. Audiência muito grande. Sempre que a gente traz Gracinha aqui, a audiência sobe, Beda também, a audiência sobe, Rodrigo, a audiência sobe. Não é? Todos a audiência sobe do programa, as pessoas querendo ouvir propostas, ouvir entrevista. Isso é muito bom, essa democracia da política, né? Bom, com relação aos seus deputados, nós temos Leo Romanto, é o federal. Eu lembro quando eu cheguei para aqui, para Ubaitaba, há 25 anos atrás, Leo já frequentava a sua casa, novinho, né, dona senhora? Cabelinho preto. E hoje Leo já tá coroa já, cabelo grisalho. Não é? Nós temos também, você tem uma amizade com Sandro Regis, né? Construída, Sandro Reis, eu gosto muito dele, meu amigo particular também. Se ligar agora, ele atende. Pode botar aí, manda uma mensagem aí. Ele atende na hora. É uma pessoa que eu converso sempre com ele, com Sandro Reis. Tem Eduardo Salles. E tem também agora Jaiminho, que é sobrinho, né? Primo de Gedel Vira Lima. Independente de qualquer coisa que tenha acontecido com o Gedel, o povo de Ubaitaba gosta dele, porque assim. Quando, principalmente as pessoas mais velhas que conhecem a história, quando você fala algo dele, não, Gedel, e, né? Acho que foi uma das cidades que ele mais chorou quando ele esteve, foi aqui, porque ele viu o carinho do pessoal, não é? Governador Jerônimo, você já disse, e o presidente?
2: Presidente, eu estou inclinado a votar em Cury.
1: Cury, também vota em Cury. Augusto Cury. Soraya não vota em Cury, não. Vota nato, tu fez agora um canto de boca assim, meu Deus do céu.
2: Estou muito inclinado, eu gostei das posturas.
1: Gostei também. Você gostou do drone?
2: Eu acho que essa bolha de polarização, essa polarização exacerbada, até doentia, não está fazendo bem ao Brasil.
1: Sim.
2: Petismo, bolsonarismo, tá entendendo? Eu não gostaria de dar minha contribuição para isso. Eu gostaria de ver o Brasil diferente com outras opções. Não se discute mais propostas nem políticas de.
1: Não, mas agora é só.
2: O sujo contra o mal lavado contra o sujo e tal. Eu, sinceramente, como cidadão, eu acho que vou. Estou tendencioso a votar em Augusto Cury.
1: Augusto Cury. Quem mais é Augusto Cury aí? Um, dois, três, quatro, cinco, seis. Seis Cury aqui. Beda, meu irmão, obrigado pela sua participação. Não é? Eu vou deixar você à vontade. Tem uma pessoa aqui mandando perguntar aquilo ali até. Com relação aos terrenos, você já falou já, não é? Bida já falou sobre...
2: A questão do processo lá, que está na justiça.
1: Está na justiça agora, né? O juiz que estava no... O juiz foi transferido, né? Agora é um juiz substituto de Uruçuca. É. Você acha que vai demorar mais ainda ou com sua experiência? Sabe,
2: essas coisas de justiça, já, sempre, né? Sempre demora.
1: Cara de urso, Jackson, manda um grande abraço para o prefeito Beda, cara de urso. Maria do Boticário também mandando um abraço para você. O irmão de John John também, o nome dele, John John, é Joás também, deixa eu ver aqui. Pergunta a Rogério, por favor, pergunte para mim. E parabeniza o secretário, pois vem fazendo essa... Não, isso aqui é outra coisa. Manda um alô ao nosso prefeito. É porque eu estou atrasado aqui. Manda um alô para o nosso prefeito, João. É porque o pessoal às vezes escreve rápido. Aqui foi passado. Então aqui, ó, manda um alô para o prefeito, ó, assinado João. Deixa eu ver mais gente aqui que está mandando alô para a Beda. Edeilda Lago, Mônica, Barriga da Caçamba também, Henrique Músico também, o pessoal tudo aqui te ouvindo, Tiquinho, não é? O pessoal tudo aqui te ouvindo, Negão de Faisqueira também, mandando abraço para você. Beda, obrigado pela sua participação, fique à vontade aí para você pedir seus votos para os seus candidatos, fique à vontade.
2: Ô Jackson, sobre o campo, eu gostaria de...
1: Fique à vontade.
2: O processo do campo, né?
1: Sim.
2: Apenas de lembrar... Embora o pessoal tivesse tido várias reuniões com a procuradora do município, né?
1: Sim.
2: E ela tinha prometido que ia resolver, os que tivessem de boa fé, os que tivessem pago. E teve reunião na Câmara, em CDL e tal, mas o que a gente viu foi justamente o contrário, né? Engabelou todo mundo, enganou, mentiu. Ela que levou o problema para o Ministério Público. O Ministério Público entrou com ação judicial para anular os leilões. Ela ainda entrou depois com ação de improbidade contra vários arrematantes, inclusive pedindo o sequestro, a indisponibilidade dos bens de todos aqueles arrematantes, pessoas pobres, pequenas, entendeu, Jacques? Eu fiquei indignado com tamanha crueldade, eu não sei porque tanta ruindade numa pessoa, não é? Entrar com ação de improbidade pedindo o sequestro dos bens daqueles pobres, coitados. Mas o processo está aí tramitando. Juridicamente ninguém pode mexer no bem porque está sub judice agora o bem. O juiz titular foi embora, né?
1: Agora é o Uruçuca, né, que substitui aqui.
2: Eu tive a oportunidade de ver o promotor que antes falava em coisas erradas e em prejuízo e tal, já está pedindo ao juiz que nomeie um avaliador judicial para ver se o valor dos bens foram o valor de mercado da época, ou seja, depois, podia ter pedido antes de entrar, de acusar, de argumentar, mas já pede uma avaliação de já para ver o valor real dos bens, se a época estava dentro do valor de mercado. Ou seja, o processo está na justiça. Lamentavelmente, Juliana não cumpriu com a palavra de que ia resolver, pelo menos para os que tivesse pago. Eles mesmos entregaram os comprovantes de todos os pagamentos, as contas bancárias, eu já vi no processo. Todo mundo que pagou está lá no processo. Prova, joga a boa fé. Então, eu não acredito que aquilo vai dar problema jurídico lá na frente. Mas só Deus sabe quando será feito esse julgamento. Se eu voltar a ser prefeito, se o grupo voltar, a gente vai resolver aquilo rápido. Mas a gente tem que esperar, por enquanto, a justiça dar a sua palavra.
1: Bela Calheira, mandando um abraço para você também. Rosalvo do Fogão também mandando um abraço para você. Moacir do Novo Olímpia também. Pessoal do Uricó aqui está mandando um abraço para você, dizendo que está ouvindo lá a entrevista, o pessoal do Uricó. Deixa eu ver mais aqui. Marconi, perguntando sobre a fecha com... Ah, sim, Marconi mandou uma pergunta aqui, ó. Pergunta a dona Soraya se ela quer ver Beda nessa candidatura a prefeito para fechar com chave de ouro. Boa. Sim? Olha aí, sim. Marconi, sim. Aí provou. Quem manda a dona Soraya mesmo e pronta? Beda, obrigado, meu irmão. Fica à vontade para suas considerações finais.
2: Posso lhe dar um presente?
1: Pode.
2: Uma foto histórica, meu avô, eu já falei isso e falarei tantas vezes.
1: É um quadro que fica lá no seu escritório, né?
2: Meu avô com Edgar Schmidt, bisavô do Schmidt aí, engenheiro formado na Inglaterra, com Juscelino Kubitschek, então presidente da República no Rio de Janeiro. O que diz essa foto? Nessa audiência, meu avô conseguiu que esse traçado da BR-101 fosse alterado.
1: Sim.
2: Ela passaria lá para o lado de Gongogi e o Baitau ficaria escanteado. Já existia a ponte, que era, foi uma ponte construída para a finalidade de estrada de ferro. E ele levou o engenheiro a ligar para justificar que era importante utilizar a ponte, porque ia ser mais barata a estrada. E com isso, o presidente acolheu os argumentos e fez com que o traçado da BR-101 passasse por aqui. O que é que eu quero dizer com isso, Jackson? A estrada. E com isso, o presidente acolheu os argumentos e fez com que o traçado da BR-101 passasse por aqui.

0: sabe mais que a estrada, a BR-101 passa em Ubaitaba hoje por causa dessa reunião política que ninguém sabe. Como muita gente não lembra mais, por exemplo, dos bairros, ninguém sabe mais que foi Beda que fez o Zé Almir. Pouca gente sabe que foi Beda que fez o loteamento Rio de Contas. Pouca gente sabe que foi Beda que fez o Nova Olímpia. Muito pouca gente sabe do bairro Soraya. As casas populares ali de Faisqueira. Está entendendo, Jacques? Pouca gente sabe que nós trouxemos para o Ubaitaba 8 postos de saúde PSF, quando só tinha um, que era posto do Central. Pouca gente lembra que a gente trouxe mais de 5 quadras pós-esportivas totalmente cobertas. As pessoas não lembram de muito. Por exemplo, o Colégio Céu, que para mim foi a melhor entrega que fiz ao Ubaitaba como prefeito, Colégio Céu, que estava uma ruína quando nós ganhamos as eleições. Eu disse do trevo do acesso rodoviário que Gedel nos deu ali com a passarela. Enfim, Jacques, é normal, é comum as pessoas esquecerem das entregas, esquecerem das obras, está entendendo? O que não pode acontecer é o que está acontecendo. É o gestor esquecer de fazer obras como está acontecendo no Ubaitaba. Fosse vivo meu tio Zé Vermelho, brincalhão, irônico como era, ele ia dizer: é o governo da prisão de ventre, porque não tem obra nenhuma.
1: Beda, obrigado pela sua participação, viu, meu amigo? Esqueceu de falar dos seus candidatos.
0: Já falou, você já sabe, né? Leu um
1: Amanto,
0: amizade antiga, foi muito confusa. Sandro Regis, por exemplo, fui candidato em 2020 porque Sandro Regis me conseguiu um escritório de advocacia de especialista em direito eleitoral, porque se não fosse isso eu estaria inelegível. A justiça eleitoral me condenou. Agora, recentemente, o juiz que foi embora me deu inelegibilidade absurda. Mais uma vez, Sandro Regis me ajudou, que ele tem as amizades, o escritório lá é especialista. Então, são amizades, Jacques. Como foi com o Leô, com o Gedel, agora com o Jaiminho, com o Eduardo Salles. São amizades que nos trazem aqui para a gente tentar retribuir no voto a esta turma de guerreiros, trabalhadores, não para o meu bem particular, mas para que continue trabalhando muito, como sempre trabalharam, para o futuro de nossa cidade de Ubaitaba. Muito obrigado a todos e peço a vocês um voto de confiança em nossos candidatos.
1: Beleza, rapidinho, tem mais uma. Só essa perguntinha aqui. A pessoa que estava ouvindo a rádio ouviu você dizer do escritório de advocacia, não é, que você já vai abrir aqui na cidade. A pessoa está perguntando, ela pede para não dizer o nome, é uma empresária. O Jackson pergunta a Beda se esse escritório de advocacia, se ele vai advogar também para nós que compramos o terreno.
0: Olha, Jackson, você falou em escritório de advocacia e disse que não vai ser propriamente. Mas sim, como profissional, como advogado, já estive há algum tempo, mesmo antes de estar com a B, converso sempre com o Marli, com o Dr. Neto, com os advogados de Salvador, buscando orientar, buscando informar e estando aqui, me colocando à disposição, seja como advogado, seja como amigo, como orientador, para ajudar vocês nessa questão, que é mais do que vocês, é uma questão minha, essa questão do campo de Ubaitaba.
1: Beleza, Beda, obrigado, que Deus abençoe, viu? Obrigado para todo mundo também.
0: Pela oportunidade.
1: Olha, agora são 13:52. Um abraço a todos e até amanhã, se Deus quiser. Tchau, Bahia.

0: Sim.
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0: Muito bem, meus amores. Agora são 2:12. Está começando Show da Tarde na Ubaitaba FM. A apresentação, Jaqueline Santana, te faz companhia até as 3:30, tocando o melhor da música. Terça-feira, 15 de setembro de 2026. Sejam todos muito bem-vindos a 87,9, a Rádio da Comunidade. E o nosso telefone WhatsApp para você participar é o 3230-1559. Ligue, sintonize, participe, peça sua música e você ainda bate aquele papo especial comigo. E vamos começar muito bem a nossa programação com o sertanejo Léo Magalhães, um popurri em nossa programação. Boa tarde.
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Muito bem, agora são 2 horas e 30 minutos na Ubaitaba FM, Vingadora, Assalto 15, Márcia Felipe, Louca, e comecei o show da tarde com Léo Magalhães e um poporri na programação da 87,9 Ubaitaba FM, a rádio da comunidade. Um grande abraço para você ligado em nossa programação, aonde quer que esteja, você está muito bem sintonizado, valeu pelo carinho da sua audiência. 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
1: Agora são 2 horas e 32 minutos. 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

0: 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Vamos ao nosso apoio cultural, já já eu volto com muito mais para você. 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
1: Muito bem, meus amores, agora são 2 horas e 52 minutos, já estou de volta com você com imenso prazer e carinho, apresentando nesta tarde maravilhosa Show da Tarde, um show de músicas variadas para deixar sua tarde em alto astral e deixar você de bem com a vida. Muito boa tarde para a Carola Manicure, também a Ruth Caldas, e a todos na Gutenberg de Araújo, em sintonia com 87,9, passando também na Telebahia para mandar um grande abraço para Josenilda. Alô, Josenilda, um grande abraço para você, minha linda, valeu pelo carinho da audiência, e a todos também na Telebahia, e também a Zelita. Alô, Zelita. E aqui no Alto Bela Vista de Ubaitaba, mando um grande abraço para a Daniela César, também as suas filhas gêmeas, Ravel e Raíssa, também a Cauã, a todos também no Alto da Liberdade aqui em Ubaitaba. A toda a galera massa também da Praça da Feira, ligados no som da gente. 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

Agora são 2h55. 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Agora são 2h56, atendendo o pedido dos nossos ouvintes. Vamos ouvir na sequência Baladas Brasileiras, Tem Dó, ou melhor, Tem Dor Que Ninguém Vê. Em seguida, Vanusa, Amanhã de Setembro, essa música vai especialmente para a Dayana, num bairro Armandão, ligada na nossa programação. Um grande abraço para você, Dayana, e a todos do Armandão Inzitão, na sintonia da Uaitaba FM. E após, vamos ouvir Amado Batista, O Negócio da China, especialmente para Dieguinho na Ruinha de Baixo, ouvindo a Ubaitaba FM. Aproveitar e mandar um grande abraço a toda a galera massa da Ruinha. Alô, Ruinha! E também eu quero oferecer essa música especialmente para Maria Lúcia, ela que é uma grande cozinheira de plantão. Um grande abraço para você, Maria Lúcia, aí no loteamento Rio das Contas. Essa música também vai especialmente para você, minha linda. Um abraço para a Célia, para Jajás, Celinha, Chiquinha, Clebinho, a todos que moram no loteamento Rio das Contas, forte abraço. Então vamos ouvir as canções dos nossos ouvintes. Boa tarde. 87,9, a rádio da comunidade.

0: Agora são 3 horas e 12 minutos na Ubaitaba FM, Amado Batista, O Negócio da China, Vanusa, Amanhã de Setembro, e ouvimos também Baladas Brasileiras, Tem Dor Que Ninguém Vê. 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Um grande abraço a Nen e a toda a sua equipe. Conferindo a previsão do tempo para amanhã, para esta quarta-feira, segundo o canal Clima Tempo, para a cidade de Ubaitaba e Aurelino Leal.
1: Previsão do tempo.
0: Dia de sol com muitas nuvens à tarde. À noite, a nebulosidade diminui. A temperatura máxima é de 31 graus e a mínima é de 18. Agora são 3 horas e 15.

0: Continue na sintonia da 87,9 Ubaitaba FM, a rádio da comunidade. A todos, uma ótima tarde. Vem aí o programa Prosa Rural, a apresentação J. Melo. E logo mais, às 5 horas, tem o programa da Igreja Católica de Ubaitaba, programa Semeando. E amanhã, se Deus quiser, você já tem um encontro marcado comigo, logo mais às 2 horas. Vou finalizando com Moleca Sem Vergonha, Mal Entendido, participação Daniel Dial.
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0: Eita, 3:30, compadre J. Melo chega para levar até você nosso programa Prosa Rural, que vai até as 5:00 PM, com muito shot baião, chachado, forró, lambadinha, e de vez em quando aquele cantador de viola repentista, contador de piada, tudo para você aqui no nosso programa. Boa tarde aí a toda meninada que está nos escutando, minha vovó, meu vovô, empregada doméstica, dona de casa, a você também aí que está na fazenda, no sítio, aí em toda a zona rural nos escutando, você internauta nos escutando através aí do seu aparelho celular, né? Um abração aí, boa tarde, tudo de bom, toda a direção da emissora, todos os locutores que por aqui trabalham também. Nosso programa começa agora com muita audiência, todo esse povão aí da região, aí da redondeza nos escutando, né? Que Deus abençoe a todos e vamos juntos, viu? Programa aberto aí para todos os públicos. Aqui não tem distinção nem de cor, nem de raça e nem de religião. O programa é feito aí para quem gosta de um bom programa nordestino durante a tarde, né? Compadre J. Melo aqui, feliz em estar aqui fazendo esse trabalho para vocês. 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Vamos lá, vamos começar já aqui com ele, né? É Adelmário Coelho, um poporri de forró para vocês. Depois ao Seu Valença na primeira manhã e ainda ao Missáter tocando em frente. A gente começa assim, ó.
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0: Eita, agora 3:51, faltando 9:04, né? É, compadre J. Mello por aqui apresentando seu programa Prosa Rural. Abraço aí pro pessoal do Óricó Grande, né? Hoje é quinta-feira, setembro de 2026, dia 15, viu? É, agora são exatamente 3:52. Boa tarde aí para todo o pessoal legal que está nos ouvindo, também aí no Melo, no Piraúna. É, um abraço aí para meu amigo Bilisco Chapa, né? É, tá sempre aí pelo centro de Ubaitaba. Abração para você, tudo de bom, viu? 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Que você vai fazer ali uma boa negociação, né? 3:53, seu Zito da mercearia, muito boa tarde. Boa tarde aí também, velho lojeiro, a todo esse povão nos escutando, meu amigo Antônio Bonfim também, muito boa tarde. Agora vai trazer Barnabé com uma piadinha boa aí pra vocês, meu amigo Cardinho gosta dessas piadas, né? Antônio do Ventilador também, é, um abraço aí pra vocês, viu? Depois Baianos e os Novos Caetano, Urubu tá com raiva do boi e ainda a Ribaçaia numa sala de reboco.
1: E você? Você fica aí me chamando a atenção. E você que fugiu lá do norte? Fugiu? Fugiu da Paraíba para cá, para São Paulo e pequeno ainda, não tinha nem idade para nada. Como é que você conseguiu vir? Veio de rabeiro de caminhão, é?
2: Ô Barnabé, aquilo foi uma aventura, rapaz.
1: Aventura? Fez fazer aventura, agora precisa fugir. Não se via gente, só via a cabeça nele. A cabeça do homem parece uma zabumba. Além de fugir, ainda trouxe mais 4 meninos, tudo pequeno. Tem vergonha, é? Chegou em São Paulo aqueles 5 tampinhos, tudo pequenininho. Né? Foram tirar documento para trabalhar. Chegou lá, o homem falou, como é seu nome aí? É Raimundo. E o seu aí? É Raimundo de novo. O seu aí? Raimundo também. E o seu? Raimundo outra vez. Perguntou pro último, e o seu nome, Raimundo, como é que é? Os outros falaram, não conta não, mundinho. Obrigado. Agora eu vou pegar o pé do meu irmão mesmo. Meu irmão tava muito descansado até agora. Jeito ignorante, meu irmão. Largou de ser malandro já. Largou, mas começou a beber. Não, outro dia ele achou um colega dele bêbado no meio da rua. Falou pro colega dele, qual é?

0: problema isso? Você parece que tá de fogo, Zé? Qual é o galho? O sujeito falou, o problema é que eu tô aqui faz tempo lutando para enxergar o relógio da igreja para me ver que horas são e não consigo enxergar o relógio. Vê lá na igreja para mim que horas são. Meu irmão abaixou, olhou e falou, cadê a igreja? Mas não dá ré? Pois meu irmão chegou na casa dele, viu que a mulher dele já estava dormindo, que estava tudo escuro. Falou, ih, a minha mulher já se apagou. Eu nada tenho que fazer amanhã cedo, eu só tenho que levantar às 2 horas para ir torcer para o Corinthians. Eu vou fazer uma caipirinha e vou tomar, depois eu também saio do ar. Foi lá na prateleira, pegou o açúcar, botou no copo, pegou a pinga, botou no copo, viu um negócio verde lá, pegou aquele negócio verde, cortou, espremeu, amassou, botou no copo e bebeu. No outro dia cedo, a mulher dele falou, você não viu o nosso periquito? Obrigada. Ah, gente, o casamento mais atrapalhado do mundo, quem fez foi eu. Vocês imaginem que eu inventei de casar com uma viúva. Essa viúva tinha uma mãe, que vinha a ser minha sogra. E a minha sogra, eu casei já viúvo também. É. Eu, quando casei, eu tinha um filho com 20 anos. E a minha sogra, que é a mãe da minha mulher, viúva também, cismou de casar com meu filho. E o meu filho topou a parada. Agora é que formou a confusão, porque há pouco tempo nasceu um menino, filho do meu filho, com a minha sogra. Agora é que eu estou quase ficando louco, eu não consigo entender mais nada. Porque o meu filho ficou sendo meu sogro. E o meu neto, quer dizer... O meu neto, que é meu neto porque é filho do meu filho, mas que é meu sogro, que é meu cunhado ao mesmo tempo, porque é filho da minha sogra que casou com meu filho. Eu não sei não, viu? Ele é meu neto e eu sou o cunhado dele. Eu tô desconfiado que eu casei foi com a minha avó, viu? Não, não dá pena, a gente fica louco, tá bom?
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2: Legal. Me amarro nesse som, tá sabendo? 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

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Eu tô vivo, tá sabendo? 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Eu vivo, Paulinho. 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E ele diz pra gente, tudo bem. Não é um barato, Paulinho? É um barato.

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1: Aí, Seca é bom, nosso Prosa Rural, no ar até às 5 horas, compadre J. Melo por aqui comunicando com vocês. Um abraço aí pra minha amiga Clemilda da Walter Passo, né? Meu amigo Dio, minha amiga Aninha também, irmã de Clemilda, todos vocês, muito obrigado, viu? É um prazer estar aqui comunicando com todos, viu? É, e mais uma tarde abençoada aí que o Pai Criador nos concede, né? Isso é muito bom. Eita, abração aí para o povo bom que está nos ouvindo aí nas praças. É, você que está aí na beira-rio, você que está nas lanchonetes, nos bares. Abração para todos vocês nas lojas também, aí nas lojas de supermercados, né? Uma boa tarde a todos. Aqui a gente faz ao vivo porque sabe fazer, viu? Os meninos aí do Mercado Pague Menos, boa tarde para vocês também, viu? Daí do Balcão do Salgado do Frio, né? É, a todos vocês. Abraço aí, meu amigo Carlos Desinfetante também, Valdemir Pena aí no final da Presidente Vargas. É, abração também aí para seu Alírio do Picolé e Dona Zel, sua esposa, aí no bairro Zitão. Abração, tudo de bom. Meu amigo Elias aí no bairro Ramandão, Luzinete. Eita, que é gente boa. Se a gente falar aqui, vai ser uma tarde toda. Minha amiga Diana de Sete Cor, abração para vocês também, viu? Agora às 4 horas 15 minutos, sem mais delongas, vamos trazer música, né? Nossos Destinos do Ritmo, Paixão Errante. Depois, chega para nós os três do Nordeste, a Vendinha da Feira e ainda Antônio França e José Cardoso, caboclo agricultor, cantador de viola.

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0: Aí, agora já são 4 horas e 37 minutos. É, boa tarde aí pra todos esses povão nos escutando também. Nataíde Quirino, né? É, seu Benigno, sua esposa também, todo esse pessoal legal. Abração aí, boa tarde. Você que está nos hospitais, está aí nas SAMUs, posto de gasolina, onde você estiver, muito obrigado, viu? A gente só tem muito a agradecer a vocês por essa audiência que nos concede todas as tardes, né? É, e chega agora Marinês com a música Bate Coração, depois é, Milionários é Rico, O Último Julgamento.
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0: Eita, homem, pra conversar. Vamos faturar, homem, tá na hora.
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é, paçoca, tudo que você precisar, além de refrigerantes, né? De várias marcas ali, vários sabores, para você se deliciar ali com os produtos da Bomboniere Rio das Contas. Chegando agora, Leandro e Leonardo com a música Talismã.

saudade. A gente já está indo embora, viu? Deixando a todos um grande abraço. Muito obrigado por ter estado comigo. Vem por aí o programa Semeando da Igreja Católica e de forma, se Deus permitir, eu retorno amanhã a partir das 13h30 para trazer mais um Prosa Rural com vocês. Boa tarde a todos.

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0: Oração. Ó Deus Criador, do qual tudo nos vem, nós te louvamos pela beleza e perfeição de tudo que existe como dádiva gratuita para a vida. Neste mês da Bíblia, acolhemos a graça da unidade e da convivência fraterna, aprendendo a ser fiéis ao Evangelho. Ilumina, ó Senhor, as nossas mentes para compreender que a boa nova que vem de Ti é amor, compromisso, partilha entre todos nós, Teus filhos e filhas. Reconhecendo nossos pecados de omissão, diante das injustiças que causa a exclusão social e miséria, te pedimos, por todas as pessoas que trabalham em promoção do bem comum e na condução de uma economia a serviço da vida, guiados pelo Teu Espírito, queremos viver o serviço e a comunhão, promovendo uma economia fraterna e solidária, para que a nossa sociedade acolha a vinda do Teu reino. Amém. Queridos e amados irmãos em Cristo Jesus, ouvinte deste programa Semeando, mais uma vez estamos juntos, nós aqui, eu e a nossa irmã Rilza e você do outro lado, para juntos, né? Deixar que essa palavra de Deus penetre no mais profundo do nosso ser e para que possa, na nossa vida, dar frutos e frutos bons, né? É esse o desejo de Deus e esse também é o nosso desejo, né? De como cristãos batizados que somos, de levar essa mensagem de amor e de fraternidade, a qual o Senhor confia a mim e a você essa missão. Hoje, a igreja celebra aquela que esteve aos pés da cruz, acompanhando o Filho amado, Nossa Senhora das Dores. Nela, seus filhos e filhas encontram alívio materno em suas dores e sofrimento. Que possam pedir, né, a força desta mulher nos momentos mais difíceis das nossas vidas, que com certeza também nela buscamos a força de conseguir, de agir diante dos momentos difíceis da nossa vida, principalmente das perdas. Quantas são as perdas, né? De pessoas da nossa família, de pessoas entes queridas, de amigos. Então, que Deus, na sua imensa misericórdia, possa, nesses momentos de dor, de partida, renovar nossas forças. Nesse Deus que sofreu, mas que venceu e está vivo em nosso meio. E é nesta alegria e nesta certeza que eu vos saúdo em nome da Trindade Santa. Em nome do Pai, do Filho e do Espírito Santo. Amém. A você que nos ouve na sua casa, no seu comércio, na travessia das balsas, das canoas, nas roças, nos sítios, nas fazendas, onde quer que você esteja, que sejamos alcançados pela graça misericordiosa do nosso Deus, que é Pai e que se deu por amor a mim e a você. Amém. Amém.
1: Boa tarde para todos, boa tarde para todas. Com muita alegria nos alegramos. Estamos aqui hoje, né? Nesta terça-feira. E olha que terça-feira, né? Onde nós comemoramos, né? A Virgem Bem-aventurada
0: das Dores.
1: Maria das Dores, ou Maria da Soledade, como na Lapa, Maria da Soledade, né? Nossa Senhora da Soledade. É a mesma, viu, gente? Das Dores, da Soledade. E a gente, é com alegria que a gente está aqui fazendo exatamente esse programa nesse dia. Uma honra para nós. Nós queremos, assim, saudar todos vocês que estão nos ouvindo. E aí, vou mais uma vez dizer a turma de lá da Serrinha, do Bom Jesus da Serrinha. Na quinta-feira, com a graça do Senhor Deus, do mesmo bom Jesus, nós vamos estar aí. Né? Não é muita gente, porque o carro não é grande, mas vai ser uma turma boa. Para junto com vocês, a gente começar o tríduo da festa do bom Jesus da Serrinha. É o Jesus, né? É o mesmo bom Jesus que está em todos os lugares. E a gente vai fazer essa festa, sim, né? Começando com o tríduo na terça-feira. Então, vocês que vão estar em festa, que sejam, né, agraciados por esse Deus, né? Que a graça do Senhor Deus esteja presente na vida de cada um de vocês. E que vocês que moram aí por perto, né? A turma do Bom Jesus, do Senhor do Bom Fim, em Piraúna, em Santa Clara, lá nos Melos, de Nossa Senhora das Graças, Noricó, e também de Nossa Senhora da Aparecida, lá no assentamento. Vocês que estão sempre juntos, né? Eu sei disso. Vocês comemoram junto, graças a Deus, as comunidades se unem para festejar as festas dos padroeiros de vocês. A todos vocês, uma boa tarde. Vocês estão nos ouvindo lá de cima, e mesmo aqueles que não estão, mas que um passa para o outro, que a graça de Deus esteja presente na vida de vocês. E a todas as comunidades aqui presentes, da nossa, aqui mais perto de nós, né? Mais perto da Matriz, com a Ruinha, Nossa Senhora de Fátima, lá no Armandão, Santa Luzia, Nossa Senhora de Lourdes em Faisqueira, São José, bairro Maria Olímpia, e lá em Biaçu, Nossa Senhora da Conceição. A todos vocês, uma boa tarde, que a graça de Deus esteja, assim, presente na vida de cada um e cada uma. Só lembrando mais uma vez, nós estamos no mês da Bíblia. A gente não pode esquecer a importância desse mês para a gente, como todos os meses são importantes, todos os dias, mas esse mês para nos lembrar que a gente nunca deve deixar a palavra de Deus. É para lembrar que a palavra de Deus deve estar sempre presente na nossa vida, nos nossos dias, né? A cada dia de nossa vida. O nosso livrinho do Circo Bíblico desse é muito bom, como todos são. E nós estamos estudando o livro de Daniel. Depois eu vou passar uma passagem aqui pelas estradas da vida da terceira. É interessante, muito interessante essa passagem daqui. Depois eu leio para vocês. Mas agora a gente vai convidar o Espírito Santo, através de uma música, e a cada um de nós a gente possa fazer uma reflexão e deixar que o Espírito Santo penetre na nossa vida e no nosso coração.

0: aí com o Espírito Santo, né? Com a presença do Espírito Santo, que ele já está. A gente convida para que ele esteja presente na nossa casa, na nossa vida, no nosso coração e principalmente nesse momento, né? Para que ele nos guie, para que a mensagem da palavra de Deus possa chegar até vocês e atingir não só a mente, mas também o coração. Vamos ao Salmo, né? E o Salmo que a gente vai seguir, aí nós vamos seguir, porque ele nos propõe, né? Da liturgia. Hoje a gente já falou que a Igreja Católica, ela fez um livro, né, de liturgia, onde ela tem as palavras, todas as passagens bíblicas de cada dia, com ou sem missa, né? E hoje a gente, Toninha, já começou aqui colocando a festa que nós estamos comemorando hoje, que é da Bem-aventurada Virgem Maria das Dores, ou Maria da Soledade, que eu disse que em alguns lugares, né, comemora como Maria da Soledade. E a mesma Maria, Maria das Graças, né? Nossa Senhora das Graças, Nossa Senhora das Dores.
1: Maria de vários títulos.
0: Nossa Senhora, é. Isso aí de acordo com aquela passagem que teve dela. Essa de hoje é aquela, as dores dela que ela passou, né? Vendo o seu filho, Jesus. E nós temos até uma coisa com sete dores de Maria. As sete dores dela. Aí a gente vê, quando a gente vê a mãe passando dor, né? A gente vai lembrar também que Nossa Senhora sofreu e sofreu muito, né? Aí com a mãe que passa suas dores, se apega a Nossa Senhora, porque ela também sofreu muito. Por isso que um dia de hoje é comemorada Maria das Dores, bem a Virgem Maria, bem-aventurada ela, ou da Soledade. Mas o Salmo fala assim, é o Salmo 330, e ele diz assim: salvai-me pela vossa compaixão, ó Senhor Deus.
1: Salvai-me pela vossa compaixão, ó Senhor Deus.
0: Senhor, eu ponho em vós minha esperança, que eu não fique envergonhado eternamente, porque sou justo. Defendei-me e libertai-me. Apressai-vos, ó Senhor, e socorrei-me.
1: Salvai-me pela vossa compaixão, ó Senhor.
0: Senhor Deus. Sede em vós uma rocha protetora para mim, um abrigo bem seguro que me salve. Sim, sois vós a minha rocha e fortaleza. Por vossa honra, orientai-me e conduzi-me.
1: Salvai-me pela vossa compaixão, ó Senhor.
0: Senhor Deus. Retirai-me desta rede traçoeira, porque sois o meu refúgio protetor. Em vossas mãos, Senhor, entrego o meu espírito, porque vós me salvareis, ó Deus fiel.
1: Salvai-me pela vossa compaixão, ó Senhor Deus.
0: A vós, porém, ó meu Senhor, eu me confio e afirmo que só vós sois o meu Deus. Eu entrego em vossas mãos o meu destino. Libertai-me do inimigo e do opressor.
1: Salvai-me pela vossa compaixão, ó Senhor.
0: Como é grande, ó Senhor, a vossa bondade, que reservastes para aqueles que vos temem, para aqueles que em vós se refugiam, mostrando assim o vosso amor perante os homens.
1: Salvai-me pela vossa compaixão, ó Senhor Deus. Que salmo riquíssimo.
0: É, a gente vê esse salmo aqui, né?
1: Fortaleza.
0: A pessoa, uma entrega total a Deus. Entrega total. Ao mesmo tempo que se entrega e diz: vem socorrer-me. E aí coloca toda esperança, toda dor, toda compaixão, tudo,
1: rocha,
0: nas mãos de Deus. E na certeza de que Deus é essa rocha que vem para socorrer, para estar sempre a libertar, né? Para sempre para salvar. E aí, como é grande, ó Senhor, a vossa bondade. E aí sim, ao mesmo tempo, onde a gente pede, a gente vem também olhar a bondade de Deus.
1: É o pedido e a confiança.
0: É a confiança aqui, né, nele, exatamente.
1: Claramente.
0: É. A confiança. Né?
1: É muito riquíssimo. A gente vê o que eu pedi. Olha só aqui o versículo 3 que diz:
0: Ah, estava de olho nele.
1: Retirai-me desta rede traiçoeira, porque sois meu refúgio protetor. Em vossas mãos, Senhor, entrego o meu espírito, porque vós me salvareis, ó Deus fiel. Gente, eu hoje estava meditando essas leituras e eu me coloquei no lugar de mãe, no lugar da nossa mãe, a mãe da igreja. Quanta dor de uma mãe em ver um filho morto, principalmente nos dias de hoje, de mortes tão violentas. Quantas vidas são arrancadas, decepadas, de jovens.
0: A gente vê que tem jovens que são mortos dentro de casa. Né?
1: Dentro da própria
0: na
1: casa,
0: vista da mãe,
1: na vista das mães. Gente, é uma dor doída, uma dor que não tem medida.
0: É como se a mãe tivesse também culpa daquilo que está acontecendo.
1: Porque na realidade, eu estou falando como mãe, todo mundo me conhece, sabe que eu sou mãe de dois filhos. Então, o filho é carne da gente. Então, a mãe que tem um filho assassinado, ela sente na carne, é uma carne também que está sendo destruída, dilacerada, como foi a do nosso Salvador, no alto da cruz, por amor a nós. E a dor de Maria, meu irmão, minha irmã, não é diferente das mães que ainda hoje passam essa mesma dor de ver os seus filhos sendo crucificados, né, pelas mortes violentas. São muitas as situações
0: são
1: que se
0: você... tiradas e também são mortes de desastres.
1: Desastre, é verdade.
0: Né?
1: Verdade.
0: São mortes tiradas e outras mortes que são tiradas
1: são
0: de maneira
1: tiradas
0: diferente.
1: Violentamente.
0: Né? De qualquer maneira, tiradas violentamente, umas pelo outro, que olha para a cara do outro não gostou, ou então alguns que estão envolvidos em alguma coisa, mas nego não quer nem saber, chega lá e mata. É complicado, gente, é muito sério isso.
1: Realmente é uma dor dilacerante. É. Que se você não tiver realmente uma base em Deus, a gente não suporta. Quantas são as mães que, por ver os seus filhos sendo mortos, muitas vezes até injustamente,
0: isso,
1: a vida perde o valor, perde a alegria, né? A gente sabe de casos, de situações, aqui mesmo na nossa cidade, não vou aqui citar nomes, mas nós temos uma mãe aqui da nossa cidade que até hoje ela não consegue, né, se libertar dessa situação a qual a vida do seu filho querido foi tirada, foi arrancada. Às vezes é muito fácil a gente falar, mas quando a gente se coloca realmente naquela situação, não é fácil não, gente. Não é fácil. Principalmente para quem é mãe. Eu não sei, eu peço muito perdão a Deus. Quando eu ouço algumas situações dessa, quando filhos jovens é tirado a sua vida, eu não penso nem na pessoa que se foi, mas eu penso na mãe.
0: É, porque a pessoa já se foi, né?
1: Não é? Eu penso na mãe, a dor daquela mãe de ver o seu filho sendo aquela vida arrancada do seu convívio, do convívio dos seus familiares. É uma dor doída. Só Deus é que dá o conforto, o consolo, como deu também, né? Essa certeza de tudo aquilo que Maria passou no Evangelho, logo mais a gente vai refletir. Mas ela confiava em Deus. Que você, mãe, que passou por essa situação, confia no Senhor. Entrega as tuas dores na mão da mãe, daquela que também o seu filho se deixou sacrificar. Por mim e por você que está nos ouvindo. Que Deus possa ser o nosso conforto, como diz aqui o Salmo de hoje, né? O nosso conforto, o nosso abrigo, o nosso seguro, a nossa fortaleza, a nossa rocha. Tudo isso vem de Deus. Que possamos nos agarrar a cada dia, a cada instante, nessa rocha viva que é o próprio Jesus Cristo. Que se deu por cada um de nós.
0: E nesse mesmo texto que você colocou aqui, e o pedido do salmista, Com certeza, nesse momento.
1: É, justamente.
0: Tá, alguma coisa estava passando. É o que você falou no instante. Alguma coisa devia estar passando, né? E com certeza, para o salmista colocar isso aqui. Retirai-me desta rede traiçoeira, pois sois o meu refúgio protetor. E aí, gente, olha, a rede traiçoeira, ela está ao redor de nós sempre.
1: Verdade.
0: É, então, esse pedido a gente tem que ser realmente fazer a todo momento a Deus. Tem que
1: pedir a Deus.
0: Retirai-me, retirai-me de nós essa rede traiçoeira que pode estar perto de mim. E a gente sabe que quando a gente cai numa rede, é igual peixe, né?
1: É,
0: se caiu na rede, para sair é difícil.
1: É difícil.
0: Então, e pode ser afetado, lógico, né? Então, por isso o salmista, quando ele coloca aqui, retirai-me. Olha o pedido. Retirai-me desta rede traçoeira.
1: Um apelo.
0: São várias redes traçoeiras que tem aí. Para os jovens, né? As drogas, é uma rede traçoeira. O alcoolismo, é uma rede traçoeira. Quantas redes traçoeiras a gente tem por aí, né? No dia, nosso dia a dia. Que não seja só a morte de matar com revólver, com a faca. Mas a gente tem outras redes que vai nos atrair e jogar para uma morte. É. Né? Então, o salmista, ele pede exatamente para retirar. Retira-me. E a gente pede também, retira-me, Senhor,
1: hoje, né, a gente está vendo assim, as redes sociais,
0: redes traçoeiras, né?
1: Tem situação que a juventude está se matando, literalmente. Isso. Quando se deixa cair nessa rede de comunicação, por não ter o discernimento do bem e do mal. Né? Não é que a gente não deixe a gente tem claro que, mas a gente tem que saber discernir até onde eu posso ir. Porque a gente sabe que o meio de comunicação, ele tem um lado bom e um lado ruim. E a gente sabe que, infelizmente, hoje a juventude está se deixando agarrar, ser agarrado,
0: aí,
1: ser, por essa rede.
0: Mas é para os jovens, né? Os jogos...
1: Não
0: os
1: é.
0: Jogos que estão aí pela internet, que alguém vai, eu conheci uma pessoa, conheci não, conheço, que ficava dizendo assim alguma coisa, sabe? E fazia, o que é isso? Aí a pessoa assim, isso é jogo. Aí eu falei assim, aí chegava junto a pessoa assim, ganhei R$200 agora. Acha isso, como é que ganha? Ou seja, sou chamado de bet, que não sabia nem o que era. Fui saber agora, na época da coisa, fui saber como é o nome. São as bets, né? E muita gente mesmo.
1: Jovens e adultos,
0: está envolvida com esses jogos. Gente, eu conheço uma pessoa, eu conheço pessoas, não vou citar nome, nem dizer quem é, de onde vem, a gente foi, mas que infelizmente se enrolou tanto, sabe? Se enrolou tanto. O pior é que se enrola, você fica devendo, você fica sem saída. Porque é jogo. Jogo é assim. Você joga, perdeu, ganhou. Aí vai jogar de novo para ver se ganha mais. Aí começa a perder. Vai jogar para ver se ganha. Daqui a pouco, quando você vê, você está enrolado. Então, essa pessoa se enrolou tanto que teve que sair de onde estava, sabe? E a situação é muito difícil. E eu sei como essa pessoa tem muita gente aí enrolada com esses
1: nessas redes, essa, né?
0: Esses jogos. E o que é esse jogo? É uma rede. Essa rede traçoeira que pega as pessoas, né? Você vai... o que é uma rede? Jogou lá, aí a pessoa vai lá pensando que é alguma coisa boa, quando vai ver, segura. Então, vamos tentar, né? Eu sei que é difícil às vezes, mas a gente vai... E só Deus que pode ser a nossa proteção em cima disso. Que a gente possa, então, cada dia, pedir a proteção de Deus para nós, para que nos retire de nós, né? De nossa presença, essas redes traçoeiras, que são muitas redes. E olha, não são só a morte direta, não. Eu estou falando aqui algumas aqui, ó. E agora lembrei dessa Betis, que não é fácil, gente. Esses jogos online não é fácil.
1: Verdade, mesmo.
0: E assim como os jogos, tem outras coisas mais, né? Que tem também, não só na online, na internet, mas também no nosso dia a dia. Então, que a gente possa realmente retirar, pedir, né, a presença de Deus cada vez mais na nossa vida, para que Ele nos dê essa proteção diária.
1: E a pessoa acaba se tornando escravo.
0: Exatamente.
1: Escravo dos vícios.
0: O pior,
1: né?
0: Não é só ser escravo nesse caso. O pior é ir para um lugar onde você fica sem volta. Porque você não tem dinheiro para pagar. Nesse caso das betias, que se envolve, que é isso que eu estou falando, com esse gente desse jeito.
1: É verdade. Então, que a gente possa, né, nesta terça-feira da 24ª semana do Tempo Comum. Já estamos já praticamente já no mês do mês, né? Porque hoje é 15, esse mês, se eu não me engano, parece que são 30, é de 30. Então, que a gente possa pedir a Deus esse livramento de tudo aquilo que não é de Deus, de tudo aquilo que nos machuca, que nos condena, né? Nós somos filhos tão amados por Deus, porque está se envolvendo nessas coisas que não nos dá vida, muito pelo contrário, nos leva à morte física, né? À morte espiritual. Então, que o Senhor da vida nos conceda a graça de cada vez mais procurar buscar nele essa vivência, né? De cura espiritual, de saúde física, enfim, de tudo aquilo que precisamos como filhos amados de Deus. Nós já vamos, né, já dando continuidade à palavra, já vamos partir para o Evangelho. Nós temos hoje dois Evangelhos, João e Lucas. Mas nós vamos fazer o primeiro, que é João 19, 25, 27. Inclusive, eu já ouvi duas missas, né, e a leitura foi esse primeiro Evangelho, que está muito dentro do... Mas nós vamos fazer o primeiro, que é João. Quem tem a liturgia sabe que hoje nós temos dois Evangelhos. Então, nós vamos pedir ao Senhor que nos ensine, né? Que nos dê sabedoria, discernimento, para compreender, para entender o que o Senhor quer dizer a mim. Primeiro, eu tomo para mim. O que o Senhor quer me dizer com essa palavra diante desse momento, né? Onde o Filho de Deus, o inocente, se dá totalmente por mim, por você, por amor. Evangelho de Jesus Cristo, segundo São João. Glória a vós, Senhor. Naquele tempo, perto da cruz de Jesus, estavam de pé a sua mãe e a sua irmã. Naquele tempo, perto da cruz de Jesus, estavam de pé a sua mãe, a irmã de sua mãe, Maria de Cleófas, e Maria Madalena. Jesus, ao ver a sua mãe e ao lado dela, o discípulo que ele amava, disse à mãe: mulher, este é o teu filho. Depois disse ao discípulo: esta é a tua mãe. Daquela hora em diante, o discípulo a acolheu consigo. Palavra da salvação. Glória a vós, Senhor. Queridos e amados irmãos, ouvintes deste programa Semeando, a vida de Maria e a vida de Jesus foi um entrelaço de amor. A Virgem Maria, ela está intimamente unida à vida e à missão do seu filho Jesus. Ontem, né, nós celebrávamos a exaltação da Santa Cruz. Hoje, a Virgem Dolorosa, a mãe do Messias, aos pés da cruz redentora. E a gente sabe quantas foram a situação de Maria junto a seu filho Jesus. A hora de Jesus, já aludida lá nas bodas de Caná, nós vamos encontrar essa leitura em João 2, 11. A hora do nascimento da igreja. A esposa de Cristo que nasce do lado aberto pela lança. Assim como Eva foi formada do lado de Adão, em Gênesis 2, 21, a Virgem Maria, a mãe do novo Adão, cabeça da igreja, participa também do nascimento do corpo de Cristo, sofrendo em união com o seu filho. As palavras do Evangelho, ao qual nós ouvimos, dessa memória, são uma evidência profunda de que a maternidade espiritual da Virgem, para com todos nós cristãos, é o desejo profundo do coração de Jesus, que entrega ao discípulo amado, João Evangelista, para Maria: mulher, este é o teu filho. Maria entrega ao seu discípulo amado, que está representando, representado, né, representando a cada um de nós, Cada um de nós somos representados em João, ao dar-nos o dom da sua vida. Jesus nos dá também o dom da sua mãe. Como eu já falei aqui anteriormente, primeiro que nos deu Jesus foi Maria, através do seu sim, da sua entrega, faça-se em mim, segundo a tua palavra. Ela é auxiliadora, intercessora e modelo naqueles que quer seguir seu filho Jesus. E hoje de manhã, eu ouvindo, eu me vendo na minha, no meu coração e na minha mente, eu coloquei aqui no papel que eu gostaria de ler, de meditar, né? A dor de Maria, meu irmão, minha irmã, pelo seu filho Jesus, foi uma dor que dilacerante. Uma dor de entrega do seu amado. E eu, como mãe, e tantas outras pessoas que estão me ouvindo, a gente também, na hora do parto, na hora de dar à luz, é uma dor. É uma dor que desalera, que vem rasgando as nossas entranhas. Foi nesse momento que eu pensei. E só sabe a dor do nascer normal é quem já passou. Então, aquela dor ali naquele momento, Maria também estava sentindo a dor que dilacerava o seu coração, a sua carne. Ela, como mãe, estava nos doando o seu filho Jesus. E foi para isso que ele veio. Em outras passagens ele diz, né? Foi para isso que eu vim, para servir, para me doar, para me dar. E nós temos a graça, a alegria de sermos filho do amor, desse amor de Deus na entrega da totalidade da sua obediência a Deus. Deus se oferta ao seu Pai por amor, por mim e por você que está me ouvindo, meu irmão, minha irmã. E aí, como eu me perguntei a mim mesma, qual é a medida do meu amor para com Jesus? E faço também para você que está me ouvindo. Qual é a medida do nosso amor para com Jesus? Que possamos pensar e refletir. Eu estou me doando realmente quando sou chamado, quando sou convocado para a vivência desse amor? Eu estou me dando por inteiro, por inteira? Às vezes nos doamos pela metade, ou às vezes não damos nada. Então, que essa liturgia de hoje possa abrir no mais profundo do nosso coração, que possamos sentir essa mensagem desse amor de Deus. Essa Maria que, com todo o sofrimento no pé da cruz, mas ela sofreu com a morte dolorosa de Jesus, mas na esperança que seu filho seria vencedor da morte. A mãe de Jesus ao pé da cruz, quando a espada corta seu coração ao ver o seu filho morto. Como eu coloquei aqui, mas a irmã Riso é a dor de muitas mães nos dias atuais. Mas essas derrotas podem acontecer a todos nós, especialmente aqueles que lutam para mudar a sociedade na justiça. Quantos são nossos irmãos da igreja que nessa totalidade, por amor a Deus, também se deu, né, para viver essa justiça e esse amor de Deus, para mudar a sociedade a qual nós estamos vivendo? a mãe de Jesus de pé junto à cruz. Mostra-nos que a derrota, muitas vezes, de muitas causas injusta, é o reverso moral da sua vitória, da vitória futura para cada um de nós, bem como fase e condição espiritual de um triunfo definitivo. Por que Maria suportou tudo aquilo? Porque ela tinha certeza no seu coração que seu filho seria vencedor. Como também nós podemos ser vencedores diante das itens situações de morte. Quando confiamos verdadeiramente, quando temos Deus como escudo, como fortaleza, como nos diz hoje o Salmo. Então, por isso, Maria não se abateu. Ela venceu como seu filho Jesus. A figura dolorosa era uma esperança em Maria. É interessante que aqui tem aqui tem também as dores de Maria, que infelizmente o tempo não dá para a gente aqui falar, né? Mas diz que junto à cruz também estava a sua mãe querida, com a irmã que consolava em hora tão dolorida. Vendo a mãe aos pés da cruz, Jesus diz para o seu discípulo amado, João: ele é teu filho. E para João disse Jesus: ela é tua mãe.
0: Aí nesse momento aqui, Maria toma toda a humanidade como mãe. Verdade. Jesus entrega toda a humanidade, né, à sua mãe. E quando ele diz aqui: mulher, esse é o teu filho. Então ele está mostrando para hoje, para nós, naquela época, para todos aqueles ali, que ele ia, mas toda a humanidade seria também,
1: não é, acolhida,
0: filha dele, né? Filha dele. E ela seria acolhida pelo filho, pelo que é filho, João Batista. É,
1: então, por isso, meus irmãos, nós católicos somos abençoados, porque fazemos parte desta família.
0: Ela seria acolhida pelo filho, pelo que é filho, João Batista.
1: Então, por isso, meus irmãos, nós católicos somos abençoados.

0: Aí diz assim, né, que Jesus é apresentado, né, a João. João é apresentado, né, como aquele que iria cuidar da sua mãe em sua casa. E diz que ele a levou em sua casa e cuidou, cumprindo no dia a dia o que o mestre lhe mandou. Aí me veio também, nós, que eu também sou uma pessoa que recebo, graças a Deus, a mãe de Jesus. E uma coisa que eu fico observando quando estou lá com Nossa Senhora, Mãe Rainha, Três Vezes Admirável e Sonho de Estar, é que ela não vem só. Ela vem trazendo o seu filho. E tem pessoas que ainda não querem acolher, ou quem acolhe, não acolhe como devidamente deve ser feito. Então, que não desprezamos a mãe de Jesus, porque ela nunca vem sozinha. Ela sempre nos aponta ao seu filho Jesus. Ela não diz assim, faça o que eu mandar, mas fazei tudo o que ele vos disser. Por isso, amados, você que me ouve, vamos nos deixar que esta palavra de Deus possa penetrar no mais profundo do nosso ser. Que possamos ser diferentes a partir de agora. Nós somos parte, nós somos, como eu aqui coloquei, nós somos abençoados por fazermos parte desta família, onde seu filho Jesus se deu na totalidade. Foi uma entrega verdadeira a mim e a você. E a pergunta que vai ficar no ar, não responda a mim, mas ao próprio Deus: qual é a medida do meu amor para com Jesus? Amém. Amém.
1: Amém. Não vou colocar, né? Não vou falar nada desse, porque a Toninha já falou bastante, eu também tomei uma parte aí. Mas, como eu disse, nós estamos no mês da Bíblia e nós estamos refletindo nos círculos bíblicos, né? Como sempre, chamar a atenção de nós católicos, eu estou falando para nós católicos, da importância de ficar atento à escuta da palavra de Deus, fazer uma leitura orante. E perceber que a palavra de Deus, ela não vem só para que a gente possa ouvir ou ler, né? Ou então abrir e dizer, ele está me dizendo que eu faça isso. Mas para que a gente possa refletir e ver o que é que a gente vai fazer de acordo com essa palavra. Porque Jesus, ele não falava por falar. Ele pregava ao povo, mas ele fazia, né? Ele tirava as pessoas que estavam em dificuldades para dar dignidade. E aqui no terceiro encontro, eu vou ler um pedaço que eu achei interessante das Estradas da Vida. Já não vai dar tempo para a gente fazer, colocar uma música mesmo. Aí ela fala assim: olha que interessante, gente. Cabra nossa de cada dia. É cabra mesmo. A cabra, a mulher do bode. Numa comunidade de Sobral, porque lá tem cabras, né? Ceará. No ano de 1981 até o 1993, um período de grande seca, era um local onde antigamente era muita seca mesmo, miséria e alto índice de mortalidade infantil, um padre chamado João Batista Frota criou um projeto econômico chamado de Cabra Nossa de Cada Dia. Não é cobra, não. Cabra Nossa de Cada Dia. Esse nome fez referência à oração do Pai Nosso, lembra? Pai Nosso, que está o pão nosso de cada dia, né? Teve a inspiração de garantir o alimento de cada dia para as famílias empobrecidas. Cada família recebia uma cabra japrenha. Observem, viu, gente? E cada família recebia uma cabra prenha. Após o nascimento dos cabritinhos, a família se alimenta do leite e devolve ao projeto duas crias fêmeas, no período de 2 anos. Essas crias, ao atingir a idade fértil, eram dadas a outras duas famílias. Assim, o projeto alimentou e salvou muitas crianças e famílias, fazendo cair bastante o índice de mortalidade infantil. Esse foi um grande desafio de uma comunidade sustentada pela fé em Deus.

0: mostrando que somos uma igreja de aprendizado na esperança e sinal de salvação. O caminho se faz, muitas vezes, por lugares ainda não trilhados. Se faz caminhando, seguindo passos de Jesus. É, dentro do projeto, dentro do tema, né, que da
1: campanha.
0: Do livrinho que nós estamos trabalhando, né? Que é trabalhando do profeta. Há muita coisa, Daniel, muita coisa tem, né? Que a gente vai estudando. E aí sempre tem, como todos os livrinhos, todos os encontros, ele tem uma pela estrada da vida. Pela estrada da vida é uma história verdadeira de algo que aconteceu, né? A pessoa colocando à disposição para um projeto do qual Deus nos quer aqui para o crescimento do seu reino. Olha que interessante. Ninguém ficou, vai lá. Não, eles deram. Não podia dar muitas cabras a todo mundo. Mas dava uma, já prenha. Então, aquela cabra, quando ela parisse, o leite já servia para alimentar aquela família. E não era só uma cabra, né? Às vezes, acho que não é um, dois, não sei quanto vem. Então, aquela família, depois de 2 anos, ela ia entregar 2 cabras
1: para
0: o projeto, para que o projeto desse para outras famílias. Então, é muito interessante. Tu mostra para a gente...
1: A união, né, minha irmã?
0: Não é só união.
1: Fraternidade.
0: É uma coisa que é colocar Jesus Cristo presente na vida, da nossa vida de cada dia a dia, na nossa missão. Não é só dizer, vamos fazer. Ah, tá bom, é isso mesmo. Não, é criar um projeto. Isso é um projeto criado. E não foi criado pelo prefeito, não. Foi criado por um padre na sua paróquia.
1: Nós temos muita...
0: Né? Então, é interessante para que a gente possa perceber. E diante do que a gente leu hoje de Maria, Maria foi exatamente aquela que saiu e foi ao encontro do outro, levando Jesus Cristo. E esse projeto aqui é um projeto que leva também Jesus Cristo ao outro.
1: Já chegando, né, minha irmã? Já no final. Nós temos 2 aniversariantes hoje. Hoje é dia 15, não é isso?
0: É 15.
1: Alex André Reis e Marilene Souza Santos. Então, que Deus possa adentrar na vida desses irmãos. E a você que também está aniversariando hoje, que seu nome não está aqui, né, na lista dos dizimistas. E já de antemão, gostaria de convidar, de convocar, para que logo mais às 19 horas possamos estar, né, unidos e reunidos para louvar e agradecer o nome santo do Senhor.
0: Lembrando que nós ainda temos, ainda temos mesa para vender. Vamos, gente, vamos aí, uma seresta boa.
1: É uma mesa familiar.
0: É R$100 a mesa, mas que pode ser comprada junto a 4 pessoas, né? e compra a mesa. Então, temos mesas ainda. Vamos lá, vai ser muito bom.
1: Verdade. Então, nós vamos saudar esta grande mulher, mulher de pé, firme, fazendo a oração do Ângelo. O anjo do Senhor anunciou a Maria.
0: E ela concebeu do Espírito Santo.
1: Ave Maria, cheia de graças, o Senhor é convosco. Bendita sois vós entre as mulheres, e bendito é o fruto do vosso ventre, Jesus.
0: Santa Maria, Mãe de Deus, rogai por nós, pecadores, agora, na hora de nossa morte. Amém.
1: Eis aqui a serva do Senhor.
0: Faça-se em mim segundo a vossa palavra.
1: Ave Maria, cheia de graças, o Senhor é convosco. Bendita sois vós entre as mulheres, e bendito é o fruto do vosso ventre, Jesus.
0: Santa Maria, Mãe de Deus, rogai por nós, pecadores, agora, na hora de nossa morte. Amém.
1: E o Verbo divino se fez carne.
0: E habitou entre nós.
1: Ave Maria, cheia de graças, o Senhor é convosco. Bendita sois vós entre as mulheres, e bendito é o fruto do vosso ventre, Jesus.
0: Santa Maria, Mãe de Deus, rogai por nós, pecadores, agora, na hora de nossa morte. Amém.
1: Oração. Infundi, Senhor, em nossos corações a vossa graça, vos suplicamos, a fim de que, tendo conhecido pela anunciação do anjo a encarnação de Jesus Cristo, vosso Filho, nosso Senhor, chegamos à glória da vossa ressurreição, pelo mesmo Cristo, nosso Senhor.
0: Amém.

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Tá aí, canção belíssima demais. Você ouviu Canção de Rispa, são 18 horas 17 minutos e você está na melhor, na 87,9. Nosso programa, nosso querido programa Encontro com Deus, que é uma realização da Primeira Igreja Batista aqui, nessa cidade mais querida do sul da Bahia, Ubaitaba, Bahia, Brasil. Então estaremos juntos até às 19 horas, quer dizer, no caso de hoje especificamente, alguns minutinhos antes, porque nós estaremos na relatoria, ou melhor, na introdução, né, gente? Essa questão de tesouraria, de relatórios, a gente fica meio bugado. Para você que está chegando agora pelas ondas da 87,9, para você que está chegando agora também pelas ondas do meu Instagram aqui, guido.contador, sejam todos vocês muito bem-vindos. Uma noite de terça-feira muito abençoada para todos vocês. Chegando por aqui minha irmã Norma Lúcia, minha irmã Alícia Marta, a minha irmã duas vezes, Késia. Que Deus abençoe ricamente a vida de vocês. E temos muita gente que não apareceu por aqui, mas que eu sei que está com seu radinho aí, sintonizado, ligadinho na 87,9, como é o caso do meu irmão Floresvaldo, com sua esposa, aí no bairro Armandão. Também o meu querido Roque da Jana, sempre sintonizado conosco. Minha irmã Antônia Salles, Deus abençoe. Minha irmã Vera Ramos, também sempre sintonizada. Eu aproveito para mandar um alô para a irmã Wanda, para a irmã Lezinha, para a irmã Lúcia. Quem mais? Essa turma, meu queridíssimo, e vamos estar orando por ele também, meu irmão Barreto. Não podemos esquecer de estarmos orando pelo nosso irmão Barreto, meu queridíssimo irmão Lindolfo Freitas. Que Deus possa estar abençoando grandemente a vida de todos vocês. Aproveito para mandar também um alôzão para minha querida irmã, a outra Antônia, né? Nós temos aqui nossa irmã Antônia Salles e também nossa irmã Antônia Costa. Deus abençoe grandemente a vida de todos vocês. Quero mandar um alô também para minha irmã Rita, meu irmão Edinho. Aí, geralmente eles estão uma hora dessa, esses dias, na fazenda, no ranchinho deles. Deus abençoe grandemente a vida de vocês. Hoje, gente, hoje já é terça-feira, 15 de setembro. Anote aí, não esqueça, para você não ser pego de surpresa pelo Natal, hein? Para você não ser surpreendido pelo Natal. Então, daqui a pouco, quando você perceber, já é Natal. E aí você vai dizer, poxa vida, o dia passou tão rápido assim, o ano passou tão rápido assim, que eu não percebi, não me dei conta. Então, nós precisamos lembrar que tudo está conspirando e redundando para aquele grande dia onde todos nós haveremos de estar lado a lado, face a face com o nosso Mestre, né? A gente espera muita coisa dessa vida aqui, a gente trabalha, mas nosso pensamento, ó, sintonizado e ligadinho com o alto céus. Quero dar uma olhada, passada aqui novamente pelo nosso Instagram, para ver as pessoas que chegaram por aqui, ó. Ricardo Leite, minha querida Suza Ribeiro, a vereadora Suza Ribeiro, também minha irmãs duas vezes também, Raimunda Lima, chegando por aqui, Marcos Costa e minha irmã Dayana, chegando por aqui também. Deus abençoe grandemente a vida de vocês. Gente, esse mês de setembro começa aquele projeto precioso de missões nacionais. Se vocês entrarem no site da Junta de Missões Nacionais, vocês verão o quanto Deus tem feito através daqueles que têm colocado sua vida à disposição do reino de Deus. Então, é muita gente que Deus tem usado e é muita gente que Deus quer usar para a glória do seu nome, tá? Então, se você quer ser um instrumento de Deus
Não perde tempo, porque Deus está interessado em usar a vida de todos nós. Basta nós nos dispormos, nos colocarmos disponíveis, que Deus tem uma obra muito grande para fazer, não somente nas nossas vidas, mas também através das nossas vidas, tá bom, gente? Então, vamos ficar atentos e nos colocar disponíveis para que Deus possa usar nossas vidas. Já pensou? Você ser instrumento de Deus. Que coisa gloriosa, né? Coisa maravilhosa é ser bênção nas mãos do nosso Deus. Eu quero tocar aqui uma canção. E quero oferecer essa canção para todos aqueles que completaram mais um ano de vida do dia 1º até hoje, tá? Então, se você completou, fez aniversário nessa data, está juntamente conosco, né? Vai ser um instrumento do Senhor essa música na sua vida.

Aí toquei pra você, canção belíssima demais, Esta Paz. Claro que aí você ouviu um remake, né? Mas essa canção é uma canção belíssima, inspirada lá em Abacuque, né? Ó, as circunstâncias não podem definir o nosso estado de humor, nem a nossa vida. Porque nós precisamos estar alicerçados. Vez por outra a gente titubeia, mas a gente corre para os pés do Senhor para que Ele possa estruturar a nossa vida. Quero dar as boas-vindas aqui também à minha irmã de novo, ó. Hoje eu estou cheio de irmã duas vezes aqui, ó. Minha irmã Rai, minha irmã Késia e minha irmã Diana chegando por aqui. Deus abençoe grandemente a vida de vocês. Quero também mandar um abraço para minha irmã Ju Costa, também a minha esposa, professora Anne, e minha queridíssima irmã, a missionária Jocelinda Moreno, chegando aqui pelas ondas do nosso Instagram. Deus abençoe grandemente. Nós temos aqui, eu já disse isso, tenho que dizer sempre, né, que não posso esquecer. Aqueles irmãos que estão sempre conosco, irmã Rai, irmã Jocelinda, irmã Ju Costa, minha esposa professora Anne, minha irmã Késia, minha irmã Diana, minha irmã Dayana, Suza, irmã Zeilda, também irmã Vera. Deus abençoe grandemente a vida de todos vocês e muitos outros que estão sempre aqui conosco e aqueles que estão sempre ligadinhos com seus radinhos, né? Como eu falei, irmão Floresvaldo, irmã Luciene, meu amigo Rock da Jana, meu irmão José Rui, aí na Fazenda Ouro Preto. Deus abençoe grandemente a vida de vocês. Nós vamos para mais uma canção. Quando a gente voltar, a gente vai fazer uma reflexão da boa palavra de Deus. O pessoal da Churrascaria Salão aqui também chegando junto conosco. Deus abençoe grandemente a vida de vocês. Vamos para mais um louvor. E a gente já a gente volta para a gente estar meditando nesta boa palavra de Deus. Tá? Vamos lá?

Aí, canção belíssima demais. Não tenhas sobre ti. 18 horas 33 minutos aqui pelas ondas da nossa 87,9. Como eu havia dito a vocês, hoje a gente está com um tempinho corrido, porque a gente vai precisar sair alguns minutinhos antes, por conta da nossa atividade ali como introdutor, né? Já cheguei aqui falando isso justamente para que eu não pudesse me esquecer, e eu também estou sendo aqui lembrado pela minha esposa desse compromisso com a introdução. Mas eu quero pensar com vocês no que a gente leu hoje de manhã, lá na nossa devocionalzinha, no escritório. O texto de Mateus, capítulo 5. Mateus, cadê você? Primeiro livro do Novo Testamento. Está aqui você, 43 a 48. Ah, vamos lá. Diz assim o texto: ouviste que foi dito: amarás o teu próximo e odiarás o teu inimigo. Eu, porém, vos digo: amai a vossos inimigos, bendizei o que vos maldizem, fazei bem aos que vos odeiam e orai pelos que vos maltratam e vos perseguem, para que sejais filhos do vosso Pai que está nos céus. Porque faz que o seu sol se levante sobre maus e bons, e a chuva desça sobre justos e injustos. Pois se amardes os que vos amam, que galardão tendes? Não fazem os publicanos também o mesmo? E se saudardes unicamente os vossos irmãos, que fazeis demais? Não fazem os publicanos também assim? Sede, pois, perfeitos, como é perfeito o vosso Pai que está nos céus. Bom, se a gente for comentar com alguém sobre quem é e quem não é filho de Deus, a gente não tem autoridade para isso. Você não é, né? Isso não cabe a gente, porque a gente não é juiz. A Bíblia deixa isso bem claro. Ó, vocês não são juízes. Não queiram tomar o lugar do juiz. Muito bem. A gente só sabe quais são as características ou o que precisa cumprir alguém que se intitula filho de Deus? Não é? Então, se eu sou filho de Deus, eu preciso cumprir aquilo que o meu pai determina. É o que Jesus acabou de dizer aqui, olha. Via de regra, tudo que o mundo lá fora faz, está tudo certo. Agora vocês, se vocês querem ser considerados, intitulados, se vocês querem ser conhecidos como filhos de Deus, precisa de alguns detalhes. E ele começa dizendo: amai a vossos inimigos. Ô, gente, fala sério. O que é que a gente quer com o inimigo? Que ele esteja o mais longe possível da gente. Mas Jesus está dizendo que nós devemos amá-los. Veja, também Jesus não está dizendo que a gente deve ter por perto. Jesus só está dizendo que a gente não precisa odiar. A gente pode amar. Que a gente deve amar. Amai a vossos inimigos. Aí ele diz mais: bendizei os que vos maldizem.
No código de Hammurabi, se eu não me engano, diz que é olho por olho, dente por dente. Mas vem Jesus e diz que os nossos inimigos precisam ser amados e aqueles que nos maldizem precisam ser abençoados ou benditos, considerados como benditos. E ele vai além, aperta ainda um pouco mais. Ele diz assim, ó: fazei bem aos que vos odeiam e orai pelos que vos maltratam e vos perseguem. Se alguém lhe maltrata, se alguém lhe persegue, ore por essa pessoa. Ficou fácil? Ficou, não. É por isso que Jesus disse que aquele que quer vir após ele precisa negar o seu eu. Porque eu, pela minha vontade, eu vou devolver o mal que me fazem. Eu, pela minha vontade humana, não vou orar por quem me persegue. Não vou bendizer de jeito nenhum, pela minha vontade. Mas quando eu olho para a cruz e eu olho para o que Jesus ensinou e para o que ele determinou para que eu possa ser considerado seu filho, aí a coisa muda completamente de figura. E por quê? Porque vejam, na nossa cultura popular, no nosso adágio popular, geralmente a gente usa a expressão filho de peixe, peixinho é. Mas foi o próprio Jesus, não fui eu, é a Bíblia que diz, o próprio Jesus que diz assim: nem todos que me dizem Senhor, Senhor, entrará no reino dos céus. Quem disse foi ele. E ele disse isso porque é necessário que todos aqueles que invocam o seu nome e que se intitulam como filhos de Deus vivam como filhos de Deus. E como deve viver o filho de Deus? Amando os inimigos, bendizendo os que vos maldizem, fazendo o bem àqueles que odeiam, orando pelos que maltratam e orando pelos que perseguem. Aí ele completa: para que sejais filhos do vosso Pai que está nos céus. E aí ele fecha a discussão da seguinte forma, fazendo o seguinte questionamento: olha, Deus faz com que chova sobre os justos e os injustos. Deus faz com que o sol se levante sobre os maus e sobre os bons. Ou seja, Deus está dizendo que aquilo que ele tem, ele não faz distinção para quem é bom nem para quem é ruim. Então, o que é que ele está dizendo? Se eu tenho amor e você está dizendo que me ama e que é meu filho, você precisa reverberar, você precisa replicar, você precisa reproduzir esse amor que você diz que vem em mim para os outros. E aí ele faz o seguinte questionamento: ora, se vocês amarem só quem amam vocês, que galardão tem isso? Se vocês saudarem somente aqueles que saudam vocês, que galardão tem isso? Os publicanos, aí diz, os publicanos também fazem assim. Então, vocês são meus filhos, vocês são filhos de Deus. Então, se vocês pegam para si o título de filhos de Deus, vocês precisam andar
como filhos de Deus. E aí, é nessa hora que ele vem e diz assim: vocês precisam ser perfeitos, como é perfeito o vosso Pai que está nos céus. E Deus faz distinção? Não faz. Jesus, estou concluindo aqui minha fala, na cruz do Calvário, a Bíblia diz que tinha lá dois malfeitores. Um deles se compadece da situação de Jesus, porque ele olha para si e diz: olha, nós estamos aqui porque nós merecemos, nós somos ladrões, mas esse daí está aqui injustamente. Aí ele vira-se para Jesus e diz assim: lembra-te de mim quando entrares no teu reino. E Jesus diz: olha, você hoje mesmo estará comigo no paraíso. Então, queridos, Jesus tem o céu preparado para todos nós. Não sou eu, não deve ser você, não deve ser nenhum de nós que deve julgar quem é filho, quem não é filho de Deus. Quem precisa evidenciar isso são nossas ações. Você ama o seu próximo? Você ama o que lhe persegue? Você ora pelo seu inimigo? Você bendiz quem lhe maltrata? Então, se você está praticando tudo isso, não sou eu, é Jesus que está dizendo: ó, se você está fazendo isso, você é filho do Altíssimo. Você é filho de Deus. Você fazendo isso é considerado o filho do nosso Pai que está no céu, verso 44. Esse foi o nosso texto, Mateus capítulo 5, versos de 43 a 48. Quero dar aqui as nossas boas-vindas a Humberto, terapeuta, chegou por aqui pelas ondas do nosso Instagram, minha querida Teca Moreno, meu filho Danduque e meu querido irmão Adriano Pedreiro. Da Adriana, mestre de obras, né? Mas para ser mestre de obras precisa se passar por ser ajudante de pedreiro, para depois ser mestre de obras. Tá bom? Muito obrigado pelo carinho da sintonia de vocês. Próxima semana, se Deus nos permitir, nós estaremos aqui mais uma vez. Lembrando sempre que Deus é bom e a sua misericórdia dura para sempre. Estamos no mês de missões, vamos fazer com que o Evangelho seja pregado, anunciado e vivido em todos os outros, em todos os quatro cantos desse nosso querido Brasil. Beijo no coração de vocês, continuem orando por mim e até o próximo programa, se Deus assim nos permitir.

Gente, eu voltei aqui só para dar um salve. Eu tinha falado aqui, dei boa noite, mas chegou aqui a minha irmã Conceição Ferreira Costa. Eu não podia voltar e deixar de dar um salve para ela, né? Nunca mais nos vimos. Consta um beijo no seu coração, viu? Quando puder, apareça. Eu sei que talvez você esteja pensando em me dizer o mesmo. Irmão, apareça, tá? Beijo no teu coração. Dá um abraço na sua netinha, nas suas filhotas também, tá bom? Deus abençoe.

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boa noite aos jogadores, boa noite à comunidade aqui presente, boa noite a quem nos ouve através da 87.9, uma boa noite também aos servidores dessa casa e uma boa noite para quem nos ouve através do canal do YouTube. Vamos dar mais uma início a mais uma sessão nesta noite. Eu pedi a vereadora Socorro para fazer a oração para nós nessa noite.

0: Vou passar a palavra para nosso segundo secretário, nosso governador Eduardo de Faísqueira, para estar falando sobre a lista de presença.
1: Todos se encontram presentes.
0: Boa noite, obrigado, Eduardo. Obrigado, Eduardo. Declaro aberto a sessão ordinária nesta noite. Discussão e votação da ata da sessão anterior. Os vereadores se dirigem ao painel aí, como votos, vereadores.
2: Abriu aí.

0: aprovado por todos os vereadores presentes, a ata da sessão anterior. Vou passar a palavra para o primeiro secretário fazer a leitura do expediente.
1: Boa noite, senhor presidente. Boa noite, comunidade participada aqui presente, colegas vereadores, pessoal que nos assiste pelo YouTube, que nos ouve pelo AFM 87,9. Irei ler aqui a ordem do dia da sessão ordinária do dia 15 de setembro de 2006. O primeiro secretário da Câmara Municipal de Guaitaba, Bahia, no uso de suas atribuições, em especial que determina o artigo 69 do Regimento Interno, faz publicar a pauta da ordem do dia a ser realizada na sessão ordinária em 15 de setembro de 2026, às 19 horas, para as seguintes discussões e votações. Primeiro requerimento, segundo indicações e o terceiro decorrer dos trabalhos. Irei passar aqui para o nobre colega aqui, servidor dessa casa aqui, Jamito Moraes, mas está aqui lendo algumas indicações.
2: Boa noite, senhor presidente, boa noite, nobres edis, boa noite, comunidade que nos ouve através do Guaitaba FM, que acompanha os trabalhos legislativos através do YouTube, e a comunidade que sempre marcando presença, acompanhando os trabalhos legislativos desta casa. Conforme a solicitação do primeiro secretário, irei ler as indicações. Indicação do gabinete do vereador José Cláudio. Não. Ok. Conforme a solicitação do vereador José Cláudio Guidu, foi retirada a indicação. Então, eu estarei lendo a indicação do vereador Edésio, indicação do gabinete do vereador Edésio Júnior. Excelentíssimo senhor presidente, o vereador que abaixo me escreve quer que após ouvir o plenário, foi indicado a chefe do Poder Executivo para o levantamento e estudos de viabilidade de uma área na proximidade do cemitério municipal do distrito de Faísquinha, que faça devida desapropriação para ampliação. Justificativo em plenário. Salão do plenário da Câmara Municipal de Guaitaba, 10 de setembro de 2006. Atenciosamente, Edésio de Jesus Júnior. Com a palavra, senhor presidente. Indicação de número 14 do gabinete do vereador Edésio Júnior. Excelentíssimo senhor Isaac Souza Santos, presidente desta Casa Legislativa. Senhor presidente, o vereador que abaixo subscreve requer que após ouvir o plenário, seja indicado ao chefe do Poder Executivo a locação de um imóvel no distrito de Faísquinha, que sirva ponto de apoio aos estudantes da OMS e fazendas circunvizinhas. Justificativo em plenário, atenciosamente, Edésio Júnior.
3: Obrigado, Jamito. Vamos estar lendo as duas indicações do vereador vamos dar início à leitura do requerimento. Indicação número 13. Excelentíssimo senhor presidente, o vereador que abaixo subscreve requer que após ouvido em plenário seja indicado ao chefe do Poder Executivo para levantamento do estudo de uma viabilidade de uma área nas proximidades do cemitério do distrito e Palesqueira, que fazem divisa devido de uma população para a ampliação do cemitério. Justificativa em plenário, senador Adélio de Palesqueira. Boa noite, senhor presidente, comunidade que se faz presente, nobres colegas vereadores e funcionários dessa casa. Essa é uma questão que vem preocupando bastante a comunidade por conta do cemitério de Palesqueira já não está, a capacidade está quase esgotando. O Tubaitaba também, várias pessoas estão sendo enterradas em Palesqueira. É uma comunidade que vem cobrando, não é de agora, tem algum tempo, faz tempo. O cemitério não vai suportar tantos enterros lá naquele cemitério. O cemitério é pequeno, na qual precisa ser tomado as medidas cabíveis para que seja resolvido esse problema. É um cemitério pequeno, na qual não suporta tantos enterros ali nessa localidade. Eu acho que já foi discutido nessa casa, já, para ver a prefeita de desapropriar um terreno para ampliar o cemitério daqui de Ubaitaba, para que não possa dar indo daqui para lá. Lá deixa por de lá mesmo, que já são muitos.
0: Obrigado, vereador Adésio. Em discussão, requerimento do vereador Adésio. Algum vereador quer fazer uso da palavra? Não tendo, vamos abrir a votação aí, Zé.

0: Fique orando. Aprovado por todos, requerimento do vereador Pedro. Vamos para o 14º requerimento do vereador 10, 14ª indicação. Coloca na tela aí para mim, já, por favor. Alô, Jorge, no painel. Vamos lá. O vereador que abaixo subscreve está saindo. Está entrando o requerimento ali, está no painel. Tá. É 14º. Aí. O vereador que abaixo subscreve requer que após ouvir em plenário, saiu de novo. É. Aí vai ficar difícil. Mas vamos aqui, eu acho que já foi o requerimento. O requerimento do vereador Pedro. O vereador que abaixo subscreve requer que após ouvir em plenário, seja criado um ponto de apoio ou um ponto de ônibus no distrito da OMS para os estudantes locais explorarem o transporte escolar. Em discussão, com a palavra da Dora Dézio.
1: Boa noite mais uma vez. Só uma correção. Seria um ponto de apoio para os estudantes da OMS Zona Rural. Os estudantes batem ao ponto cerca de 6h20. Assim, às vezes atrás, os meninos ficam lá tomando sol e chuva. No inverno, isso foi um sofrimento. Então, vou pedir da comunidade da OMS e das fazendas circunvizinhas que seja construído uma ponte, nada muito. Né? É só uma estrutura com cobertura para que os meninos possam esperar o transporte. No inverno, é muito triste que sai cedo. Precisa ter um apoio para que eles possam esperar esse transporte. Inclusive, sobre esse requerimento, já conversei com o Antônio. O Antônio está disposto a resolver essa situação. Desde já, agradeço.
0: Obrigado, vereador Adésio. Em discussão, o requerimento do vereador Adésio. Algum vereador quer fazer uso da palavra? Não tendo, vamos colocar em votação já para que os vereadores possam fazer uso da palavra, fazer a aprovação do requerimento.

0: vamos abrir aí para Leomir. Socorro. Boa tarde, socorro aí. Aprovado por todos a indicação do vereador Edésio Pifa Esquerda. Não tendo mais nada em pauta, vamos estar abrindo o grande expediente, onde os vereadores podem falar de qualquer assunto. Desde já quero pedir a todos os vereadores, a gente tem um projeto de lei nessa casa, que já está aí há mais de meses, esse projeto, e muitas vezes a gente não conseguiu colocar em pauta desse projeto. E eu quero pedir a todos os vereadores a compreensão para que na próxima semana, se alguém tiver viagem ou qualquer coisa assim, que tente marcar para uma outra data, para que venha para a sessão, para a gente estar botando esse projeto em votação. O projeto já foi discutido várias vezes, já foram tiradas dúvidas, a comissão não conseguiu fazer o parecer ainda, mas a gente vai estar colocando esse projeto semana que vem em votação, e os vereadores vão fazer uso da palavra aqui e voltar como acredita. Se tiver mais alguma dúvida, vai ter a semana toda aí para tirar suas dúvidas e vir aqui no plenário e fazer a votação. Então quero pedir aos vereadores que para na próxima terça, assim como hoje, se façam todos presentes para que a gente possa botar esse projeto em votação. Se os vereadores querem aprovar, vai ser aprovado. Se não, desaprova e devolve o projeto para o Poder Executivo. E o projeto, lembrando sempre, esse projeto precisa de 8 votos para passar. Se tiver 4 vereadores que votarem contra, não passa o projeto. No mais, está franqueada a palavra para os vereadores fazerem uso da palavra aí. Vereador Rafik, logo após o vereador Lidion já pediu aqui para fazer uso da palavra. Com a palavra, vereador Rafik.
1: Boa noite a todos, boa noite, senhor presidente, nobres colegas, aqueles que nos assistem pelo YouTube, 87,9. Gostaria de iniciar esse grande expediente aqui hoje, agradecendo, parabenizando a prefeita, que passaram 15 dias úteis, finalmente o salário dos profissionais de saúde começaram a ser pagos hoje, os médicos, técnicos, enfermeiros, dentistas, profissionais esses, senhor presidente, que todo dia acordam cedo para cuidar de gente, profissionais esses que cuidam da saúde do nosso município. E eu fico triste que a gestão não tenha um comprometimento, um respeito por esses profissionais, porque todos nós, assim como nós vereadores, aguardamos o nosso dia para receber o salário, para cumprir nossos compromissos, pagar nossas contas, esses profissionais também têm suas contas a pagarem. E eu fico até indignado que agora estamos no período eleitoral. Eu vejo até diversos discursos da prefeita informando de certos deputados que botaram milhões na saúde, e ele pergunta ao nosso colega Cláudio para onde estão indo essas emendas, se o mínimo que ela poderia fazer era pagar o salário dos seus profissionais de saúde em dia, e nem isso está acontecendo aqui no nosso município. Então peço encarecidamente, nossa prefeita, que faça um planejamento com sua equipe para o próximo mês, para que esses profissionais não venham a passar por essa situação novamente. E já que nós sabemos que ela não é muito de realizar a obra no município, uma das poucas coisas que ela trouxe foi essa empresa, parece que essa empresa tem o mesmo comprometimento que ela, e não dá assistência à nossa população, principalmente aos funcionários da Prefeitura Municipal de Ibaitaba. Muito obrigado.
0: Obrigado, vereador Rafik. Com a palavra, o vereador Elidio.
2: Boa noite, senhor presidente, novos colegas vereadores aqui presentes, comunidades, ouvintes da Ubaitaba FM, internautas que nos acompanham através da rede YouTube. Senhor presidente, hoje de fato eu tive conhecimento da situação da quadra de Piraúna. De fato, senhor presidente, a situação está um verdadeiro absurdo. Eu sei que a quadra, ela é vinculada à Secretaria de Educação. Eu queria aqui fazer um apelo, não fazer nenhum pedido, vou fazer um apelo ao secretário de Educação que tome as devidas providências. Já se passaram 2 anos de governo e até o momento, senhor presidente, nada foi feito naquela quadra. Sem contar que ali é um espaço que é utilizado para diversas modalidades. E as pessoas, a população de Piraúna, de fato, não aguenta mais. Hoje eu recebi inúmeras reclamações sobre a quadra. Eu sei que o secretário de educação não é da cidade, ele não conhece a realidade do município. Talvez em 2 anos ele possa ser que ele não conheceu nem ainda todos os distritos da nossa cidade. Ou talvez ele pense que Piabanha é Piraúna e Piraúna é Piabanha. Porque não tem condições. Uma quadra está naquela situação e a prefeita também não tem conhecimento, o secretário não tem conhecimento. Já se vão 2 anos de governo, mas me parece que o pessoal ainda não desceu dos palanques. Já está na hora de começar a trabalhar, já está na hora de começar a governar o Baitaba. Pelo amor de Deus, tenha paciência. A população de Piraúna não aguenta mais. Muito obrigado, senhor presidente.
3: Obrigado, vereador Carlos John. Com a palavra, vereador Edésio. Boa noite, senhor presidente, mais uma vez. Boa noite, comunidade. Hoje eu recebi uma ligação, o pessoal que foi para Salvador fazer uma consulta, na qual essa consulta ficou para amanhã. Então, mais uma vez, é muito importante que seja feita essa casa de apoio. As pessoas saem daqui, aí tem um quanto tempo desse, fica lá sem saúde, fica em Salvador, muitos não conhecem a cidade é grande, ficam lá sem essa casa de apoio. As pessoas saem daqui, aí tem um quanto tempo desse, fica lá sem saúde, fica em Salvador, muitos não conhecem a cidade, muitos não

feita aqui. E fiquei vendo do barulho, que a sua cobrança é válida, é justo, é humano, é uma questão de humanidade. Obrigado, vereador Antônio. Com a palavra, vereador Michel Aguiar.

0: noite, senhor presidente. Boa noite, vereadores. Queria registrar aqui a presença do pastor Alex. Queria também a presença do meu amigo Zen, professora Tati. E queria parabenizar, nesse momento, meu amigo Alex, meu companheiro, meu irmão. E Deus te abençoe, meu irmão. Feliz aniversário. Que Deus lhe proteja, que você continue sendo essa pessoa maravilhosa que você é, meu irmão. Deus abençoe a sua vida. Senhor presidente, eu também queria parabenizar aqui o secretário de obras, né? Rogério, vem fazendo aí um grande trabalho. E parabenizar ele pela a estrada do Olicó, né? Que já começou o trabalho. Estava muito difícil ali a situação da estrada do Olicó e hoje já vem dado uma melhoria, né? Queria parabenizar também aqui o nosso chefe da guarda, Cleito, né? E aonde a gente passa, só escuta hoje elogio. Dona Gracinha acertou no chefe da guarda, está de parabéns. Hoje o povo comenta só coisas boas de Cleito. Então, Cleito, parabéns pelo seu trabalho, meu irmão. E você continue assim, somando para o governo, né? Eu escuto muitos funcionários efetivos falando que você é uma pessoa que chegou para ajudar o governo e não para perseguir os funcionários. Então, meu irmão, então a Gracinha acertou aí em ter lhe contratado. E quero lhe parabenizar mais uma vez pela sua atitude, pelo seu gesto, né, de tratar as pessoas, porque gente, a gente tem que tratar com respeito, com a educação, e isso você está fazendo, né? E o povo está lhe parabenizando. Por isso que eu estou aqui hoje lhe parabenizando pela sua atitude. Queria mandar aqui um abraço à minha amiga lá na Serrinha, Catiana, Sandra, que está nos ouvindo nesse momento, Ireno e Maria também, todo o povo da Serrinha, que está sempre prestigiando o nosso trabalho aqui na Câmara. Essas são minhas palavras por enquanto, meu muito obrigado.
1: Obrigado, vereador Messias. Com a palavra, vereador Leomir Pereira.
2: Boa noite, senhor presidente, comunidade presente, pessoal que nos assiste pelo YouTube, que nos ouve pela FM 87,9. Começar minhas falas no expediente, senhor presidente. Pedir um pesado falecimento aí de Dona Flora, grande patriarca, né? Ali do bairro Maria Olímpia, recebi uma notícia aqui muito triste, né? É uma pessoa que fui criado praticamente junto com aquela família. Eu quero aqui abraçar todos os familiares, a mãe de nosso amigo, o saudoso Beraldo, todas as suas famílias, Liênia, todo aí, né? Se sinta abraçado pelo vereador ali, que Deus venha confortar o coração de todos vocês. E reforçar aqui a palavra do nosso amigo Edésio. Parabéns, Edésio, pelo seu pedido aqui nessa casa em favor desse motorista. Pessoal, aí realmente necessita, sim, de um apoio. Eu tive em Salvador, eu tive esse momento que eu passei da minha cirurgia. Eu vim conversando a respeito dessa situação com o Rádio, E aí ele conversando comigo, rapaz, realmente, Leomir, foi no momento que eu não pude vir para a Câmara. Graças a Deus, Deus te deu essa sabedoria de você fazer esse pedido pelos esses guerreiros. Porque às vezes acontece acidente. É devido a essa situação cansativo. A gente sabemos que tem vários motoristas que tem esse bate-volta. Os pacientes que ali passam por situações um pouco difíceis. Nós sabemos também que nem todos eles têm condições financeiras de estar ali passando por aquele procedimento. Então, assim, eu peço a secretária Kelly que venha olhar com a nossa prefeita Gracinha.

0: pedido do vereador Adélio, que não se torne só Adélio, requerimento, eu venho pedir mais aqui, que se torne uma lei aqui dentro dessa casa, para que, se caso isso haver acontecer, não vem, se vier outra gestora, outro gestor, não venha tirar de pauta o que vem ser benefício para esses profissionais. Então, é o que eu falo por hoje, meu muito obrigado.
1: Obrigado, vereador. Eu amei, mas algum vereador quer fazer uso da palavra? Tá pedindo socorro aí? Peça o. Apareceu agora. Com a palavra, vereador Socorro.
2: Boa noite, mano.
3: Ei, pastor.
2: Alô. Boa noite, senhor presidente, demais colegas. A todos que nos ouvem pelo YouTube, todos que estão aqui presentes. E, gente, eu tenho uma notícia maravilhosa que falei aqui, nosso presidente, todos vocês sabem que eu tive uma ida a Salvador. E tenho uma boa notícia. E essa notícia é da iluminação pública, né? Aqui de Ubaitaba, porque às vezes a gente está viajando, não sabe por quê. Eu fui 16 vezes em Salvador, ao governo, em prol dessa melhoria, dessa conquista. E estou muito, muito feliz que recebo a notícia que já está em licitação, né? Então, tudo indica que logo, logo está aqui, que a gente trabalhar com verdade, né? E a gente fica assim, fica um pouco, né, emocionada de alegria, de conquistas. Porque cada um de nós saímos daqui até a capital, ou Brasília, para conquistar uma coisa boa para a nossa cidade, é muito importante. Senhor presidente, colegas e vereadores da população, quero apenas esclarecer uma questão sobre a iluminação pública. Então, essa solicitação foi feita por mim individualmente, indo, volta sem conquista e tal, mas fui até ao governo do estado várias vezes buscar essa conquista que tenho, os documentos comprovam. Então, às vezes a gente fica triste, né? Porque faz uma conquista dessa, faz um trabalho desse, essa solicitação foi feita individualmente. Foi feita individualmente no meu mandato. Fui diversas vezes buscar essa conquista. E às vezes a gente fica feliz que a iluminação esteja chegando, porque quem ganha tudo isso é a população. São vocês que ganham essa conquista, né? Então, porque quem ganha é você, da população. Não quero tirar mérito de ninguém, porque todo mundo tem o direito de ir buscar, né? Eu não quero tirar mérito de ninguém. Mas também eu não quero que fique, que apaga o meu pedido, porque fui várias vezes. Então, se não for socorro, então está tirando mérito. E a gente não quer que fique assim, vir aqui falar, viajar, ir à conquista e de repente não foi socorro. É mentira de socorro, né? Mas fico feliz. A iluminação está chegando. Documento não é opinião. Documento comprova fatos. Todo mundo sabe. Documento não é opinião, mas ele comprova. E documentos eu tenho. Não um, não dois, vários. Documentos que comprovam que Socorro foi até Salvador várias vezes. Sou uma vereadora independente. E o meu compromisso é com o povo. O meu compromisso é com o povo e com as melhorias do nosso município. Então, eu trabalho assim. Quando eu vejo que a coisa é boa para o nosso município, lógico que eu vou diversas vezes. Vou mesmo, não me canso de porque é uma conquista. Quem ganha não é o povo, a população e a nossa comunidade, o nosso município. Então, gente, sou uma vereadora independente. O meu compromisso é com o povo e com as melhorias para o nosso município. A conquista é da população, já falou, repito. A conquista é da população, mas a verdade sobre quem buscou também precisa ser respeitada. Porque não adianta a gente buscar uma coisa e às vezes ele não foi, é mentira. Então, a conquista a gente vai buscar, mas precisa ser respeitada. E eu quero dizer a vocês que eu fiquei assim, ó, a semana passada eu estava aqui, a semana retrasada eu não estava aqui. Eu estava lá, finalizando que recebi o recado. E após isso, eu já recebi aqui, depois que eu cheguei com essa notícia, eu já recebi aqui o coordenador de obras de eliminação pública, também a equipe de Coelba. Eu recebi aqui, fiquei muito feliz, me procuraram, porque a gente trabalha com documentos. Tem a parceria, não vou dizer, a nossa parceria com o município, com a gestão, porque quem a gestão, o direito dela se chama, ó, as luzes, aqueles pontinhos ali, daquela ponte, os ferros, é com a gestão. Então, quem eu fui buscar várias, diversas vezes, fiz esse pedido, falei, se um dia eu chegasse a ser vereadora, eu iria nessa busca. Então, a busca é em conjunto. Não estou dizendo que não é em conjunto. O vereador pega e junta-se com a gestão para ser realizada. Então, gente, é tanto que isso eu já estava tão acostumada que há muito tempo atrás, não agora, eu levei a energia do minério. Eu trouxe a energia de Ubaitaba à Paisqueira. Então, não custa nada se cada um de vocês, todos nós, pegasse as mesmas coisas e ir a Brasília, Salvador. Lógico que seria importante, porque, torno a repetir, quem ganha é o município. Não é socorro, não sentei aqui na cadeira, me colocaram aqui. Fico muito feliz que me colocaram aqui na parlamentar para buscar o melhor para a nossa cidade, para trazer conquista, para olhar, fiscalizar. E isso, graças a Deus, pela primeira vez. E eu estou me sentindo até feliz, eu estou me sentindo bem, que eu estou indo bem. Com muitos colegas. Aqui mesmo foi citado. Colegas aqui disse, antigamente ninguém ia. Um tem três, tem quatro, cinco mandatos, ninguém ia buscar. E hoje você está indo, eu ainda respondi, não era parlamentar. Mas já tenho 13 anos que busco conquista para a nossa Ubaitaba. Porque aqui vivi morar, aqui eu quero ver a nossa Ubaitaba feliz, aqui eu quero ver ela crescer, aqui a gente quer ver fábrica. Se a gente quiser, todo mundo se unir aqui, vamos, vereadores, buscar. Vamos buscar. Porque socorro, fui buscar isso, tem que diminuir. Não, gente. Todos nós somos iguais e estamos aqui para trabalharmos juntos e quem ganha, para não repetir, é o Ubaitaba. E estou feliz, muito feliz, e quero também, se a gestora falar, convidar, quero ir com ela, vamos juntas, porque estamos aqui para isso, trabalharmos com responsabilidade, com clareza, esclarecer, porque seria muito feio socorro sair daqui e ir passear, só passear, e não trazer um documento e dizer, conquistei, trouxe isso para o Ubaitaba. Não. Hoje eu estou falando forte, gente, porque eu fiquei muito triste de conseguir essa conquista, e aí está espalhado que não. Claro, dizendo, não foi seu povo. Então, quero dizer que o vereador, o parlamentar está aqui para buscar conquista e tenha parceria com a gestão. E a gestão, eu estou aqui para isso. Agora, não para ser desvalorizado e apagado meu mérito. Meu muito obrigado.
4: Tudo
1: Obrigado, Socorro. Com a palavra, a vereadora Carol Viana.
4: Boa noite a todos, boa noite presidente, boa noite caros colegas, a todos que aqui se encontram, né, a todos que nos assistem via internet, né, que Deus abençoe a noite de todos. Pois bem, eu percebi precisa em minhas palavras e são direcionadas diretamente à prefeita municipal de Ubatuba. Hoje eu estive de vigília, ou seja, fui lá nos Melos, muito, não foi hoje, foi ontem, melhor dizendo. Estive nos Melos para vigiar a obra onde já se tem 2 meses a verba dada de custeio do futuro candidato, aliás, do candidato Bebeto Galvão, candidato a deputado federal, a pedido meu, né? E eu pedi à prefeita que, por favor, que ela fizesse o quanto antes, as reformas das unidades, né, que isso é pensando no povo. De fato, antes de fazer esse pedido, prefeita, a Bebeto Galvão, eu fui nos postos, tendo a carência de um turno, pelo menos por 4 unidades básicas, assim. E assim fiz o pedido há 2 meses. A verba já se encontra em conta, a obra dos Melos eu fui lá ver, eu não acredito que vai terminar esse mês e não vai ser inaugurada aquela obra. Então eu venho pedir encarecidamente um pouco de atenção, carinho nesse sentido, porque eu acho que Bebeto Galvão ajudou o município, mas pelo povo. Porque é o povo que não está tendo uma sala decente para fazer um preventivo. É o povo que chega lá, não tem como reservar uma consulta, porque nem computador tem na recepção. É o povo que vê moço nas paredes, tudo que é canto. É o povo que vê o teto caindo quase sobre a cabeça. Então, se eu pedido isso à pessoa, que é Bebeto Galvão, que não faz parte do seu time de apoio, por gratidão, a senhora poderia, por gentileza, adiantar pelo menos os Melos. Eu até tive um contratempozinho lá, mas infelizmente acho que vou ter outros até que se chegue final do mês e que de fato conclua. Tá certo? Eu também pedi diretamente à prefeita que a gente precisa dar mais atenção do executivo para do legislativo para o executivo, é uma distância tamanha. Quando eu vou no seu gabinete, pouco a gente tem condição de sentar com a senhora, conversar, botar as pautas com calma. Por quê? Porque tudo é motivo ou de zanga, ou de desleixo. Ah, não posso, eu vou ali acolá. Venha novamente lembrar que, independente de ser sua filha, sou vereador do município, irei continuar a cobrar isso. Não vou desistir, ok? Agradeço pelo evento, que eu vi que hoje o evento é bacana. Eu acho que é muito importante a conscientização de uma mente saudável. Fiz questão de ir, então parabenizo a senhora também, quanto o Kelly e quanto o grupo do CAP. Fiz questão de falar. Mas o que também está errado tem que ser dito. E eu estou bem zangada com isso, viu? Diretamente para a senhora isso aí. Uma boa noite, muito obrigada.
1: Obrigado, vereadora Carol. Vereador Cláudio Bidu. Pediu a palavra aqui. Com a palavra, vereador Cláudio Bidu.
5: Espera, faz a foto, apareceu aí. Só foi a cara ligada.
6: Boa noite, senhores vereadores, nobres colegas. Boa noite, comunidade presente, saudar a todos aqui, aqueles que nos assistem, nos ouvem nas suas residências, nos seus lares, sabe da importância, isso é importante estar ouvindo a gente, assistindo os parlamentares, aqueles que representam o poder legislativo e também tem o poder de fiscalizar, acompanhar, aprovar projetos para a comunidade. Eu queria primeiro voltar ao tema da Santa Sala, que eu falei dos atrasos dos salários. Pedir ao governo municipal, ao chefe executivo municipal, junto com a administração, cuidado para evitar isso, porque são as pessoas que mais precisam, os garis, que é atrasados, né? Alguns, as pessoas da educação já pagaram até o dia 10, e também agora o vereador João colocou o pessoal da saúde. Então, essa atenção. Eu peço até que, se possível, o executivo municipal repense essa questão dessa empresa que trabalha no município, né? Que está aqui. A gente tem pouca informação. Inclusive, eu fiz um requerimento, senhor presidente, sobre a empresa vir demonstrar como é que é o funcionamento, e não foi até hoje dada a devolutiva a esta Câmara. Eu fiz em dezembro do ano passado, vamos para o segundo ano. Porque quando você terceiriza um serviço, e aí mais impostos são gerados em cima daqueles pagamentos, e tem ocorrido esses atrasos salariais. A gente fica preocupado, não foi só na educação, também na limpeza pública e também na saúde. Então, eu peço sensibilidade à gestora municipal, o acompanhamento junto à empresa, os repassos, para que esses pagamentos sejam feitos, principalmente que os mais prejudicados são aqueles que têm salário mínimo. A gente tem que dar atenção muito para essas pessoas que estão na batalha aí. Outra coisa que eu iria colocar é convidar todas as pessoas da comunidade. Teremos a segunda feirinha comunitária do bairro da Ruinha, que será domingo. O vereador Bidu já estará lá sábado, ajudando a arrumar as barracas. Teremos caruru, teremos feijoada, teremos tortas, teremos verduras, teremos produtos que vêm para Peju, outras iguarias da nossa localidade. E as pessoas precisam valorizar também as feirinhas comunitárias. Isso foi, nós conseguimos uma feirinha que está sendo implementada, e a gente quer que essa feirinha seja uma coisa permanente. A gente tem feito de 15 em 15, fizemos agora, tem no domingo retrasado, e domingo agora, dia 20, tá? Começa cedo às 7 da manhã e vai até à tarde, numa feirinha comunitária. E a gente convida todos aqueles para prestigiar essa feirinha, que a gente quer montar permanentemente na Ruinha, como nós temos um sonho já, e as barracas já adquiridas, para fazer na Beira Rio. Agradeço a sua atenção e boa noite.
1: Com a palavra, a doutora Silva, Silva Ribeiro.
7: Boa noite. Boa noite, senhor presidente. Boa noite aos colegas, comunidade que se faz presente e aos que nos escutam pela FM e nos assistem pelo YouTube. Eu queria acompanhar sua fala, colega Cláudio, porque, na verdade, nós fomos eleitos para estar olhando, fiscalizando também as coisas quando não estão dando certo. Eu falei uma vez aqui dessa empresa, no outro dia algumas pessoas, você é governo, você não é governo. A gente tem que fazer nosso papel. Se não está ajudando o governo, troca. O que não pode é dar, por lei, até o quinto dia útil. Receber o dia 10. O pessoal da empresa recebeu o dia 10. E aí eu não aguento, é tanta mensagem de funcionários. SUS, o pagamento não saiu. SUS, vê aí. SUS, o que está acontecendo? SUS, parece até que a gente trabalha dentro da prefeitura. E a gente fica preocupado. Fica. Porque cada um sabe da dor do seu bolso, sabe do que falta na sua casa. Então, assim, prefeita, reveja, vou falar novamente, reveja a situação dessa empresa. O que que acontece? Que está passando tantos dias para se pagar os salários? Porque quando a gente vai atrás de uma informação, diz que o dinheiro já foi repassado para a empresa. Então, se o dinheiro é repassado para a empresa, por que não é pago, né, no, nas datas certas? Então, assim, a gente tem mesmo que estar questionando e estar cobrando, porque nós fomos eleitos para isso. Agora vamos falar de coisa boa. Semana passada o colega Binho falou que os secretários, né? Que eu parabenizei um secretário, mas que no fundo tem que parabenizar a prefeita. Concordo em uma parte, colega. As coisas grandes, né, que ela autoriza, é verdade, ela tem que ser parabenizada pela escolha, quando acerta um que é correria. Porque muitas das vezes a gente está, a gente que é vereador, a gente está ali na secretaria, passando os problemas, problemas pequenos que eu acho que nem chega ao ouvido dela, e são eles que resolvem. E aí eu lhe digo, se não for eficiente, se não for correria, as reclamações vêm. A FM toda hora não liga, como antigamente ligava, né? Por iluminação, por algumas estrada, não sei o quê. Hoje cobra. Mas assim, a gente vai até eles e a gente tem a devolutiva. Então hoje, mais uma vez, eu vim parabenizar Rogério e Agripino Neto, meu irmão. Pois é, mas tenho que falar, é uma parceria que está dando certo, entendeu? Quando era outro secretário, que a gente solicitava alguma coisa, tem que mandar um ofício. Hoje a gente liga, fulano, está precisando disso. Ô Suza, tal dia eu tô indo. Esse dia eu estive lá com o Leomi também na Secretaria de Obras, cobrando algumas coisas de bairros, de rua, iluminação, a MS estava no breu, e o telefone não para aqui do pessoal mandando mensagem. E aí foi resolvido, o carro foi lá, trocou 5 lâmpadas, botou 2 refletores, tá tudo iluminado, e isso aí faz com que o governo ande. Essas coisas pequenas, mas que quando a gente cobre, tem uma devolutiva dos secretários, é importante que a gente se lembre. Então, assim, eu parabenizo, sim, a prefeita, mas mais ainda o secretário que se interessa em resolver. E mais adiante, eu tenho um caso a trazer para aqui, mas eu estou esperando a resposta. Estou bem quieta, mas estou esperando a resposta para ver o que é mesmo que a gente vai resolver, né? Se vai para a guerra, se vai ficar na nossa, mas eu estou aguardando a resposta, né? Mais adiante a gente bota o caso aqui. E meu muito obrigada.
1: Vou passar a palavra para o vereador Leomi, que vai falar mais um pouco. Depois, vereador Alceu.
8: Boa noite mais uma vez. Tá ligado aí, Zé? Boa noite mais uma vez. Pegando aqui as falas da vereadora Souza, positivo, vereador. Quero parabenizar a sua colocação, realmente. Estivemos lá juntamente com o Rogério. E os pequenos detalhes que crescem e avançam o governo é onde, às vezes, as pessoas de alto nível, né, que se sente alto nível, não vê. Hoje foi, eu estava na prefeitura juntamente com você, MC. Teve um simples gesto que eu percebi que o secretário Rogério não tem bandeiras. Não tem bandeira. Ele ergue todos os vereadores. Eu estava ao lado do vereador Messias quando ele ligou para Messias, falando a respeito de uma mudança, sabendo que tem várias pessoas que não têm condições de pagar uma mudança, quer mudar aqui de um bairro para o outro, não tem como mudar porque em falta de recurso. Então, assim, ele ligou para Messias, eu estava com três demandas, eu tinha falado com ele semana passada. Ele falou, quando regularizar aquilo, é o meu. Estava ao lado de Messias quando ele ligou. Messias falou, conversou com o pessoal de ter, não deu certo. Rapidamente ele me retornou, falou, o avião está me ligando. Não sabia que eu estava ao lado de Messias. Então isso aí era algo positivo. Quando a vereadora Silva chegou para mim, falou, ele chegou para mim falando, vereadora Silva. Não, Lomi, é que é a mudança. Eu ia fazer aqui a de Messias, mas não deu certo. Então isso aí é transparência. Diferente. Vou citar novamente aqui, como você falou, os vereadores aqui aprovejados. Teve situações aqui de secretarias, que nós viemos aqui sempre falando a respeito de secretarias, e quando houve a mudança, não houve um avanço,
9: teve pessoa que estava ali em cargos diferentes, um chefe de transporte, muito me lembro aqui, que às vezes falavam que o vereador Leomir, a vereadora Suza e outros vereadores estavam contra. Não, não é contra, porque a gente estava analisando e vendo que a situação estava crítica, né? Agora mesmo, ele é líder de governo, né? Está sendo líder de governo. O nosso pai, a nossa mãe, a nossa... Quem era o chefe de transporte? Eu não vou estar falando o nome, mas não queria o golpe. É, então assim, deixa eu lhe dizer, é líder de governo, estava aí à frente de algumas organizações do evento. Eu não fui para essa casa, mas está chegando até os meus ouvidos que teve um evento que teve aí que a prefeita fez de Niltinho e que chegou em Faísqueira, nobre presidente. O senhor estava ao meu lado, que eu não estou aqui mentindo, nem gravando conversas fora, que disse que as fichas de cerveja estavam com o vereador Almir. Isso não existe, pô. Isso não existe. Que não estava nem acontecendo isso no evento. Não estava acontecendo isso. Não existe isso. Certo? Jogando conversa paralela. Então, peço a você que se organize, analise os fatos que você fala e prove. Porque nos eventos na qual a gente vai fazendo, isso aí é proibido. É proibido. É proibido. Você está com esse tipo de conversa a ler, dizendo que não existe isso. Quer jogar, quer ser candidato, vai ser, como o nosso colega Isaac aqui vem falando a respeito. Quer ser candidato, vá ser candidato. Não, não, não, isso aqui não impede, não. Agora, querendo jogar conversas a ler, pode.
10: Eu vou completar rapidinho o que o Almir está falando. De fato, isso vem acontecendo. Parece até outro grupo da prefeita, porque a prefeita precisa acordar o quanto antes. Porque nós sabemos que a senhora é direita, nós sabemos que a senhora tem um coração bom. Mas o que demonstra aos olhos do povo é um encrenca tamanha dentro do seu próprio grupo, jogando um vereador contra o outro, é uma fofoca ali, atuar, ocorreu isso comigo também. E por coincidência, eu estava na minha mesa, no evento que tinha, chegou, agora eu falo nomes, chegou o Jô do Correio, que na época era chefe de gabinete, chegou para mim e eu vi, vai parar. As fichas de, tá na mão de fulano de tal, fulano de tal. Eu até perdi a cabeça no dia, arrastada, de como é que se dá uma ficha, ainda se fala isso e deixa o vereador de fora. Lembra disso, amigo? Sentado eu, você e até meu marido no dia. Ou seja, eu completo sua fala. Tem muita coisa que a prefeita tem que rever. O grupo dela tem que ser fiel a ela e buscar paz. Está acontecendo coisas muito ruins dentro do próprio seu grupo, viu, prefeito? Então, eu concordo com o Leomir.
9: É isso. Então, situação que não existe. Se ele comprou com o dinheiro dele e quer fazer... E quer fazer dele o que ele quer. Ah, pronto, compre. O que eu tenho de fazer com meus eleitores, eu tiro do meu bolso. Eu tiro do meu bolso. Se for possível, se for pegar uma água, alguma coisa. Eu sou. Tem eleitor, tem meus eleitores que às vezes tiram do dele para querer me ajudar, para as coisas acontecer. De que forma? Então é isso. Então eu quero que você reveja a sua fala. É como o nosso colega Isaac, o presidente Isaac, sempre fala que quer ser candidato. Vá para as urnas, faça como a gente fez, vá em busca de recurso, vá em busca de preparo, se prepare para você fazer seus trabalhos acontecer e que Deus te abençoe se um dia você chegar aqui, mas não chega querendo passar puxar o tapete de A e de B, não, que não chega, desse jeito não chega. Então, eu já passei por vários, trabalhei na outra gestão, antiga gestão do prefeito Beira, fiz os meus trabalhos, entendeu? Aqui nessa casa aqui, vários vereadores aqui de oposição, de situação, né, presidente? Parabenizava no meu trabalho juntamente com o Jonathan Neri. Eu não fazia exceção de pessoas paradas de ser um candidato. Eu via vereadores aqui me ajudando a ser candidato. Eu, mesmo sendo candidato, os vereadores aqui me aplaudindo, indo para cima, tentando me ajudar. Então é isso. Se precisar do vereador, pode ter certeza que a gente está aqui para ajudar. Agora, da forma que você está conduzindo a situação, isso aí é crítico. É crítico, porque eu trouxe para aqui, senhor presidente? Porque não sou uma pessoa que veio falar comigo. Eu falei, não, no calor das emoções, no calor da situação lá, eu falei, não, pô, não existe isso.
8: Pra mim foi não. Se eu tiver de fazer alguma coisa, eu tiro de mim, do meu sustento aqui, pra gente ter uma água mineral, pra alguma coisa, já tá aqui pra um ajudar o outro. Não é dessa forma não, poxa. Isso aí pra mim é novo. Eu não sei até onde ele quer chegar com isso. Muito obrigado, senhor.
1: Obrigado, vereador. Muita palavra, vereador Socorro.
11: Mais uma vez, presidente, eu não esclareci uma coisa aqui, que o pedido dessa energia, no dia 22/10/2024, foi feito ao nosso deputado federal, Jorge Sola. Porque eu tenho aqui em mãos e vou esclarecer e mostrar ao público, porque jamais eu vou aqui dizer que trouxe uma coisa sem falar com o deputado, sem nada. Primeiro, eu fiz o pedido no gabinete do deputado Jorge Sola, 22/10/2024. E ele foi me apresentando a todos e eu fui acompanhando tudo até chegar à comissão. Agora, se tem emenda de outro como eu, deixei bem claro aqui, para não falar que eu estou fazendo coisas confusão no governo, deixar bem claro que a ponte, aqueles ferrinhos, além dos ferros, os braços e as lâmpadas, é congestão. A gente vai lá buscar a iluminação, que eu ainda tenho. Está aqui o nosso pedido, eu pedi do IFBA, não tem onde vai construir o IFBA, não sei se vai vir de lá, o meu pedido, eu fiz assim. Então, se você fizer essas vezes, e chegar aqui para como pagar, se for outro, que não é mentira, que socorro, então, eu trabalho com verdade, e torno passar um recado para a gestão. Qualquer coisa que possível, vamos juntas, estamos aqui, para nossa Ubaitaba melhor, para tudo ser de melhor, não confusão, porque eu não fui eleita para picuinhas e confusões, disse me disse. Eu gosto, quando bato aqui, vou lá e convido qualquer vereador, gestor, qualquer um para ir comigo. Não tem esse negócio, não vai lá, porque quando a gente vai buscar, a gente vai atrás de verdade. Se não deu certo, chega tranquilo e fala, gente, não deu, deputado não vai dar, governador não vai dar, mas que a gente luta e busca e a gente fica feliz quando conquista. E eu estou muito feliz junto com o nosso povo vai saber. Muito obrigada mais uma vez.
1: Muito obrigado, governadora Socorro. Mais alguma vez que eu tenho uso da palavra? Não tenho mais nada, eu quero antes de encerrar a sessão agradecer a toda a população que se fez presente, meus amigos, familiares, eleitores, que fez presente no nosso evento de sábado, também os eleitores, os amigos, família do vereador Rafik também, que se fez presente no nosso evento de sábado, onde a gente fez uma recepção para nosso deputado estadual e agradecer o evento nas nossas expectativas, saiu tudo conforme a gente pôde trazer o recado, trazer o que o deputado vem fazendo para a nossa cidade, o que a gente quer com a eleição do deputado. Então só quero agradecer ao vereador Rafik, agradecer ao deputado, agradecer também ao prefeito Tio de Ubatão, que se fez presente, os dois vereadores que vieram, se vieram presentes também, mostrando a parceria que Patrick, como deputado, tem na cidade dele e com certeza já vem fazendo pela nossa cidade e vai fazer ainda mais com essa parceria através do vereador Isaac Darmandão e do vereador Rafik Magalhães. Sobre o Socorro, eu não posso deixar o Socorro de defender o seu mandato, eu não posso dizer ser omisso na sua correria. Sei que muitas das vezes a população às vezes não reconhece o trabalho, a importância que Vossa Excelência vem fazendo. Uma vereadora que antes de chegar nessa casa já tinha uma parceria muito grande com os dois deputados e tem coisas, tem ruas calçadas, tem SAMU entregue nessa casa, a rua foi rua do bairro Armandão. Antes mesmo, a senhora ser vereadora, a senhora conseguiu, através do seu deputado, para o governo Suca, eu lembro, e o prefeito Birga pegou ali do início, que a prefeita iniciou e ele foi e terminou. Então eu sou um fã do seu trabalho. Pena que às vezes a população não reconhece isso nas ruas, no Socorro. Eu fico triste, às vezes, porque você sai de sua casa e se doar para, não para um eleitor, mas se doar para uma comunidade, se doar para uma população, e muitas das vezes a população não reconhece isso nas urnas, que é o nosso trabalho, é de ficar triste. Mas quero me parabenizar que você, mesmo o povo não reconhecendo esse trabalho nas duas primeiras eleições suas, você não abaixou a cabeça, você teve duas eleições de 40 e poucos votos, e depois Deus abençoou e fez a vereadora mais votada do partido a qual a Vossa Excelência disputou. Continua assim, que Deus com certeza vai estar me honrando. E eu sou prova viva. Não sei quem, sei que tem a participação da prefeita Garcia Viana, mas quero garantir à população de Baitaba que tem participação sim da vereadora Socorro. Porque todos os meses eu estou aqui pagado uma pequena diária, que é coisa pouca, simbólica, mas estou pagando uma pequena diária, e todas as vezes que Vossa Excelência vai lá, você traz o comprovante, que está lá buscando e brigando pela denominação pública. Eu não posso ser escuro com a Vossa Excelência. Me parabenizo pela sua correria, e meu muito obrigado a todos. Está de parabéns pelo trabalho, parabéns à prefeita também, porque eu sei que nada acontece no município se não for a participação também da gestão e também a participação dessa casa dos vereadores. Vou aceitar nunca vereador nenhum que já tem visto a luta, eu como presidente dessa casa vou estar sempre defendendo vocês. Eu muito obrigado por encerrar essa sessão.
11: Eu agradeço você e dizer também o mesmo para ti. Parabéns pelo papel que você está fazendo aí com as meninas do esporte e muito obrigado mesmo, porque a gente fica triste, mas o que vocês falaram aqui, eu já fico feliz e vou continuar pedindo sim. Meu muito obrigado.
12: Não tem como parar de tocar coisa boa. Matheus e Cauã, Litrão, Ubaitaba.

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